0: Alta atenção, segunda hora, aqui com uma homenagem. Sico Virol, o vocalista Lou Cooler, faleceu no passado dia 24 de julho, tinha 61 anos, se não falham as contas. A nossa homenagem a Lou Cooler, Sico Virol, uma das grandes instituições da cena hardcore nova-iorquina. O coletivo aparentemente continua o seu trajeto com o irmão Pete Cooler a assumir os vocais. Lou Cooler faleceu de cancro. Aqui estivemos com The Pain Strikes e Scratch the Surface. A nossa homenagem à família e à grande família do hardcore e sobretudo ao legado dos Sick of It All. Noutra latitude prosseguimos em alta atenção com os germânicos Stormhammer. O coletivo, fundado em 1993, só em 2000 é que apresentou o seu primeiro longa duração. O novo intitula-se Wrath of the Hammer e vamos ficar precisamente com o tema título, Stormhammer.
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entre o clássico, sinfónico e tradicional. Alta atenção aqui com os Winter in Eden, Never Untold. É o nome do mais recente álbum deste coletivo. Symphonic Metal é a sonoridade praticada, fundados em 2007 em Durham, Inglaterra, Winter in Eden. No início da sequência, novidade dos germânicos Stormhammer, novo de originais, Wrath of the Hammer já está disponível. Escolhemos o tema título para a ilustração e logo depois ficamos com uma das apostas da Frontiers, Ian Paris Consortium Project 6. Aparentemente esta ideia de Ian Paris estava parada, mas ele conseguiu um contrato com a Frontiers Music e aí temos a continuação. Legacy of Empires é o nome do novo álbum, Kingdom for Heroes sucede o tema título que já havia passado aqui na hora mais pesada da 3. O álbum sai já no dia 14 de agosto, Ian Paris Consortium Project 6. Logo de seguida, Marco Garau's Magic Opera, The Final Flight é o nome do novo álbum. É já o terceiro desta ideia, assinada pelo italiano e com a ajuda de outros músicos. Fury of the Storm foi o tema, Marco Garau's Magic Opera já está disponível. Ainda tivemos tempo para conhecer Valhalla, ou então Valhalla, Beyond the Stars é o nome do novo trabalho destes australianos que militam numa sonoridade folk metal sinfónico, se assim quiserem. O novo álbum é composto por 12 temas. Valhalla é o nome então do coletivo. Aqui estivemos com o mais recente álbum Beyond the Stars, que já foi publicado no ano passado, mas ainda estão a sair alguns singles. Entretanto, os Meshuggah continuam na sua tarefa de recuperar e celebrar o aniversário das suas grandes obras, neste caso reeditado Destroy, Erase, Improve, a celebrar o 30º aniversário, e Catch 33 a celebrar o 20º aniversário. Por isso mesmo, ficamos por aqui com Future Breed Machine e Shed remasterizados a celebrar o aniversário dos respectivos álbuns. Meshuggah.

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Do Colorado chegam-nos os Meyer Pale Reflection, é já o terceiro longa duração deste coletivo, fundado em 2017. Where I Belong, faixa, curiosidade, o primeiro álbum deles chama-se Shed. Será alguma homenagem velada aos Meshuggah que ouvimos antes? Ouvimos precisamente o tema Shed. E também Future Breed Machine, os Meshuggah a reeditar e a remasterizar os seus álbuns. Destroy Raise Improve a celebrar 30 anos, Catch 33 a celebrar 20. A concluir o Alta Atenção por hoje, ficamos com uma proposta que nos chega da Ucrânia. Windswept é mais um projeto de elementos dos já famosos Drudk. Novo álbum, eles editaram no ano passado um longa duração. Temos em mãos a novidade intitulada A Sign of the Cloven Wolf, o contacto através do épico Behind the Masks of Piety, os ucranianos Windswept, a apresentar o seu novo álbum que será editado no dia 25 de setembro, A Sign of the Cloven Wolf. Aí fica então o Windswept, a desligar o Alta Atenção, já sabem, segundas e terças, meia-noite, duas da manhã, sempre ao vosso dispor através do site antena3.rtp.pt ou então em RTP Play. 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

0: Início do mês de agosto e começamos a antecipar lançamentos que vão chegar depois do verão. Barquinho é um tema libertado pelos Bandua, a dupla que em breve irá revelar o seu segundo longa duração, agarrando e ampliando, segundo palavras dos próprios, a ideia que apresentaram na estreia, música tradicional, texturas eletrónicas. Para este início de semana, recupero a conversa com John Douglas, o músico natural de Rondônia, estado brasileiro, situado na fronteira com a Amazónia. As suas origens estão expressas e muito expressas em John Douglas de Vilhena. Boa noite, bem-vindos.
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0: Até poderá parecer irónico começar uma conversa com um tema que se chama E Estamos Conversados, mas é o tema que abre o novo disco de John Douglas, o disco que se chama John Douglas de Vilhena. Isto até parece um nome aristocrático, mas de aristocrático não tem nada. Olá, John.
1: Olá.
0: Muito prazer. Obrigado por teres vindo. Primeira vez que falamos sem ser por troca de mensagens.
1: Tecnologia
0: a funcionar. Estamos aqui a falar do teu novo disco. O teu primeiro disco chama-se Jungle Boys e Maritacas. Já foi lançado há algum tempo, não foi?
1: Exato. Antes disso eu tinha lançado um EP.
0: O Mato? Não, o Mato.
1: Mato,
0: ah,
1: exato.
0: O Mato. Ah, eu pensava que o Mato era posterior ao Jungle Boys.
1: Não, o Mato foi a inicialização ali do trabalho musical. A música veio depois, eu sou artista plástico também,
0: certo.
1: Comecei a fazer composições e esse EP Mato foi assim uma...
0: Sim.
1: Eu mesmo baixei samples do YouTube, fui montando, achei um amigo que sabia, não entendia muito do mundo, nada ainda da produção, tudo cru,
0: okay.
1: O que é o mais legal.
0: Não, mas cru continua a ser, vamos falar dessa crueza.
1: Sim.
0: Que está também neste disco. Ok, então houve Mato, depois Jungle Boys e Maritacas, depois o artista Chinelo, foi aí que eu conheci a tua música, e agora John Douglas de Vilhena. Eu gostava de começar pela tua juventude, até porque tenho alguns amigos, quem não tem, amigos vindos do Brasil, mas eu creio que é a primeira pessoa com quem eu falo que vem de Rondônia, um estado assim bem longe, é longe até dentro do Brasil, não é?
1: Exato.
0: Portanto, sempre foi visto desse modo. A Amazónia, a Bolívia são vizinhos. Foi lá que viveste, até decidiste viajar, entre outros sítios, para Portugal.
1: Sim.
0: Como é que foi essa tua juventude? Que cidade é essa que se chama Vilhena? Daí.
1: Sim.
0: O teres trazido para o título do disco, nesse estado tão, tão longínquo do Brasil.
1: Exato, são cidades... Vilhena, eu sou a primeira geração nascida nessa cidade. É uma cidade que nasce já contemporânea, assim, ela tem 48 anos de né, titulada como cidade. Claro que tem uma história um pouco mais de tempo, mas são cidades interioranas que são migradas já dentro do próprio Brasil com um projeto de ocupação da Amazônia. Cidades, ou seja...
0: São mini-brasílias.
1: Mini-brasílias, exato. Cidades não muito planejadas, mas assim, existiam editais de ocupação, você se cadastrava e ganhava uma terra e né, virou esse um novo mundo. Então muita gente foi para lá ali no final dos anos...
0: E como é que era o modo de vida, o sustento de vida? No fundo iam para lá e viver que, da agricultura, mineração?
1: Sim.
0: Madeira, era o que?
1: Agricultura,
0: que...
1: gado, né? Tem mais cabeça de boi do que gente lá nessa região. Hoje é a potência maior do agro ali no Brasil, os maiores ricos estão nessas
0: okay.
1: cidades, assim. Mas no começo é isso, era agro e também cultura, né? Ter plantações... Eu lembro que você ganhava a parte do terreno e tinha que comprovar para o governo tantos por cento de animais, tantos por cento de plantação, e assim você tinha a sua terra. E fora isso, vários grandes do Brasil do Sul já foram para esses lugares, então são terras de uma pessoa só, tem pessoas que são donos dessa terra sozinhos, né? Grandes cidades.
0: Já os latifundiários já, né?
1: Exato. Então, assim, é uma história meio confuso, assim, tem Ferraris e carroça na minha cidade. há uma cultura muito interiorana, muito da roça ainda, muito, a minha família é muito do mato, muitas pessoas que vivem ainda no interior dessas cidades. Então eu cresci ali, a distância é uma coisa muito, muito presente, porque né, as capitais estão muito, muito longe. Qualquer capital está a 700 quilômetros dessa cidade.
0: Chique.
1: Então, se eu quero sair, era 12 horas de ônibus em qualquer lado. Então, essa distância, com a chegada da internet, com que chegava junto com essa modernização, foi se afunilando, né? As vontades de sair de lá eram grandes. E... enfim, foi uma infância maravilhosa, eu carrego muito em mim. Esse nome do disco, John Douglas de Vilhena, é porque existe ali um complemento muito enraizado nas minhas referências de vida. E de como artista também, como não tive muita referência artística numa cidade que é tão nova, ou seja, não tinha ali um amigo músico que fazia composições, nunca tinha conhecido um artista plástico. Então essas não referências fizeram ali uma criação do que eu faço hoje em dia. Assim.
0: Tu também tens um passado como skater, não é? É
1: Sim.
0: muito engraçado isso acontecer, porque sem dúvida que a rua é o encontro, ou era, já não sei se...
1: Sim, ainda é, ando ainda de skate. É.
0: Ainda andas de skate?
1: Ando, sim.
0: Mas o skate está muito presente até em alguns músicos do Brasil que eu gosto, sei lá, o Marcelo Cabral, que é um sim. músico de São Paulo, foi skater. Eu creio que o Kiko Dinucci, o guitarrista, também foi
1: sim,
0: skater.
1: Sim.
0: O Chorão do Charlie Brown Jr. foi skater. O skate faz parte realmente do crescimento da muito mais do que cá, quer dizer, cá também existe, mas não é tão...
1: Sim.
0: Não é tão...
1: O skate é uma escola, assim, eu comecei a andar de skate com 11 anos, e eu morava em São Paulo nessa época, 11 anos, porque teve, minha mãe mudou muito, porque minha mãe foi mãe de três filhos, só de três pais diferentes, e criou nós três sozinhos, e a gente viveu aventuras muito grandes pelo Brasil inteiro, assim, então eu conheço algumas outras capitais, assim, São Paulo, Cuiabá, morei muito tempo em Cuiabá também, morei em Curitiba, muitas cidades do Brasil. Mas sempre com o skate, desde os 11 anos, te dá um acesso, o skate de rua, não estou dizendo um skate provavelmente hoje como tem muitas modalidades, tem pista de skate, campeonato e tudo mais, é um skate mais ligado à conexão da rua. Então, naturalmente ali com... No começo da vida do skate, eu já me interessei por querer tirar foto de skate, por querer filmar. E eu lembro que era o Windows 98, tinha um editor lá que vinha junto, a gente já fazia os vídeos de skate. Eu acho que essas inicializações artísticas da rua me trouxeram uma bagagem muito grande. Eu queria pintar o skate embaixo, tinha todo esse trabalho artístico no mundo do skate. E também a forma de se vestir, a forma de se comportar, você.
0: E o que é que ouvias? Bad Brains era aquela.
1: Ouvia NoFX.
0: Punk, NoFX.
1: E assim como o Brasil, eu escutava muito Raimundos e Charlie Brown Jr. também nessa época. Eu lembro de ter uma banda de cover de Raimundos quando eu era mais jovem.
0: Eu quero ver o Oco.
1: Eu quero ver o Oco, exatamente. E também nessas interiores é muito comum que a igreja, essas instituições acolhem muito os jovens, porque como não tem muita atividade cultural nesses interiores, é normal que você encontre mais extração nesses ambientes, né? Então eu lembro de entrar para a igreja batista e fazer banda de punk rock dentro da igreja, porque lá você encontrava mais jovens, tinha mais acessibilidade, né? Sempre toda a igreja tem uma
0: banda, né?
1: Uma banda
0: e havia, enfim, abertura também para fazerem o som que queria.
1: Havia, né? Abertura, então tinha esse mundo do skate que sempre foi presente até hoje. Aqui uma das coisas também que me fizeram enraizar aqui em Lisboa foi também ter encontrado o meu grupo da minha geração e se tornar parte de uma geração de skaters daqui, da Praça da Figueira, inclusive.
0: Ah, sim. Frequentaste ali a Praça da Figueira
1: durante
0: também.
1: Muitos anos, virei assim um local incluído.
0: Era o point.
1: Né? Exatamente. Então eu tenho muita ligação com essa geração da Praça da Figueira, sei da história do skate de Portugal e tô envolvido muito nessa cultura para sempre, assim. Acho que isso não sai de mim de jeito nenhum.
0: O facto de chamares este disco John Douglas de Vilhena, a memória, tu achas que a memória é central neste disco? Há alguma relação deste disco com a memória que tu trazes dessa tua cidade e desse lado também mutante que tu tiveste e viajado ao longo do Brasil, por outros países?
1: Sim, é um trabalho feito em conjunto com o meu parceiro amigo Raul Misturada, que é o produtor desse disco. A gente fez esse trabalho numa relação de 3 anos, assim, sem muito entender ainda o que a gente estava, a finalidade. A gente criou músicas. O Raul me conhecendo, ele depois me conhecendo a minha história. Raul é um amigo que depois se tornou, como é que vou dizer, a gente é imigrante aqui, não tem família, cria pessoas próximas, ciclo de amizades que fazem parte da família. Raul é pai também, junto com a Sofia, do Tetel. Somos imigrantes, artistas independentes que somos além da música, né? A gente é parceiro em muitas outras consequências.
0: Raul Misturado é um grande nome para alguém que faz.
1: Tem um trabalho incrível, um trabalho de autor, compositor também, super produtor. Então ele quis extrair uma essência do que a gente está falando, desse John de Vilhena, dessa. Os outros trabalhos que eu fiz foi uma consequência natural, assim, essa coisa de banda, muita banda, galera, festa e tudo mais. E ele viu em mim alguma coisa que não tava, eu não tava mostrando muito na música, uma coisa que tem esse...
0: Sim, os outros discos, acima de tudo o Artista Chinelo, és tu também a olhar para os outros. Aqui se calhar é o John Douglas a olhar só ao espelho, não é? Olhar para si próprio.
1: Exato, uma coisa mais de extração desse... da minha referência, de crua, assim, de estar eu na cara, não estou precisando de uma banda, não preciso de muita maquiagem, preciso mais dessa extração artística que vem de onde eu venho, das coisas que eu consumi, do que eu... a mistura de ser skatista, de ser pintor, de ser do interior da Amazônia, de viver aqui, de trabalhar como um artista, viver disso. Existe toda essa extração para poder fazer esse disco, assim. É claro que também as escolhas do produtor, o jeito de gravar a voz, o jeito de pôr os instrumentos, de dar uma... colocar maior na vitrine o erro, que é, digamos assim, o erro que das produções, porque a gente... eu já tava entrando nesse meio de fazer produção, de querer fazer tudo certinho, gravar o melhor take. Uhum. A gente entende muito desse mundo. Esse disco tá totalmente ao contrário disso. Assim,
0: áspero,
1: tá uma coisa
0: áspero,
1: mais...
0: né? Mais áspero. Tu consideras-te um artista multidisciplinar, não é? Isso é quase um termo, diria, mais contemporâneo. Música, artes plásticas, performance. É assim que tu assumes essa...
1: Sim, com certeza,
0: essa tua perspectiva.
1: Um sobrevivente, um operário da arte. Faço várias funções, né? Sou designer gráfico, diretor criativo, pinto tela, faço há muito tempo, há 15 anos. E desde 2019 faço projetos musicais. Então hoje em dia misturo todos esses no meu ateliê, é uma loucura, eu faço tudo ao mesmo tempo. Tento organizar todas essas coisas. Sou pai do Sebastião, que tem 3 anos.
0: Um guri.
1: Então é uma loucura, mas é um prazer viver disso, conseguir conquistas com o meu trabalho. Mas diversifico em várias partes, assim.
0: Há algum eixo comum nesse trabalho?
1: Eu acho que a arte em si, a criação, claro que eu também faço muitos trabalhos que não tá envolvido, que estão envolvidos mais ferramentas criativas, né? Por exemplo, executar um trabalho que não é minha criação, só fornecer uma criação para algum projeto específico.
0: Cumprir um briefing,
1: briefing, claro. Ou fazer freelas que estão envolvidos criações que não são propriamente as minhas. Faço muito disso, mas eu acho que é o que dá gás para continuar os projetos todos, né? Os projetos individuais. O elo é tanta coisa, Henrique, não dá. O elo é seguir mesmo criando, não desanimar, porque o mundo da música, os negócios, as coisas às vezes também são complicadas. Você conseguir abrir mais espaço, abrir mais janelas, conseguir mostrar mais o seu trabalho. Mas são sementes plantadas com o tempo, e eu acho que estando aqui há 10 anos, hoje é o momento que eu mais colho frutos do meu trabalho.
0: De 10 anos de trabalho.
1: De 10 anos de estar aqui, dos contatos, das coisas onde eu já conquistei, então...
0: É engraçado, tu, na tua interpretação, e aqui temos 5 temas que fazem parte deste John Douglas de Vilhena. Temos, por exemplo, este tipo de interpretação. Cochichando e reclamando. Diria mais ofegante. E temos... isto. John Douglas mais suave, mais contemplativo.
1: Teve um amigo que falou assim: teu disco tinha que chamar Morde e Assopra.
0: essa dualidade, né?
1: Uma coisa que a gente tinha em comum, eu e Raul Misturada, quando a gente foi criar, era trazer uma outra imagem também do que se esperava. A gente fez o show de lançamento agora dia 6 de junho na Bota, que é um lugar incrível, Bota Anjos. E as pessoas, a casa cheia, esperando ver o que ia acontecer. E a primeira música é essa, Estamos Conversados. Luzes,
0: strobe,
1: barulho, e eu chegando sem camisa, pegando o microfone, gritando aquilo. Eu naquele primeiro momento percebi que a gente fez um trabalho que a gente queria mesmo, que era causar uma outra impressão. Geralmente o público estava esperando que eu chegasse com alguma outra simpatia, como sempre foi os shows, tocasse as canções. Então foi esse o intuito, e foi incrível, assim. Foi um show incrível, um espetáculo maravilhoso.
0: E tu achas que este disco abre um ciclo novo naquilo que tu fazes musicalmente? Estás a abrir aqui um novo portal?
1: Eu acho que é um trabalho mais maduro junto com o produtor. É a primeira vez que eu faço um trabalho assim com um produtor, com alguém que também soma junto com a criação. Os outros trabalhos sempre foi um processo ainda de entendimento, fazer junto com chamar amigos, já ter uma ideia do que quer fazer. Eu acho que esse trabalho traz um posicionamento artístico mais maduro e para tentar acessar também outros campos, né? Um espetáculo que tem mais uma característica performática. Então, ainda tô...
0: Ainda estás a maturar.
1: Tô a maturar. Eu lembro de quando a gente estava produzindo, ainda estava muito incômodo, era gostoso esse incômodo que eu estava sentindo com essa novidade. Agora eu já consigo entender o trabalho que a gente fez e tenho uma maturidade boa para seguir. Assim.
0: Se eu te pedir assim, alguma inspiração, sei lá, vinda do Brasil, há aqui o seu quê, aquela loucura de alguém que também faz um bocadinho isso, enfim, numa dimensão, porque ele é realmente um gênio. Mas tu encontras aqui alguma referência, alguma inspiração num autor, por exemplo, clássico e enquanto estava como um Tom Zé, por exemplo?
1: Sim, Tom Zé claramente é uma referência bem muito grande. Mas eu acho que a música brasileira em si, eu acho que a referência maior é estrategicamente ver o que hoje está sendo feito com todas as referências que a gente tem, sendo brasileiro, sendo imigrante, e tentar extrair um experimento. O Tom Zé também tinha muitos experimentos na sua época. Eu acho que esse experimento é de uma época de agora, estando aqui numa era digital, trazer um som que não está tudo limpo, perfeito, com produções e arranjos.
0: Ele tem um disco que se chama Conto Feito de Fabricação.
1: Exatamente,
0: né?
1: Exatamente. Que é muito bom. E então essa experimentação, com certeza a inspiração vem de artistas que experimentaram no seu momento, conforme a sua tecnologia. E hoje com tanto acesso, tanta possibilidade de produção, acho que esse experimento que a gente buscou, essa referência, está nesse lugar, de fazer algo que soe ali, que não está dentro dessa perfeição.
0: Não está dentro do padrão,
1: do
0: não é?
1: Do padrão, assim.
0: Vamos ouvir dois temas. Começamos com E Estamos Conversados, com esse grito ofegante com que tu abres o disco e com que abriste o teu espetáculo de apresentação. Agora vamos ouvir Capoeira e Estou Planejando. De que é que falam estes dois temas?
1: Capoeira é uma música que me acompanha já há um tempo. Já gravei, chegou a ser gravada no Jungle Boys, com John Douglas e o Jungle Boys, que era uma banda gigante, éramos 10.
0: Tu és um Jungle Boy, né?
1: Eu sou um Jungle Boy, exatamente. É um apelido que veio da Praça da Figueira. Os amigos me chamavam de Jungle Boy e aquilo se transformou num apelido que eu trouxe pro projeto. E Capoeira faz parte já do repertório há um bom tempo. E foi assim que eu conheci Raul Misturado. Ele viu essa música e falou assim: eu queria fazer um disco e a partir dessa canção a gente vai criar um trabalho.
0: Sim, porque é uma imagem, não é? É a ave, a galinha, que quer sair do...
1: Exato. E a letra fala isso: fugir e ir embora disso. Então, o Tô Planejando é uma música que me acompanha também da adolescência. Gabriel Muzak é um dos compositores. Eu conheci essa música por um vídeo do YouTube. A música, amava essa letra desde quando eu tinha 19 anos. E essa música me acompanha há muito tempo. E na escolha do repertório, foi uma da canção que o Raul falou: pô, você tem que gravar essa canção então, porque isso faz muito sentido em você. E com o passar do tempo conheci o compositor Gabriel Muzak, que é um grande amigo hoje.
0: Músico do Rio de Janeiro, né?
1: Exatamente. Teve projetos aqui também, como Carapaus Afrobeat, teve alguns projetos aqui. Ele mora agora em Lyon com a família. E virou a família, virou um grande amigo. E, enfim, eu tenho um carinho especial por essa canção.
0: Esta canção, o Tô Planejando, é dele
1: também.
0: Portanto, é uma canção antiga que tu ouvias na tua juventude e que
1: fez todo sentido nesse repertório.
0: Ok, diz.
1: E inclusive é a música que fecha o concerto, porque é uma música tão intensa que não tem como não tem como colocar ela no meio ou no.
0: Sim.
1: Ela fecha e não tem bis, porque
0: é quase explosivo. Como os Temos Conversados, não é? São as balizas.
1: São assim. As balizas. É o começo e o fim.
0: Ok, vamos ouvir então Capoeira e logo depois Estou Planejando. Hoje o meu convidado é John Douglas. Estamos a ouvir na íntegra o disco John Douglas de Vilhena.

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1: Tô planejando uma música de Gabriel Muzak, um dos músicos que também participou neste John Douglas de Vilhena, novo disco de John Douglas. Estamos a ouvir na íntegra o disco, pequeno disco, é pequenino.
2: Sim, é pequenino.
1: São poucas, 20 minutos resolves tudo.
2: Exato, e o disco é, o vinil é em 45 rotações para poder...
1: Até tem melhor som e tudo.
2: Exato.
1: Em 45 rotações para poder render, não é? Ouvimos também Capoeira, que serviu como metáfora para a gravação deste novo disco. Também já tô... Isto é uma música, diria, despida, crua. Tu és daqueles músicos... Há um lema, uma espécie de uma imagem, um ditado que diz... até relacionado com o hip-hop, mas enfim, vou fazer uma adaptação. Mas se alguém te oferecer um cavaquinho, tu ofereces o mundo, não é?
2: Exato, tu podes fazer.
1: Tu és capaz, tu fazes muito... Eu acho que há uma... Se calhar há uma educação, às vezes, quando na precariedade e quando vivemos com poucos meios e em locais onde realmente os interesses são muitos, mas os meios são escassos, de conseguirmos fazer muito com pouco. Tu adaptas isso também à tua arte.
2: Sim, e protejo também isso, assim, de uma certa forma. Eu acho que essa questão da precariedade e da solução criativa, seja o que for, traz uma virtude, traz muita pano para manga, assim, para poder ser criativo com pouco. Claro que também em alguns momentos, ou seja, ter um produtor musical para criar o teu, eu achei uma importância muito grande ter alguém, uma outra visão, para falar assim, olha, a gente pode fazer dessa forma, porque essa parte da precariedade, por mim, batendo palma, pra mim já tá bom. Assim, batendo palma e dando. Claro que me interesso muito pela letra e pelo que está sendo dito.
1: Sim, a tua palavra
2: está
1: sempre.
2: A minha palavra está sempre à frente. E nesse trabalho que Raul fez foi realmente colocar isso na cara, assim, a palavra e o texto. E geralmente eu fico com outras experiências que eu tive, sempre no meio da produção eu já acho que aquilo já tá incrível, ó, já tá bom, sabe? Esses produtores que ficam ali mixando, sabe? Fazer mais um take, não, pra mim já tá bom faz tempo.
1: Sim, e é bom às vezes estarmos também com alguém que sabe mais que nós naquela
2: exato.
1: Área, né? Sim.
2: Então é cada um no seu quadrado, né? Sim. É famoso isso. E essa questão da precariedade sempre fez parte, claro que com a experiência, depois com o tempo, você consegue... É, deixar mais glamurosa a precariedade, né?
1: Sim, sim. sem glamourizar, mas fica bonito. É aquela velha história, não é? Arroz com feijão, não é? Pode dar muitas voltas, mas é, complementam-se, não é?
2: Exato. E também tentar sempre ser sincero com a tua criação, seja ela na qual for, eu acho que quando

0: fazer. Os teus espantos, as tuas dores, são partilhadas por outros, e sabendo que tu vives e apelas muito a um sentido comunitário, não é? Ganhaste novas amizades em Portugal com portugueses, com pessoas de outras nacionalidades, com os teus brasileiros que tu não conhecias e com os quais estabeleceste relações em Portugal. Tu achas que aquilo que tu cantas, as tuas dores, os teus espantos, a tua felicidade, os teus fracassos, os teus sucessos, são partilhados também por outros?
1: Sim, acho que tudo que eu venho criando é relação das minhas raízes que tenho feito aqui, nesse tempo aqui. Ou seja, partilho dessa criação comunitária, vejo em volta, e sou muito relacionado com a comunidade também artista, imigrante, e com as lutas e com as coisas que eu passo aqui. Eu que pago o aluguel daqui, eu que vejo, vivo também na pele as dificuldades que é viver, né, aqui. Mas o que me faz também ficar muito apaixonado e relacionado com aqui são as minhas relações portuguesas. Acho que tem muitas. Acho que o que me faz estar muito, muito envolvido é ter criado raízes portuguesas, assim, pessoas que fazem parte da minha família, que fazem parte da minha vida, amigos e amigas, que faz eu não entrar num campo comparativo, achar que eu deveria estar criando coisas externas que são de um mundo que eu não estou vivendo, porque eu estou aqui. Okay. Então, acho que partilho, sim, todas essas dores, como você disse, essa felicidade. Eu acho que me interesso a qual a minha posição como artista na comunidade onde eu vivo hoje, no meio. Acho que essa posição é muito, muito importante para mim, ser artista e ter uma voz atual, assim.
0: Tu sentes que na tua vivência portuguesa de 2015 até agora, já passou uma década, nós também estamos a aprender, e se calhar a precariedade fez com que aprendêssemos a estar na vida de um outro modo. Tu achas que, eu sempre senti, se calhar o Brasil, diria, também com a sua experiência, país diferente, com outras dificuldades, o espírito comunitário, tu achas que é algo crescente em Portugal? Achas que quando chegaste as coisas eram mais, havia um espírito individualista que se sobrepunha a esse espírito comunitário que hoje se observa?
1: Sim, acho que no começo estava muito ligado à paixão do novo ainda. Eu acho que ainda vivi assim alguns anos sem muito, muito entendimento ainda da realidade da comunidade. Acho que eu estava só sobrevivendo esses primeiros momentos. Mas eu acho que com a construção do trabalho artístico, você começa a acessar o que realmente pode ser feito, as dificuldades, as lutas. E eu acho que eu comecei a ter entendimento disso conforme foi maturando essa caminhada artística, né? Me relacionando com artistas portugueses, me relacionando com as comunidades. Então, eu sinto que hoje essa união vem mais também pelas lutas, de mais respeito, de mais condições, de mais. Eu estou dizendo mesmo como representante artístico, né? E eu acho que tem aumentado mais conforme as lutas. As coisas não são fáceis, tem muita coisa para ser diferente, tanto na minha vida pessoal quanto na vida artística. Eu acho que também não tem uma diferença muito. Não há uma separação nisso.
0: Não, uma separação entre.
1: Não há, porque é o que eu vivo mesmo, 100%. Mas é.
0: Desculpa. Olha. O celular de Naná. Você conhece essa música? Do Otto. O celular de Naná é a lua. A lua é o celular de Naná. Uma canção que o Otto fez para o Naná Vasconcelos.
1: O único que toca é a mãe do meu filho. Então mesmo no silencioso vai ter alguma coisa. Pois, e eu acho que essa união hoje me motiva muito. Eu também trabalho, sou colaborador numa junta de freguesia de São Vicente, trabalho lá também como artista, né, como se fosse um papel artístico ali para unir mais a questão da junta com os artistas, tento entrar na comunicação, estou à frente junto das lutas, enfim, contra o hotel do quartel,
0: Na Graça,
1: junto com a da habitação também, sempre estou presente nisso, sempre tentando somar, e estou sempre cutucando a comunidade e os artistas, amigos meus, para também criarem projetos e se envolverem mais com lutas e causas comunitárias, porque eu acho que esse papel é muito importante, ainda mais sendo imigrante, estando aqui. Acho que os artistas também têm que usar o espaço, o microfone.

0: telefone, o seu, seja lá o que for, as suas redes, para poder participar e estar muito, estar mais envolvido comunitariamente como artista. Acho que é um dos papéis.
1: E o que é que te espanta, voltando à parte musical, o que é que alguma coisa te espantou na música produzida em Portugal?
0: A minha escola foi aqui, eu não fazia música quando eu vim para cá. Eu era artista, só pintava e andava de skate na Praça da Figueira. E vendia meu trabalho. Há uma coisa muito interessante, que eu vendia meu trabalho.
1: Onde?
0: Na rua.
1: Na rua? Onde? Na rua do Carmo?
0: Subi no armazém do Chiado. Okay. Exatamente. Durante 2 anos eu fazia meus originais, meus prints, e ia lá na rua e vendia. Foi um momento assim muito glorioso da minha vida, que me trouxe uma. Me trouxe uma estrutura de vida aqui em Portugal muito, muito interessante. Social. E até hoje tem muitos amigos de. As pessoas que trabalham nas lojas ali na rua do Carmo, pessoas também de situações de rua, que ainda estão.
1: E que te reconhecem.
0: Que me reconhecem ainda desse tempo, de tão envolvido que eu sou com essa parte. E a música foi uma coisa natural. Então hoje eu já consigo entender como é que funciona. Aqui é um polo muito multicultural, uma passagem de muitos relacionados, né, trabalhos musicais aqui. Passam grandes projetos e também tem a comunidade local. Então também tem essa luta que também a gente está sempre ficando atento. É diferente você ser um brasileiro que vem tocar aqui do que um brasileiro que vive e toca aqui.
1: Claro.
0: Tem essas diferenças que é bom, assim, ficar atento também, e quais são os espaços, as casas, quais são as relações das estruturas que existem na capital, quais são os suportes, quais são os verdadeiros apoios que tem com a comunidade artística local. Então isso tem que ficar atento, assim, sobre. Essas lutas também são presentes no meu trabalho.
1: Então o John Douglas é hoje uma pessoa um pouco mais diferente daquela que chegou aqui.
0: Com certeza. Acho que quando eu comecei a tocar música, eu não sabia praticamente nada. Eu fechava concertos, shows, e eu nem lembrava que a equipe tinha que comer, que eu não entendia ainda desse mundo de estrutura. Hoje eu domino qualquer tipo de produção, já tenho a experiência causa isso, né? Hoje eu entendo realmente em nível nacional como funciona a música portuguesa, ou seja, e converso muito isso com os amigos, com projetos que são projetos de topo, projetos de médio, projetos iniciais, todos dá para entender como é que funciona o mercado em Portugal. Mercado é difícil essa palavra, mas é realmente isso.
1: Sim,
0: né?
1: É o que é. Este teu disco, tu colocaste, existe a versão digital, está no Bandcamp, é?
0: Ainda não.
1: Ainda não?
0: Ainda não, estou planejando.
1: Portanto, tens só mandaste fabricar, tens o vinil.
0: Sim,
1: 45
0: exato.
1: Rotações.
0: Fiz o vinil de forma de autor, né? Independente, distribuição independente também. Tenho o apoio da Banzé, que é um parceiro, José, que é do Norte, ele é um book.
1: Santo Tirso.
0: Exatamente, grande José. E é um grande parceiro, a gente tem trabalhado há mais de 3 anos. Enfim, eu conheço o Norte de ponta a ponta, já toquei em vários lugares por lá. E o José é um grande parceiro. E a gente decidiu fazer essa versão dessa tiragem. São 200 cópias. Eu mesmo distribuo, eu mesmo vendo, eu mesmo entrego. E vai sair digital. Falta ainda. Ainda não temos a data, mas virou estratégia, né?
1: Okay.
0: É bom ter esse gostinho antes.
1: Um degrau de cada vez. Vou fechar esta conversa com a audição de mais 2 temas, para fecharmos a audição completa, este microdisco, este 45 rotações do John Douglas. Vamos ouvir Dodói, este tema, e logo depois Os Olhos Amarelos. De que é que falam estes últimos 2 temas?
0: Eu acho que o Dodói ainda está dentro desse lugar cômico das letras. Assim,
1: isso é uma coisa que tu utiliza, o humor está presente, não é? Um lado satírico.
0: O humor ácido, é uma coisa que me interessa. Eu acho que essa Dodói está nesse campo ainda das coisas que eu estava compondo, do que eu já lancei. E sempre cutucando um pouco assim a nossa geração, a comunidade e tal. Inclusive no último disco, no último EP que eu lancei, tem uma música com o Luca Argel, que se chama Rua das Tretas também, que fala muito dessa questão da música brasileira sendo feita fora do seu país, de como que a gente entende isso aqui. E a Dodó ainda está nesse lugar. A outra, Olhos Amarelos, é uma música mais, precisa, é um profundo, assim. Uhum. Eu, toda vez que vou cantar ela ao vivo, tem que estar um pouco preparado, não tem como fazer meio termo. Sim, eu sinto ela
1: mais profunda. Emocional.
0: Isso é novo para mim, numa questão tanto fonográfica quanto performance.
1: Na interpretação, assim. Né?
0: Na interpretação. Há um cuidado, há um olhar diferente, uma concentração diferente.
1: Sim, o abrir o espetáculo com os temas conversados é um, diria,
0: exato,
1: uma preparação emocional diferente do que com cantar os Olhos Amarelos.
0: Não, né? E para mim novo, porque as outras experiências é sempre banda, então é aquele clima, você entra lá e aquilo começa já numa festa. Entrar nesse show foi uma experiência diferente, uma concentração mesmo, porque não tem volta a dar, não tem como você vir para trás, ou você vai ou racha.
1: Sim. Estás lá, assim que entras lá para dentro, vai, não há volta, não há volta. Não há ver de volta.
0: E quando você tem banda, você fica um pouco seguro, certo, né? Tem outros componentes ali.
1: Sim, toda a gente está lá, sempre alguém a preencher o espaço, né? Se tu ali falhas, agora é o silêncio. Ok, John Douglas, foi um prazer falar contigo.
0: Obrigado, Henrique.
1: Espero que continues com esse entusiasmo da criação. John Douglas de Villena. Isto é um nome mesmo meio aristocrático, não é? Parece um conde.
0: Muito
1: um
0: bom.
1: Um conde.
0: Deixe-se.
1: Meio, sei
0: já
1: lá, um holandês.
0: Conde amazônico.
1: Um conde amazônico.
2: Amigos, estão tudo doidão.
1: John Douglas de Villena, o título deste novo disco de John Douglas.
2: Natura.
1: Fecho com Dodói e Olhos Amarelos. Grande abraço, até à próxima.
0: Obrigado, até à próxima. Deixe-se.

Artista multidisciplinar John Douglas, hoje convidado da Portugália, depois das 11, Nuno Calado com Indigente. Boa noite, boa semana.

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Porque niggas, eles falam bué que o rap é isto e o rap é aquilo, mas eles não sabem o que é o rap enquanto não vierem nas streets, não sei. 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

0: avesso.
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0: Eu sou a Mariana Oliveira e fiz as perguntas que vão ouvir entre as canções. O Daniel Mota realizou o documentário, que podem ver na plataforma RTP Palco e em antena3.rtp.pt. A Filipa Ramos produziu e os Capitão Fausto fizeram o resto.
1: Qual é que é a ordem?
0: O ensaio para o futuro começa agora na Antena 3. Boa viagem!

0: Eu tirei um fone para ouvir a Mariana.
1: Qual foi a coisa mais doida que já vos aconteceu em palco quando estavam a tocar a Santana?
2: Foi o Álvaro Costa entrar a jogar futebol?
0: Por exemplo?
3: Por exemplo?
2: Eu
3: por
2: acho
3: exemplo.
2: Que foi. Barco Rock Fest, 2014,
0: há muitos anos.
2: 2:30 da manhã, para aí. Nessa altura os nossos concertos às vezes diziam-nos que era 70 minutos, mas nós fazíamos 100. E nós tínhamos sempre uma bola e o Álvaro Costa, que estava a fazer uma emissão para esse festival, entrou no palco quando o Salvador estava a fazer o solo de bateria.
0: E acho que jogámos um altinho com o Álvaro Costa.
4: Ele estava lá e ele ia ser DJ a seguir a nós, ia fazer um DJ set. E não era a nossa bola, foi alguém do público que mandou a bola para o palco durante o solo e caiu em cima da bateria, mandou um prato a outro.
3: E depois
4: eu dei a bola ao Álvaro Costa que começou a dar uns toques enquanto eu estava a fazer o solo de bateria, deu-lhe uns toques no palco. Acho que foi assim.
0: A Santana, durante muito tempo, era a única altura do concerto em que o Salvador ficava a fazer um solo. E nós íamos todos embora e eu muitas vezes fui ver, pois eles entravam todos e eu ficava a ver do público o concerto.
1: Vocês são um grupo de amigos de liceu que se conhecem e que se juntam pelo amor à música. A minha dúvida é, nessa altura vocês já tocavam os instrumentos que tocam agora e foi uma coincidência ótima ver tudo o que era preciso para fazer uma banda ou foi preciso fazer uma espécie de divisão do trabalho? Como é que...
2: No caso de vocês os três, já tocavam exatamente o instrumento que ainda tocam.
0: Na verdade, foi bastante mágico. Na escola, quando nós tínhamos 12 anos ou 13 anos, eu tinha acabado de conhecer o Manel. O Salvador era de outra turma e o Francisco era o Manel, o Francisco e eu éramos da mesma turma. E na escola havia umas aulas de música maravilhosas em que nós entrámos pela primeira vez na sala. E era uma sala grande, tipo com 40 instrumentos. Claro que os mal comportados foram logo todos para baterem coisas.
3: Tipo o Salvador.
0: Mas eu não sei porque eu não estava lá. Mas eu lembro-me que o meu primo tocava baixo e eu sabia vagamente o que era um baixo. E chegou e o professor, o que é que queres tocar? E eu, baixo.
3: Eu ia dizer que quem teve as maiores mudanças, acho eu, foste bocado tu que começaste a tocar cada vez mais guitarra.
2: E o Ferreira.
3: E o Ferreira que tocava guitarra na nossa banda antiga.
2: E eu na altura tocava bateria.
3: E tu tocavas bateria.
2: Mal e tocava bateria.
1: Mas tinha-se estudado violino.
2: Tinha estudado violino.
0: O Tomás tocava bateria e cantava ao mesmo tempo.
2: Mal os dois.
1: Das primeiras coisas que fazem juntos é a banda sonora para uma peça de teatro, encenada pelo tio do Tomás, José Wallenstein.
2: Exatamente. Vai bem,
1: a partir de Samuel Beckett. Portanto, antes do Gazela, o que é que fizeram para essa peça? O que é que foi esse momento?
2: Foi banda sonora, trilha sonora,
3: porque ainda por cima
2: exatamente
3: era ainda por cima era mudo, quase
2: é um, aquele é um
0: era
2: um
0: ato sem palavras,
3: do Beckett.
2: Então a música era altamente figurativa e tinha um papel muito importante, muito preponderante.
3: Portanto, tínhamos os leitmotivs associados a momentos e a sentimentos.
2: Às entradas e saídas
3: dos objetos.
2: Como também
3: havia algumas coisas quase diegéticas de nós seguirmos os passos, assim uma coisa mais Tom and Jerry.
0: Porque lá está, nós não estávamos propriamente sequer a fazer canções. Aquilo muitas vezes era do género, tipo, eu lembro-me que a Sandra dava os passos e nós fazíamos tipo... A acompanhar os passos todos. Fazíamos assim, era uma aventura, uma coisa...
2: Eu fazia com o violino quando descia uma coisa da corda.
0: E a linha. Foi também um dos primeiros trabalhos que fizemos juntos que também nos obrigou a tocar uns com os outros
2: e com uma seriedade enorme que nós não vínhamos habituados. Tínhamos feito muito poucos concertos juntos e eu acho que isso também nos ajudou também a ter estaleca e a afinar um bocadinho o método que depois começámos a aplicar para fazer as nossas próprias coisas.
1: Mas é a primeira vez que chamam a vocês próprios Capitão Fausto ou não?
2: Não. Foi no casamento.
1: Para o casamento de quem? Se não quiserem dizer...
2: Casamento do meu tio.
1: Também. Do
3: meu
1: tio, ok.
3: Foi uma proposta do Tomás e disse, olha, o meu tio queria ter música ao vivo e convidou-nos para tocar, não querem fazer uns covers e nada.
2: Ok.
3: E aí tivemos de decidir um nome e foi assim, o nome, bora, é este. Preciso pôr nos convites o nome, que nome é que é?
1: Okay. Bom, há um concerto em abril de 2015, no Lux, em Lisboa, a recriar o The Piper at the Gates of Dawn, o álbum de estreia dos Pink Floyd.
2: Era mais à volta do próprio Sid Barrett.
1: Uma coisa de homenagem. Como é que isso influenciou as vossas cabeças compositoras daí para a frente?
2: Foi um desafio do Pedro Ramos, numa Black Balloon, que eram umas festas que ele organizava no Lux, temáticas. E basicamente, para nós, tornou-se também um retiro, uma fase de internato, em que passámos a mergulhar só naquelas canções e acabamos por ir muito a fundo. numa forma de fazer música muito diferente daquela que nós fazíamos, apesar de ouvirmos a música.
0: Nós levámos aquele desafio de um lado quase maníaco. Sim, nós fomos, nós a certa altura havia, estava-me a lembrar de cenas tipo da Arnold Lane, que nós tivemos até a pôr metade mais lento para percebermos todas as notas.
3: Sim, a nota não é
0: foi, foi, foi. E eu acho que esse processo de dissecação de um álbum, eu acho que nos deu algumas ferramentas. Eu acho que houve algumas coisas que deram o mote depois para os dias contados, mas seja
2: uma
0: esse
2: parte
0: álbum
2: que é literalmente inspirada no Arnold Lane, que é esta da Morro na Praia. É assim uma coisa completa, uns baixos nos agudos, mesmo a Roger Waters.
0: O Roger Waters passa a vida nesse disco a fazer...
3: É, eu acho que isso passou, uma parte disso que passou um bocadinho de pós-dias contados também serem a coisa mais orquestrada que nós tivemos até então, com mais vozinhas a aparecer e mais texturas que se mudavam de repente. Nós vinhamos do Pesar o Sol, que era muito mais...
0: Tanto com o mesmo som...
3: Muito mais maçudo, e eu acho que aprendemos com isso.
1: Então, se calhar, vamos numa transição Syd Barrett, Morro na Praia.
2: Vamos a isso.
0: Vamos a isso.

0: O Dias Contados é o álbum da vossa mudança para Alvalade, para o estúdio de Alvalade. E é também o disco das grandes decisões, não é? Naquela altura da vida em que os caminhos se bifurcam e é preciso escolher ir por um ou por outro. Vocês decidem largar os vossos cursos sérios e dedicar-se à música a 100%.
1: Nós desde muito putos que já andávamos a tocar pelo país e a dar concertos e a ter uma carreira enquanto banda. E começou a chegar ali uma altura, coincido com a altura dos Dias Contados, em que o tamanho da banda e a dificuldade de estar, por exemplo, já a tirar o mestrado, começou a ficar incomportável. E aí houve umas tensões, pelo menos para mim, que foi como é que eu vou acabar este curso, porque a certa altura estávamos a ir dar 3 concertos e tinha um exame na semana seguinte. E claro está, eu escolhi dar os 3 concertos e na minha cabeça não havia dúvidas. Fico muito contente por ter conseguido acabar o meu curso, mas depois, a certa altura, nunca trabalhei em nada remotamente parecido com...
0: Que era? Tu estudaste?
1: Eu estudei Ciência Política.
0: Salvador e Tomás, Arquitetura?
2: Fizemos Arquitetura. Tivemos de fazer ali uma decisão e escolhemos pelo coração, acho eu. E acho que escolhemos bem. Também houve outra componente do curso de Arquitetura que nós vivemos muito intensamente. Há uma espécie de uma coolness à volta de não dormir e de trabalhar horas estupidamente e de gerir muito mal o tempo.
3: E uma cultura meio obsessiva, pelo menos na vossa faculdade.
2: Uma cultura obsessiva que também contaminou um bocadinho a nossa maneira de trabalhar como banda. E às tantas, ia toda a gente
1: estudar. Eu ia para lá estudar.
3: Nós íamos lá estudar direto juntos para a faculdade deles.
1: E estudar. Está com os amigos.
2: Vocês estavam menos que nós.
1: Estávamos pouco.
0: Bom, vocês conhecem-se muito bem, não é? Pessoalmente e musicalmente. E se calhar é das coisas mais preciosas para uma banda, porque é impossível de forjar, não há maneira de fazer batota, não é? Não há atalho. Como é que essa cumplicidade musical entre vocês se sente quando estão a tocar, quando estão aí nos vossos lugares? É o quê? É saber o que é que o outro vai fazer antes de fazer? É conseguir... responder antes de... É o quê?
1: Eu, pelo menos, eu Salvador, falando como meu colega de base rítmica, eu às vezes sei, 4 compassos antes, já sei que o Salvador vai fazer um break de bateria. Há coisas que depois se vão sabendo ao fim de 20 anos.
3: E eu acho que há uma parte aí que se calhar não é tão mágica como se calhar esperarias, mas há uma parte que é mesmo muito, muito tempo juntos. Portanto, já sabemos que ali é uma zona... vai acontecer qualquer coisa, já estamos prontos. Já sabemos que o Tomás vai prolongar mais aquela nota e nós vamos mais atrás. Portanto, há coisas que são mesmo por pura insistência e trabalho contínuo. E depois acho que há uma parte, claro, de intuição e de nos conhecermos bem uns aos outros, de termos partilhado muito os gostos e desgostos juntos, de isto não é bom, ou isto é, já estou farto disto, ou adoro isto.
2: Eu acho que o que acontece é que o encaixe é cada vez mais rápido.
3: Escrutinar às vezes uma nota e é um bocado a nossa natureza. Se eu estou com esta nota aqui, cuidado com não sei o quê, eu gosto muito mais quando fazias antes. Discussão.
1: Manel,
2: somos tecnocratas.
3: Prato de choques, Salvador, tu antes não fazias esse prato de choques, vá lá, não sei o quê, vai discutir.
1: E há uma parte. Sim, às vezes vai-se para casa a pensar numa
2: sim,
1: nota,
2: num segundo
1: de coisa.
3: Depois no dia seguinte, tive uma ideia, porque é que nós não fazemos?
2: Portanto, e é uma coisa instintiva, mas também de passar muitas horas.

0: A Invenção do Dia Claro foi o disco que vocês gravaram no Brasil, em São Paulo, com a Elis Regina.
1: Ah, é verdade. Era o gato.
2: Era a gata.
3: Nós, quando fomos gravar, já ficámos numa casa inacreditável. Nós ficámos no...
1: Que não nos avisaram que tinha lá um gato.
3: Nós ficámos no Copan e eles, os arquitetos já conheciam o Copan, que é do
1: Oscar Niemeyer.
3: E ficámos tipo num andar altíssimo e de repente entrámos lá e havia uma gata chamada Elis Regina. Essa viagem deu-nos muito sumo para histórias para contar e no fundo de peripécias.
1: E também marcou um capítulo novo para nós, fazer coisas que nunca tínhamos feito, trabalhar com pessoas diferentes. Eu gosto de acreditar que nós temos sempre a capacidade para aprender e que é sempre uma ótima ideia aprender.
4: Foi incrível, porque acordávamos, íamos para o estúdio a pé todos os dias, voltávamos, íamos passear, fizemos lá uns quantos amigos, a malta do externo, também fomos lá ver um concerto do Cessa, assim uma data de artistas que hoje em dia... somos amigos e gostamos muito.
1: Ao mesmo tempo trabalhou-se...
3: Não, aliás, nós chegámos tipo ao dia 7 e estávamos... Está tudo gravado.
2: E claro que depois não sabíamos que íamos...
1: Mudar tudo.
2: Íamos mudar.
3: Atenção,
2: tudo.
3: Há uma fotografia, eu por acaso adoro. Há pouco tempo pediram-me para assinar um vinil e eu abri o vinil e vi as fotografias e não me lembrava. Tem imensas fotografias do Brasil, dessas gravações, mas depois tem uma fotografia que a mim... Para pontuar o que estás a dizer, que é ver-se o Manel assim. E essa fotografia está lá, que foi nós depois voltámos com o álbum todo gravado, mas ainda não tínhamos algumas das vozes feitas. Então depois o processo de invenção de Dia Claro, de pôr as vozes nos instrumentais, o Manel, que misturou o álbum, teve o trabalho da vida a arranjar tudo. E há uma fotografia que capta esse momento em que tu estás a olhar para aquilo em Alvalade, já a trabalhar o álbum. E nessa altura, para ainda somar ao Caldeirão, era esse processo todo e estávamos a viver todos juntos. E, portanto, era sair de casa e ir para o estúdio e voltar e falar em casa sobre as músicas e depois não sei o quê. Bem, essa altura foi...
1: Foi intensa.
3: Foi intensa.
0: É inacreditável como vocês nunca se chatearam.
1: Ah, nós chateamos.
0: Não, a sério. A ponto de não poderem estar aqui.
2: Chatear a sério, não.
3: Eu acho que chatear, tipo, a sério, sabes, tipo, discussão de...
1: Acabou!
3: Não, mas claro, eu acho que muitas vezes associa

0: O próximo projeto musical que nós vamos lançar já foi feito pelos quatro, mas nós estivemos a compor uma banda sonora. E, portanto, já tivemos no último ano a experiência de trabalhar os quatro sem o Francisco.
1: É engraçado que é uma espécie de simbolicamente também é um regresso às origens, não é? Nós temos de aprender, reaprender como é que fazemos a banda, como é que existimos como compositores neste novo formato, e voltamos a fazer aquilo que nos primeiros juntou, que foi uma banda sonora de uma peça de teatro.
2: Como é que o Francisco ouviu a Nuvem Negra quando a letra chegou à mesa de trabalho?
0: eu, sobre essa canção, o que eu sei é que foi das primeiras a ter letra, e eu tenho ideia que nós os quatro fizemos a música, um esqueleto da Nuvem Negra sem ti. E eu acho que isso já foi depois de uma altura do Francisco ter dito que queria sair da banda.
1: E
0: então o Tomás, assim, foi, de repente apareceu uma letra quase completa e que já tinha, acho que é a frase que é mais forte dessa música, que é mão que fica sem pulgar não se agarra, e que pronto, é uma música sobre, entre outras coisas, o que é que estava a significar aquela fase para nós.
1: Sim, é isso. Eu acho é que foi, houve um período de adaptação bastante grande. E nós próprios tentámos continuar a trabalhar, mesmo que o Francisco já tinha uma saída anunciada, etc. Mas é evidente que as peças não ficaram a funcionar da mesma forma. E então houve ali fases um bocadinho mais difíceis de percebermos, de continuarmos motivados. E pronto, foi um bocado uma reflexão sobre isso.
2: Nuvem Negra.
1: Nuvem Negra.
0: Podemos tocá-la.

0: Quando é que uma canção está pronta?
1: Ou não? Essa é a pergunta mais, às vezes, mais simples e mais complexa. Porque às vezes depende, é completamente evidente quando é que uma canção está pronta. Porque eu acho que tu tens de assumir sempre que há um princípio imperfeito das coisas que tu acabas.
2: Sim, mas só acaba quando nós pomos um deadline. Em todas.
1: É, se calhar é mais isso.
3: E às vezes acontece também expectativas diferentes, que é uma pessoa ouve, já não tem nada a dizer, e de repente... Pá, este segundo refrão...
1: É quando o Tomás aparece dois dias antes da música ser entregue e está assim um silêncio.
3: E se experimentássemos cortar esta parte toda da...
1: Nós fizemos isso, os dois. Lembras?
3: Sim, já aconteceu. E há outras que é tipo, pá, continua a não gostar disto, era muito melhor na versão anterior. Bora, bora. Pronto.
4: Sem quereres fazer disto uma espécie de entrevista de emprego, onde é que vocês se imaginam daqui a 20 anos? Vamos pôr assim essa janela.
2: Em primeiro lugar, vivos.
4: Sim,
2: era convém. Era o que desejo mais.
1: Vivos e amigos.
2: Amigos, também desejo. Vivos, desejo mais, logo a seguir amigos.
1: Sim, sim.
5: Exato, a seguir.
1: Mas se estiveres morto, amigos para sempre.
2: E com saúde.
1: Se estiveres morto, mas se tivesses sido amigo antes de morreres, amigos para sempre.
2: Sim, mas já não praticas a amizade.
1: Pronto. Mas fica.
2: Fica, ela fica. Fica congelada. Acho que vivos, amigos e desejo que a fazer aquilo que mais gostamos. Seja isso o que for nessa altura.
1: Eu também acho que isso é um bom desejo. Mais do que qualquer desejo artístico. Nós temos tido uma carreira tão, tão feliz em termos de acontecimentos e de experiências e de histórias para contar. Se calhar, de facto, aquilo que eu mais desejo daqui a 20 anos é mesmo a preservação dessas duas coisas. E eu acho que essas duas coisas existirem têm sido aquilo que nos faz com que 15 anos depois, no caso do Manel, Salvador e eu, 22, que continuemos a fazer isto e que no fim do dia, sendo trabalho, sendo amigos em trabalho, tudo ainda nos faça sentido. E, portanto, é muito importante que essas duas coisas alimentem depois tudo o resto.
4: Depois de subir à maior sala de espetáculos do país, onde é que há mais para subir? O que é que há mais para subir?
2: Pois é só descer.
1: É cair com estilo, como diz o Buzz Lightyear.
2: Exatamente.
1: Nós estamos a preparar-nos para cair com estilo.
2: Exatamente.

0: minutos de cada vez.
1: Obrigado.
0: É só cortar.
1: Corta, corta, corta. Nós falamos muito. Vocês até tocam bem, só falam muito.
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0: E assim é que se acorda na 3. Sharon Van Etten. Um minuto depois das 7 da manhã desta terça-feira, 4 de agosto, 6 e 1 nos Açores. Volta para a cama, Açores. É muito cedo. Vamos à informação. Carolina Bordal Soares, bom dia.
1: Olá, bom dia. A Europa tem de estar à altura do momento que se vive e tem de aplicar o Pacto Europeu em matéria de migração e asilo, que entrou em vigor há 2 meses. É desta forma que o antigo ministro da Administração Interna, Eduardo Cabrita, encara a urgência da crise migratória em Ceuta. Em entrevista à Rádio Pública, no dia em que há uma reunião europeia de emergência sobre esta crise, Eduardo Cabrita defende que é preciso recordar os princípios basilares da responsabilidade e da solidariedade.
2: O que se exige aqui é solidariedade e apoio à Espanha. Temos aqui alguns Estados que têm uma visão muito crítica destes princípios. Algumas forças de extrema-direita na negociação da fase final do Pacto sobre Asilo e Migrações que estão a querer transformar esta questão numa questão de mais uma de divisão europeia. É fundamental retomar um quadro de relações estáveis com Marrocos. Marrocos é um vizinho importante. Veremos qual é a orientação que prevalece.
1: Ceuta não é apenas uma questão de Espanha, sublinha Eduardo Cabrita. A responsabilidade tem, por isso, de ser partilhada por todos os Estados-membros, sem extremismos e sem passos atrás, diz o antigo ministro.
2: Alguns que são inimigos do projeto europeu querem destruir aquilo que é um dos aspectos essenciais da construção europeia, que é o espaço Schengen. Essas forças extremistas querem pôr em causa não só aquilo que é uma forma inteligente de gestão dos fluxos migratórios, algo que está na realidade e na história da Europa, mas também pôr em causa o espaço Schengen.
1: O antigo ministro socialista, Eduardo Cabrita, considera que agora é necessário e não menos importante um reforço da diplomacia com Marrocos. Portugal vai estar representado na reunião de hoje pelo ministro da Administração Interna, Luís Neves. O encontro vai ser por videoconferência e começa quando forem 9 da manhã em Portugal continental. Donald Trump mantém a afirmação de que os Estados Unidos e o Irão estão em conversações para pôr fim ao conflito no Médio Oriente. Ontem à noite, numa conferência de imprensa na Casa Branca, o presidente norte-americano avisou ainda que se trata da última oportunidade para Teherão conseguir um bom acordo. Entretanto, a situação no Estreito de Hormuz mantém-se tensa, com a Agência Britânica de Segurança Marítima a relatar que mais um navio cargueiro foi atingido por um projétil desconhecido durante esta noite. Perante a possibilidade de um novo acordo diplomático, a cotação do Brent caiu mais de 7%. O preço do barril de petróleo está agora a ser negociado à volta dos 83 dólares. Para fechar, nos primeiros 3 meses da época balnear, morreram 17 pessoas nas praias portuguesas. O balanço feito pela Autoridade Marítima Nacional diz respeito ao período entre 1 de maio e 31 de julho. 12 das 17 mortes foram por afogamento, a maioria em praias que não estavam vigiadas. Foram também realizados mais de 800 salvamentos nos últimos 3 meses, com um previsível aumento da mortalidade. A Autoridade Marítima lembra a importância de frequentar praias vigiadas e de respeitar a sinalização das bandeiras e os nadadores salvadores.
0: A informação com Carolina Bordal Soares, tudo em noticias.rtp.pt. Voltamos a falar à hora certa.
1: Isso mesmo.
0: Até já, bom trabalho. 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Cá estamos.
3: Pois é, pá. Cá estamos.
0: É, não é?
3: É.
0: Às vezes parece Severance, não é? Às sais vezes... e entras e no... é o mesmo momento no... Sim, assistiram
3: é
0: a série.
3: Loop, não é? Estamos aqui num sítio.
0: Mas não temos sei. Hayley Williams para arrancar o dia. Isto é bom.
3: Começa bem.
0: Good Old Days, 7 e 5 nos Açores. Boa semana.
3: Bom dia.

0: Ao mesmo tempo, é uma boa música de manhãs,
1: é.
0: Mas também me irrita um bocado.
1: Porque é muito alegre, não é?
0: É, né?
1: Não. Para, Eli!
0: Mas é importante.
1: Não, nós é que estamos.
0: É importante,
1: não é? É uma
0: terça-feira. Para combater a inércia das manhãs.
1: Sim.
0: Como estão as estradas a esta hora? Pergunto eu.
1: Perguntas tu e pergunto ao país e pergunto eu também. Porque aparentemente, até agora, olha, é um mapa em branco. 821-0101 é o número do Serviço Nacional de Trânsito RTP. Se tiverem alguma coisa a acrescentar àquilo que eu acabei de dizer, que foi rigorosamente nada.
2: Claro. 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
1: Ai, estou com mau contacto.
0: Vai mais um.
1: Tá bem, boas.
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0: Bem. Agora vamos ter outro dos programas.
1: Tá bem.
0: Este é roubar às tardes.
1: Muito bom. Não, mas eu não sei se este no fim diz qualquer coisa. Eu espero que diga.
0: Ah, vamos ver.
1: Vamos ver se diz.
0: 7 segundos.
1: Não,
0: aguentem. Yes.
1: Olá. Começamos hoje à tarde, bom dia, boa tarde,
0: por acaso,
1: não sei.
0: Acho que podíamos começar a usar jingles aos outros programas.
1: Acho que hoje podemos fazer isso, não é? É o desafio
0: mais?
1: Do dia.
0: Deixa lá ver. Temos
1: o desafio
0: aqui,
1: do
0: este
1: dia.
0: Aqui que pode ser giro também, deixa lá ver.
1: Este também.
0: Ah, esse é o
1: não,
0: de Natal.
1: É o, pois...
0: Espera aí, calma. Será que isto diz alguma coisa?
1: Giro. Também de Natal.
0: Esta. Mas não diz Natal, tem só os sininhos.
1: Não, tem os sininhos. É, cá está.
0: Olha, mas
1: o rastro mágico do Pai Natal.
0: São... Ai, ainda lá, está bem, Jingle Bells, ok. Mas se quiseres saber a hora no Natal é assim. Tem sininhos, percebes?
1: Tem sininhos.
0: Pronto, já brinquei com o computador.
1: Já brincámos.
0: Queres fazer um jogo que é? Vou abrir um som ao calhas.
1: Está bem, então vá.
0: Se calhar tem que ser desta rádio, não posso exagerar também.
1: Ah, pois
0: já estava aqui a ir a outras rádios.
1: Já ias
0: ao... Temos aqui, por exemplo, na pasta em direto.
1: Então vá. Em direto isto vai aparecer depois no, nos carros das pessoas. As pessoas vão olhar e vão dizer assim: ah, então mas está a dar agora.
0: Estou aqui de rubricas.
1: Pode ser, rubricas eu acho que é giro.
0: Por exemplo.
1: Está bem.
0: Ah, mas isto é
1: não,
0: a rubrica toda.
1: Pois, nos temporários talvez consigas encontrar os sons.
0: Deixa lá ver.
1: Ela são malta
0: agora. Não consigo.
1: Que chatos, pá. Esta malta depois também é muito difícil. São muito difíceis.
0: Não tenho mais nada.
1: Não dá.
0: Opa, não tenho mais nada para vos dar.
1: Olha a pena, porque estava a ser muito divertido, estava a gostar.
0: Tenho aqui um Joshua Adhan.
1: Está bem.
0: Queres?
1: Pode ser.
0: Gosto muito. Foi Luís Oliveira que mostrou este artista.
1: Venha, Joshua. I think it's all about the
0: rhythm. Esta música chama-se This Is The Place. And the rhythm. Ah pá, isto aqui vai ser lindíssimo, vamos acordar. 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

0: This is the place, Joshua Hadahan. Comecei amanhã logo a encontrar um bom meme.
1: Então, o que é que aconteceu?
0: O meme diz, é a cara de um cão, meio triste,
1: okay.
0: Que diz, quando não estás autorizado a ladrar em casa, mas este é o barulho que acontece quando os teus donos recebem visitas.
1: Olha, não menti. É bom, é?
0: Opa, gostei.
1: É bom, é? Sim, senhor. Porque é muito isso, não é? Os desgraçados não podem, mas quando recebemos visitas é o escarcéu.
0: Ainda ontem houve um ruído um pouco mais agudo, será a palavra que procuro? Intenso, digamos.
1: Ok.
0: No meu domicílio, e de facto o meu cão não está autorizado a ladrar dentro de casa.
1: Ok.
0: Mas...
1: mas esse ruído agudo era quem? Era o teu cão?
0: Não. Era um bocado eu. Era eu
1: tu?
0: E o meu colega de casa também.
1: Ah, vocês estavam a fazer...
0: É pá, porque nós ontem perdemos um bocado a noção. Nós temos jogado um jogo FIFA por dia, mas ontem jogámos para aí uns 5.
1: Giro.
0: E aquilo a certa altura fica um bocado intenso, não é?
1: Claro que fica.
0: Começas a jogar. É pá, o último jogo foi daqueles que é um escândalo.
1: Quem é que...
0: é um escândalo.
1: Foi um escândalo para quem? Perdeste?
0: É pá, é um escândalo.
1: Perdeste, pois.
0: É um escândalo.
1: Perdeste.
0: Porque... e até, sabes qual é, quando é tão escandaloso, uhum, que a pessoa que está a ganhar, a certa altura, está a ganhar entre aspas, já explico, mas admite que houve favorecimento digital. Porque o FIFA tem uns erros, de vez em quando.
1: Também há erros de arbitragem.
0: Não é arbitragem, é tipo, há um jogador que toca na bola mas não faz o que tu lhe pedes, okay. Ou de repente há um glitch e o jogador aparece 3 metros à frente.
1: Eu acho isso giro.
0: Pronto, mas a mim irrita-me.
1: Pois, claro.
0: Porquê? Porque nunca acontece a meu favor.
1: Ah, é sempre contra ti.
0: Epá, e ontem por duas vezes aconteceu o favor do meu colega de casa e num deles é golo. Que é um bocado chato. Pá, também falo de um jogo que eu estava a vencer por 4-0.
1: E de repente?
0: Pá, depois há um empate, foi daqueles jogos que ficou 8 igual. Fomos a penaltis e ele venceu.
1: Igual.
0: E ele venceu nos penaltis.
1: Pois vá.
0: É uma chatice.
1: Pois é.
0: Em cima foi o último jogo antes de ir para a cama, portanto tu vais a batido.
1: Ah, vais a meia moada até. Vocês não se falaram hoje de manhã, não é?
0: Não, hoje de manhã nunca nos falamos, coitadinho, porque ele não merece, não é?
1: Porque ele tá...
0: Mas por isso é uma ideia.
1: Não é?
0: Isso é uma ideia que me dás.
1: Estás a ver?
0: Não é? Que é começar a acordar com vontade.
1: Sim.
0: Uma musiquinha.
1: Claro.
0: Bater as portas.
1: Então, mas ele não está a dormir ainda a esta hora. A ti o deve. Percebes? Ou seja, porque tu és um bom colega, não fazes barulho, preocupas-te. Mas também é assim.
0: Pois... Eu deixo as escadas sem sapatos, para não fazer barulho nas escadas.
1: Não, eu acho que deves comprar uma das... sabes aquelas socas dos Países Baixos?
0: Boa.
1: Com a solinha de madeira.
0: Perfeitamente.
1: Eu acho que deves comprar umas dessas só para subir e descer as escadas no dia a seguir em que perdes um jogo de FIFA contra o Miguel.
0: É um bocado para isto que serve este programa, não é?
1: Ah pá, claro. É, Pedro, eu só estou aqui para te arranjar soluções para a tua vida.
0: Isso é,
1: sim, e depois tu desces a escada e sobes outra vez. Tipo aquela do...
0: esqueci-me de coisas no quarto.
1: Percebes? Esqueci-me não sei de quê. Até nem precisas descer até baixo, só ali aqueles 3 degraus do meio. Deste tac, tac, tac, tac, tac, tac, tac, tac, tac. Pronto. E pronto, e depois vais à tua vida, não é? Com os teus belíssimos. Depois diz, olha, comprei uns chinelos novos, o que é que achas? Também pode ser aqueles chinelos japoneses.
0: Acho que vai ser ótimo.
1: Acho que são um bocadinho mais desconfortáveis. Não sei se...
0: Mas posso fazer aquela junção de, sabes aqueles ténis que têm luzes?
1: Também pode ser.
0: Ou seja, ponho umas chocas, mas com LEDs.
1: Sim, sim.
0: O que é que tu achas?
1: E com uma coluna.
0: Pronto. Sim. Estamos a chegar aqui
1: está
0: a
1: sítios. Feito, sim. E até porque te vou dizer, eu não sei se tu estás a par, mas existe um pequeno acessório que para mim, epá, ainda bem que esta coisa não chegou aqui ainda, espero que nunca chegue. Que é um acessório, bom, por si só, as crocs, todos concordamos, não é? Que está num sítio. É,
0: mas sabes, eu tenho um...
1: Bem, tens umas crocs.
0: Não, mas tenho uma crença. Que é, eu acho que vamos todos acabar nas crocs.
1: Ah, é?
0: É porque geralmente a sabedoria vem com a idade e há muitos velhos a usar crocs. Se calhar velhos não é uma palavra muito difícil
1: não
0: de dizer.
1: Não, não. Idosos.
0: Mas, pá, pessoas têm mais de 40 anos.
1: Não pode ser. Não pode. Ai, então é por
0: é
1: isso
0: brincadeira.
1: Que
0: brincadeira.
1: Ok.
0: Mas sim, eu considero os meus pais pessoas que, pá, que é bem normais, não
1: e
0: é?
1: E usam crocs.
0: E usam crocs.
1: Pois pá. Aí, não é?
0: Usam crocs.
1: Aí tu vês. Mas pronto, isto para dizer que todos concordamos que as crocs estão num sítio. Qual é o sítio? Vocês decidem também, não é? Não sou eu que estou aqui para dizer
0: sítio,
1: qual é.
0: O sítio é uma faixa etária que não vamos definir para ou não ofender ninguém.
1: Ou enfermeiros.
0: É? Ou dentistas, auxiliares, sim, dentistas.
1: Mas no teu caso, por exemplo, o teu pai está ligado à saúde, portanto eu acho que pode.
0: Sim, mas está sentado o dia
1: não
0: todo.
1: Não interessa.
0: Ele não usa crocs no trabalho, ele usa crocs para a praia.
1: Mas,
0: é tudo mal.
1: Não podes pôr as coisas assim, percebes?
0: Não, posso
1: é conforto.
0: É assim que as coisas estão.
1: Bom, dizia eu que existe um pequeno acessório para as crocs que é uma coisinha que tu encaixas naqueles buracos que os crocos têm à frente, não é? E que tem duas coisas. Um com umas luzes, que é tipo umas lanternas,
0: é
1: que tu ligas, e aquilo é uma lanterna com uma bujarda de luz bastante interessante, portanto pode ser útil também nesse contexto. E uma mini coluna, que tu ligas ao teu telemóvel.
0: Mas isto é real?
1: É.
0: Sem arruda ou não?
1: É uma, não, não existe. Nunca vi fisicamente, mas já vi em vídeos.
0: Ah, tá bem, já vi.
1: E então aquilo é uma coisinha pequenina.
0: E é um desejo teu?
1: Não, não, é o que eu acho que tu podes adquirir para poderes infernizar a vida ao teu colega de casa quando perdes o FIFA.
0: Boa.
1: Estás a ver? É daquelas do cumprir a chupi.
0: Sim, perfeitamente.
1: Estás a ver? Vai, pronto. É nessa vibe de coisas que vêm de sítios que nós também não sabemos bem, mas que depois chegam cá e fazem um barulho extremamente estridente.
0: Assim, André, tu chama-me sonhador. Mas eu acredito que às 7h19 do dia 4 de agosto nós temos pelo menos uma pessoa a ouvir esta emissão de crocs.
1: Temos de certeza, absoluta.
0: Portanto, é assim.
1: Temos de certeza.
0: 924.
1: Até porque essas pessoas estão de férias.
0: 125.
1: Toda a gente sabe o que é que acontece.
0: 258.
1: Pois,
0: 924, 125, 258. Eu gostava só de 1.1, usa crocs. 1.2, se sim, justifica a resposta anterior.
1: Sim, justifica a tua resposta.
0: São simples quanto isso. E sim. Até lá, ouvimos um pouco de caça de pirata.
1: Pode ser.
0: Temos também de Violet Crawl a chegar.
1: Olha que bem.
0: Pá, quem sabe se não apanho aqui mais uma ou outra.
1: Olha, eu acho que deves.
0: Pronto. Apanho-lhe, até às 10.
1: Olha.
0: Fica a rolar.
1: É sim, é também experimentarmos, não é? Porque o mês de agosto está para isso, está para experimentarmos.
0: É no fundo é testes.
1: É isso.
0: Então vá, caça de pirata.
1: Vamos.
0: Silêncio primeiro e música agora.
1: Vamos.

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6: Preciso que me diz aqui um beatbox, porque eu não tenho a trilha do tempo comigo. Obrigado. Viana do Castelo, 24 graus de máxima. Porto, Ponta Delgada, Sines, Sagres, Guarda, 125. Leiria e Vila Real, 26. Aveiro, Braga, Viseu, Coimbra, 27. Funchal, Lisboa, Santarém, Porto Alegre, 29. Setúbal, Bragança, 30. Faro, Castelo Branco, Évora e Beja, 31 graus de máxima. Obrigado.
7: Não. Por acaso a trilha estava aí, mas...
6: Ah, pois estava!
7: Mas tudo bem. Mas eu gostei deste momento.
6: É, sabes o que é?
7: Não sei.
6: Está mesmo provado que usar óculos é a pior coisa que podes fazer aos olhos. Porque eu agora ando muito mais vezes com os óculos. É muito mais raro tirar os óculos hoje em dia, fora da rádio. E então eu agora, quando tiro os óculos, não vejo nada. Então eu não consigo ler que esta menina está aqui. Isto é normal.
7: Não, Alexandre, tu precisas é de começar a assumir os óculos. A mensagem é essa, percebes? É porque é assim, tu já passaste os 30, Alexandre. Percebes? Bem, tu achas que ainda não,
6: que
7: mas já estás.
6: Terça-feira mais segunda é esta. Mas... terça-feira também mascarada de segunda.
7: Pois está, também sinto isso.
6: Quer dizer, começo este programa a gozar com como pessoas que usam crocs, não é?
7: Percebes? E tu precisas de manter... Assim, eu acho que tens que assumir os teus óculos, Alexandre. Percebes isto?
6: Só sei que o Jorge no nosso WhatsApp pergunta se eu uso o Sporting no FIFA. Não, não uso o Sporting no FIFA. Porque o colega de casa usa o PSG, portanto eu tenho que usar algo ao mesmo nível.
7: O que é que tu usas?
6: Pá, tenho usado o Arsenal, mas acho que ainda não encontrei bem a minha equipa.
7: Agora ficámos com a trilogia, eu gosto. Acho...
6: Pá, é um banger, de certa forma.
7: Claro que é, é um símbolo.
6: Por acaso, olha, eu até desafio algum artista a fazer um som por cima disto.
7: Ah, por favor.
6: Não é bom?
7: Eu acho que é ótimo. Aliás, eu até acho que podia ser, sabes quem? O Prof Jam. Porque ele não escreve coisas, ele cospe para o microfone.
6: Não sei se este beat é para ele.
7: Não, mas eu acho que era desafiante, era giro. Olha, ou ele com o Michael Knight, por exemplo.
6: Tenho aqui por acaso Prof Jam para passar nesta hora.
7: Olha, vês.
6: Mas já lá vamos.
7: Tá bem.
6: Já lá vamos, porque temos os irmãos Gutierrez.
7: Também parece bem.
6: Que vão estar em Coura para a semana.
7: Pois vão.
6: Já viste que bonito.
7: Olha, estas duas semanas são assim, semanas gordas. Que esta
6: pois
7: semana
6: é,
7: temos.
6: Coisa. Temos bons sons. Vamos receber a malta do festival hoje.
7: É isso mesmo.
6: Há também Neo Pop.
7: É verdade.
6: E ainda Coura para a semana.
7: É, portanto é assim.
6: What a crazy weeks. É. What a crazy quinzena.

0: O António de Braga, que diz: a ouvir a emissão de Crocs, só quem nunca usou Crocs em casa é que não sabe o que está a perder.
1: Pronto. E é interessante porque recebemos dois Crocs iguais.
0: Sim, vocês combinaram.
1: Têm os dois Crocs azuis escuros.
0: É preto, são azuis escuros, sim.
1: Pronto, é assim. Dizem-nos que...
0: Mas é assim, é croc verdadeira, não é aquela croc...
1: Não, isto é croc a sério.
0: É croc
1: verdadeira. Isto é croc
0: verdadeira.
1: De marca.
0: Não é daquelas...
1: Aí é bem, isso é uma grande questão que eu tenho. Quanto é que custa um par de crocs?
0: Pronto, e depois temos aqui o João Catalino que diz: estou a ouvir isto de crocs a preparar o pequeno almoço da família.
1: Ah, mas calma lá, crocs sente mais barato do que eu pensava.
0: Quanto é que custa? Mas verdadeiras?
1: Então, crocs temos, por exemplo, há aqui uma promoção que está a vendê-los a... Ah, calma lá, que isto pode não ser a verdadeira, desculpa.
0: Pois, vai lá.
1: Aí, calma lá. Não, se for, o Corte Inglês são verdadeiras, tristeza.
0: Pronto.
1: No Corte Inglês estão com desconto, em vez de 60 estão a 35.
0: Olha, vês.
1: Mas claro, estão com desconto, ninguém compra isto,
0: não. Não, mas eu acho giro que isto, mesmo assim, 35€.
1: É pá, 35€ para um par de sapatos, não é bem sapatos, não é?
0: Sapatos?
1: Então. Sapato.
0: Então. Sapatos. A passar? Sapatos? Não, não, não, não, Alexandre, estás enganado. Eu ponho para mim os crocs. Pá, eu não posso ter. Eu não ia dizer
1: não,
0: uma coisa,
1: mas
0: não.
1: Olha.
0: É um hot take. A cena é:
1: vá.
0: Para mim, as crocs estão no mesmo saco de uma marca específica de ténis.
1: Que é?
0: A Skechers.
1: Percebo perfeitamente. É o mesmo ADN.
0: Não é?
1: É o mesmo ADN. Eu até pensava que ias dizer Geox.
0: Não, a Geox é para os miúdos. Eu adesso até tudo barato.
1: Pois é, a Geox é para os putos, não é?
0: É.
1: O sapato que respira.
0: Exato. Portanto, eles até precisam para não cheirar à chula.
1: Pois é.
0: Agora, aí os pais agradecem. Mas eu ponho as crocs no mesmo saquinho dos ténis de Skechers.
1: Mas eu, sabes aquelas... É que eu acho mesmo que nós vamos apanhar esta cuspidela para o ar. No
0: então.
1: Futuro.
0: Vamos,
1: eu acho que vamos cair,
0: cair
1: aqui. Vamos cair, vai-nos cair em cima.
0: Ah pá, claro que vamos cair aí.
1: Eu, né? Acho que nós, pá, no meu caso aqui há 40 anos, no teu caso aqui há 6 meses, acho que vai acontecer uma compra.
0: Sim, vai.
1: Uma compra de crocs.
0: Vai. Um ou do outro. Umas crocs ou uns Skechers.
1: Daqueles tipo, que tu não é crocs ou é uma botija de oxigênio para dormir.
0: Daqueles que tu não tens de dobrar para calçar, sabes?
1: Mas lá está, é que isto é tudo. Tudo aqui parece funcional, prático, confortável. O Nipronei, pois são feios! É um sapato feio!
0: É muito feio! Desculpa, um grande beijinho a todas as pessoas que adoram estas duas marcas.
1: Grande
0: mas,
1: abraço.
0: Mas pá, pronto, não, olha, não jogam no nosso... Eu até tenho uma...
1: Então, mas defende-te lá, qual é que é para ti a marca de sapatos mais bonita?
0: A marca mais bonita para mim... Ora, estou a pensar nos que tenho mais lá em casa. Mas eu acho que eu vou apontar para Adidas.
1: Pronto, é uma escolha sólida. Não inventaste.
0: Não, porque são os que eu tenho. Eu acho que até tenho mais pares.
1: Eu compreendo.
0: Tenho mais cores diferentes e tal. Tá. E também gosto muito da Vans, pronto, são os meus preferidos.
1: Ok, pronto. Agora as pessoas têm crocs, podem já, se quiserem,
0: sim,
1: tentar gozar com a Andreia, apesar de. De alta escolhida, duas marcas de facto
0: bastante pá, sólidas que não dão
1: sólidas,
0: para usar.
1: Não é?
0: Podem
1: sim.
0: Dizer, ei, os skaters, os Vans são para os skaters. Vocês não sabem se eu não ando de skate? Ah pá, pode
1: pá,
0: ser uma,
1: eu sei que tu não andas de
0: uma
1: skate,
0: coisa é. Escondida que eu tenho.
1: Não
0: sabes.
1: Não é.
0: Pode ser aqui uma.
1: Não é?
0: Mas são ótimos, até para treinar, porque o pé fica totalmente assim. Mentira que eu não os uso para treinar, mas há muita malta que diz que são bons. Mas eu não uso.
1: Olha, uso falar uns... em treinar, vou vendo malta de crocs no ginásio.
0: Não!
1: É verdade.
0: Não.
1: É verdade, é.
0: Mas que fenómeno é esse?
1: Correto.
0: Mas porquê?
1: Ah pá, não me perguntes porquê, André.
0: Mas há conforto numas crocs no ginásio, mas que é com uma meia?
1: Ah pá, aparentemente.
0: Com meia?
1: Com meia.
0: Ai, mas é porque depois se descalçam para fazer aquelas coisas e ficam descalços.
1: Muitas vezes descalçam-se, mas eu também me descalço algumas vezes no
0: é
1: ginásio.
0: É para sentir, não é?
1: Não é para sentir, mas eu descalço para fazer certos exercícios. Tu não te descalças nunca no ginásio?
0: Não.
1: Ah, eu descalço para fazer um exercício de perna?
0: Não. Eu mantenho-me calçada, porque os meus ténis são bons. Eu comprei uns ténis com a sola muito direita, extremamente direita.
1: Ah pá, não venhas com essas,
0: porque,
1: desculpa lá.
0: É pá, porque
1: não
0: eu assim escuso-me descalçar.
1: Não tenho pachorra nenhuma para essas.
0: Escuso-me descalçar, percebes?
2: Ah, é que eu uma sola com a direita.
0: Não, é que eu cheiro a chulé. Cheiro a chulé. Por isso é que os ginásios cheiram a suor e chulé. Sempre. Sabes, as piscinas cheiram a cloro. Tem aquele cheiro de balneário. Sabes, de natação.
1: E o meu ginásio tem isso também, portanto.
0: Pois, ginásios com piscina ainda têm.
1: Às vezes tenho um pequeno trauma. Pá, não há nenhum puto que goste de aulas de natação.
0: Não.
1: E quando entro numa ginásio, é pá, não.
0: Okay.
1: Aulas de natação são pesadelo.
0: Okay.
1: Logística, quando és puto, queres ir, mas és jogar com sol e tens que ir para a porcaria da piscina que está fria, mano. Não fiz mal a ninguém.
0: Ok.
1: Bem, tal como prometido, vamos passar para o tema a seguir.
0: Tá
1: e
0: bem.
1: É Prof Jam ao vivo na RTP. Não é uma versão qualquer. Mas antes vamos a um dos 3 mil festivais que acontecem este mês. Pode ser?
0: E outro este fim de semana.
1: São dois seguidos.

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1: Vou fazer aqui uma pausa. Não está super cool o nosso chefe neste spot?
2: Muito cool.
1: Blast.
2: Muito cool.
1: CS.
2: Muito cool. Sim, sim, sim. Eu acho que ele vai ter uma participação. Eu acho que ele joga.
1: Eu acho que ele joga.
2: Eu acho que ele joga. Os óculos com luzes.
1: Pois é.
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1: Entrevista, duas atuações, tudo disponível na imperfeita repetição. Para o FGM foi o último convidado. Está disponível no YouTube e no site da vossa rádio. Uma das atuações chama-se Perar.
2: Vamos,
1: que é um cenário de fazer amor. Ficou a saber.
2: Mushi Mushi.
1: E é uma belíssima versão num registro mais
2: acústico.
1: É isso. E podem ver tudo no YouTube, está bem?
2: Vão lá ver.
1: Vá.
2: Está bonito.
1: Para o FGM.
2: Vai.

0: gente vai parar. E site da RTP Antena 3, versões ao vivo de Prof Jam, há entrevista também, portanto basta irem até.
1: É, passarem por lá. Está muito bonito.
0: Opa, muito obrigado.
1: Conversa, atuação, tudo lindo, vão ver.
0: E essas estradas?
1: Não tão lindas, tenho que dizer. Na Cril, há gesto a caminho. O acidente no interior do túnel do Grilo, há demora já a partir da Póvoa de Santo Adrião. A segunda circular Benfica Aeroporto com filas entre a Escola Alemã e as Calvanas. E C19, filas de Queluz para Amadora. E a ponte 25 de Abril com demora a partir do Feijó. Na VCI, no Porto, a Rábida Freixo, filas à passagem pela Boa Vista. É só... Mas cuidado, 821-0101 é o número do Serviço Nacional de Trânsito RTP. Está
0: olha,
1: bem?
0: Bela música que eu tenho aqui.
1: Então.
0: Nós gostamos muito assim, desta.
1: Se para o ano esta pessoa não vem cá a um dos festivais ou em concerto em nome próprio, é pá, vocês não.
0: É mandar fechar, é mandar fechar.
1: É pá, sim.
0: Falamos de Somber e esta é 12 to 12.
1: Sabia tão bem em cor, não era?
0: É verdade.
1: Bora. Dica.

0: Isto sim é um despertador, como deve ser. A Morning Dew de Beyoncé na RTP Antena 3. E o relógio diz-nos, a hora certa, 8 da manhã no continente e na Madeira, 7 nos Açores. Terça-feira, 4 de agosto. A atualidade com Carolina Bordal Soares. Bom dia.
1: Olá, bom dia. O Conselho Nacional de Ética para as Ciências da Vida recomenda que os doentes com alta hospitalar que recusam vaga nos cuidados continuados passem a pagar uma taxa semanal para continuarem nos hospitais. São as conclusões de um parecer que foi pedido pelo Governo no ano passado. Rosa Azevedo.
2: O Conselho Nacional de Ética para as Ciências da Vida considera que é preciso mudar o acesso às unidades de cuidados continuados. Os doentes não devem ser colocados a mais de 90 minutos de distância da zona onde moram. Quem recusa a transferência do hospital para uma destas unidades passa a pagar uma taxa semanal. No parecer a que o Jornal Público teve acesso, recomenda-se que os hospitais cobrem no máximo o valor a pagar pelo utente nos cuidados continuados. O Conselho considera que é preciso criar condições para que as famílias percebam a vantagem da saída do hospital. Neste parecer, recomenda-se a alteração do cálculo dos rendimentos familiares. Só deve contar quem vive diretamente com o doente e não a família alargada.
1: O Conselho Nacional de Ética para as Ciências da Vida alerta que o Estado é só um e que é preciso mais diálogo e maior articulação entre os Ministérios da Saúde e da Segurança Social. A crise migratória de Ceuta é o tema da reunião de hoje dos 27 Estados-membros da União Europeia, uma conversa de emergência ao nível dos ministros da Administração Interna dos países, que acontece daqui a uma hora por videoconferência. Procuram-se respostas comuns para a defesa das fronteiras externas do espaço europeu e para evitar novas levas de migrantes à escala da que aconteceu há 5 dias em Ceuta. O antigo ministro da Administração Interna, o socialista Eduardo Cabrita, defende que a Europa precisa dar uma resposta à altura do momento que vive e precisa de aplicar o Pacto Europeu para as Migrações e Asilo, que entrou em vigor há 2 meses. Em entrevista à Rádio Pública, Eduardo Cabrita defende que é preciso recordar os princípios da responsabilidade e da solidariedade.
3: O que se exige aqui é solidariedade e apoio à Espanha. Temos aqui alguns Estados que têm uma visão muito crítica destes princípios. Algumas forças de extrema-direita na negociação da fase final do Pacto sobre Asilo e Migrações que estão a querer transformar esta questão numa questão de mais uma de divisão europeia. É fundamental retomar um quadro de relações estáveis com Marrocos. Marrocos é um vizinho importante. Veremos qual é a orientação que prevalece.
1: Ceuta não é apenas uma questão de Espanha, sublinha Eduardo Cabrita. A responsabilidade tem de ser partilhada por todos os Estados-membros, sem extremismos e sem passos atrás, é o que diz o antigo ministro.
3: Alguns que são inimigos do projeto europeu querem destruir aquilo que é um dos aspectos essenciais da construção europeia, que é o espaço Schengen. Essas forças extremistas querem pôr em causa não só aquilo que é uma forma inteligente de gestão dos fluxos migratórios, algo que está na realidade e na história da Europa, mas também pôr em causa o espaço Schengen.
1: O antigo ministro socialista Eduardo Cabrita considera que agora é necessário um reforço da diplomacia com Marrocos. Portugal vai estar representado nesta reunião de hoje pelo atual ministro da Administração Interna, Luís Neves. Para fechar, Donald Trump mantém a afirmação de que os Estados Unidos e o Irão estão em conversações para pôr fim ao conflito no Médio Oriente. Ontem à noite, numa conferência de imprensa na Casa Branca, o presidente norte-americano avisou ainda que esta se trata da última oportunidade para Teherão conseguir fazer um bom acordo. Perante a possibilidade de um entendimento diplomático, a cotação do Brent caiu mais de 7%. O preço do barril de petróleo está agora a ser negociado à volta dos 83 dólares.
0: Informação com Carolina Bordal Soares, tudo em noticias.rtp.pt. Voltamos a falar à hora certa.
1: Isso mesmo, até já.
0: Até já.
4: Já está, não é? Mais
0: The Last Dinner Party para arrancar esta hora.
4: Vamos embora.
0: E daqui a pouco, Best of Portugalex está a acontecer durante o mês de agosto.
4: Pois é. Eles
0: Big
4: estão
0: Doc,
4: de férias, mas continuam connosco.
0: É verdade, sim, senhor.

0: Ora bem, é assim que acordamos na 3. E as estradas?
1: Nem por isso grande coisa numa terça-feira que seria expectável que estivesse mais tranquila, porque estamos em agosto, mas hoje, amanhã está um bocadinho difícil. Vou começar pela cidade do Porto, A1, Gaia-Porto. Está um caminhão avariado na Berma, na zona de Canidelo. O trânsito segue lento em Coimbrões. A VCI Rávida Freixo com filas do Campo Alegre até à Boa Vista, sentido inverso de Bom Joia para as Antas. Também a capital, aqui com duas notas para terem atenção. IC19 Sintra-Lisboa, um acidente no início da descida de Queluz, com várias viaturas envolvidas. Circula-se pela Berma. O trânsito está muito demorado e a chegar ao Cacém, na Cril. Algesta que vem a uma avaria no interior do túnel do Grilo, demora a partir da Póvoa de Santo Adrião. Na Ponte 25 de Abril, Almada-Lisboa, filas no Feijó. É tudo, mas já sabem que qualquer informação podem sempre ligar para 821-0101. É o número gratuito do Serviço Nacional de Trânsito da RTP.
0: Durante o período de férias, estamos a recuperar um best-of de Portugalex e vamos manter-nos hoje naquela vibe de janeiro, já a seguir. The Strokes.

0: estávamos em eleições presidenciais e era muito esse o tópico.
1: É esta noite o debate entre os candidatos presidenciais da segunda volta, António José Seguro e André Ventura. E talvez Joana Amaral Dias, se conseguir invadir o estúdio.
2: Tal como a CMTV, também o Portugalex tem uma equipa de jornalistas a perseguir os candidatos durante o dia todo e a massacrá-los com perguntas.
3: Olha, como é que se vai preparar para o debate? De que cor vai ser a sua gravata? Vai usar cábulas? Vai mostrar gráficos? Vai mostrar fotografias das férias em Cancún?
4: Qual é o seu signo? Qual é a sua Spice Girl preferida? Bolo de Berlim com creme ou sem creme? Os portugueses precisam de saber.
3: Eu vou colocar na testa do António José Seguro um aviso a dizer: o socialismo mata, como nos maços de tabaco. E nas costas, outros avisos a dizer: o socialismo danifica os seus pulmões e o socialismo causa impotência. É uma vergonha.
5: Calma. Um de cada vez. Qual é a pressa? Qual é a pressa? A minha Spice Girl preferida era a Baby Spice, ok? Qual é a pressa? Qual é a pressa?
1: Entretanto, e depois de um dia inteiro com as televisões a mostrarem a rua onde vive António José Seguro, as Caldas da Rainha tornaram-se um destino turístico ao nível de Bangkok ou mesmo da Boba dela.
2: A HBO já anunciou, inclusive, a intenção de filmar a quarta temporada da série White Lotus nas Caldas da Rainha, em vez de o fazer na enfadonha Riviera Francesa.
1: O candidato da Iniciativa Liberal, João Cotrim de Figueiredo, lançou um movimento cívico para que os 900 mil eleitores que votaram nele tenham, e passo a citar, um lugar onde se revejam.
2: Ao Portugalex, Narciso de Figueiredo, perdão, a Cotrim de Figueiredo, explicou que pensou em várias hipóteses.
6: A ideia era não deixar fugir estes 900 mil que são meus, não são da IL. Ainda pensei pôr um GPS em cada um, mas ficava caro. A seguir pensei pô-los no banco, a render. Mas as taxas estão muito baixas. Foi então que surgiu a ideia do Movimento 2031.
2: E o que vai fazer esse movimento?
6: Vamos ter imensas atividades, desde rally papers a workshops de olaria e compostagem. Vai ser divertidíssimo, vão ver. E cada pessoa que se inscreva ganha uma fronha de almofada com a minha cara. Vá, não precisam de agradecer.
2: Dizem os meteorologistas que Portugal enfrenta esta semana um comboio de tempestades.
1: Mas há um sinal de esperança. O IPMA acrescenta que se este comboio vier a ser conduzido por um maquinista da CP, deverá haver greve todos os dias.
2: E parece que João Cotrim de Figueiredo tem qualquer coisa a acrescentar acerca do seu movimento cívico. Faça o favor de dizer.
7: Bom, eu estive a pensar e, dados os meus dotes físicos, acho que o movimento deve chamar-se Movimento Sexy. Que tal?

0: best of são ótimos para percebermos onde é que nós estávamos.
1: Onde é que nós estávamos? Sim. Isto acaba de ser um best of de férias, mas também uma espécie de
0: revista
1: viagem na memória, assim, dos sim. primeiros seis meses do ano, não é? Da primeira metade do ano.
0: O Portugal X durante o mês de agosto é um best of do que aconteceu até agora em 2026, tudo disponível em antena3.rtp.pt. Seguem-se. Não uma?
1: Ah.
0: Não duas.
1: Não tens coragem.
0: São três.
1: Não pode ser.
0: É verdade.
1: Opa.
0: A chegar Alex Dalva, vem ainda Fat Dog.
1: Ok.
0: Mas primeiro Papillon.
1: Tá bem.
0: Bora.

0: Alex Tava Teixeira na RTP Antena 3. Aqui somos livres. Está a rir o quê?
1: Nada, nada. Estou a rir destas coisas que estavam aqui a ser ditas em off. Mas já passou. Estávamos a vasculhar a internet, não é? Porque o mês de agosto, o que é que nos oferece?
0: Opa, nós vamos divertindo imenso aqui.
1: Vocês nada.
0: Nós preparamos conteúdo para apresentar.
1: Claro.
0: E o que se passa na internet é
1: imagens falsas.
0: Pessoas vão ao cinema como nunca foram.
1: Sim.
0: Neste momento nós temos. Vi ontem um tweet que dizia: isto é o meu Barbenheimer. E era alguém ir ao Spider-Man e depois ao Odisseia.
1: Ah,
0: no dia seguinte.
1: Como é que isso podia juntar-se as duas? Spider-Seia?
0: Spider-Seia, não, não. Mas Spider-Seia dá-me um bocado de fome.
1: Não, pois, exato. De fome também com um banquete um bocado escrito, não é?
0: Olha que giro, acabou de aparecer que é a Madeleine, esse tweet.
1: Vai ver.
0: Os telefones ouvem tudo o que estamos a fazer.
1: É verdade, ouvem mesmo. Estava a tentar aqui fazer um brainstorming da junção. É porque Barbenheimer soou muito bem.
0: Tu irritas-me um bocado também nestas.
1: Porquê?
0: Que ainda não foste nenhum.
1: Pois não.
0: E isso irrita-me.
1: Eu sei.
0: Porque eu sinto que não posso falar à vontade sobre o
1: podes.
0: Não, não posso.
1: Podes.
0: Não posso porque tu, para mim, representas o cidadão português que não, vai levar-se para ler neste momento se eu falar sobre isso.
1: É uma história com 3 mil anos. Percebes isso?
0: Não, o Homem-Aranha não.
1: Ah, o Homem-Aranha não. Mas eu também, assim, não estou muito entusiasmada para ver o Homem-Aranha ao cinema.
0: Porquê?
1: Desculpem. Opa, porque não estou. Não sei se me apetece.
0: Qual é o teu super-herói favorito?
1: Não sei se tenho. Na verdade, eu gosto muito de super-heróis. Calma, vocês também estão-me a julgar todos, imenso.
0: E bem?
1: Desculpem, eu sinto que sou obrigada a dizer um.
0: Claro.
1: Então, o meu super-herói favorito de todos os tempos.
0: Não tens de borrar.
1: É o Capitão Cueca. Desculpa. É que
0: vá lá, dá lá um a sério.
1: Um a sério. Este existe.
0: Eu sei que existe, eu li tudo.
1: Ok, vejo.
0: Li todos.
1: Não sei, eu estava a pensar no Thor, mas eu não acho muita graça ao Thor.
0: Oh, pá, André, isto é a tua conversa para este tema?
1: É a minha conversa para este tema.
0: Isto é um tema sério.
1: Está bem. Então, vou pôr o Hulk.
0: O Hulk?
1: Também não serve para não.
0: O Hulk que é o Hulk quando nem controla.
1: Também não dá bem para não. Mas ele é querido quando é o...
0: Quando é o doutor? Senhor, quando é o professor?
1: Pois, quando é o professor.
0: Porque gostas muito do ator Mark Ruffalo. Pronto,
1: é
0: isto.
1: Tens razão. Porque eu acho que ele faz um bom Hulk. Até aqui não havia um bom Hulk.
0: Ah, tu não tens agora... mesmo um super... Tu nunca pensaste nesta questão?
1: Não. Não,
0: é desculpa. Muito triste, sabes, às vezes.
1: Mas os meus filhos têm, por isso eles têm.
0: Pronto,
1: por mim.
0: Dá muitos seus filhos.
1: Então, não. Os meus filhos têm o Spider-Man.
0: Pronto, é o meu.
1: Pronto. Têm o... Como é que se chama? O Miles Morales.
0: Que
1: também
0: que
1: é o Spider-Man. Pronto,
0: sim.
1: Mas numa versão do multiverso.
0: É no outro multiverso.
1: É no multiverso. E o Doutor Estranho.
0: Ok, o Doutor Estranho para mim já me passa um bocado ao lado.
1: Pois, eu percebo.
0: Porque aquilo dos portais e tal, eu não acho assim.
1: Eu acho isso um bocado chato.
0: É pá, é um bocado
1: chato.
0: Eu
1: acho que foi giro no primeiro filme.
0: É um bocado chato.
1: Nos outros é sempre igual.
0: Ok, então agora tens 3 segundos para responder à próxima questão que eu te vou colocar.
1: Oh, não.
0: E é assim, é daquelas que se nunca pensaste, eu fico mesmo ofendido.
1: Que é qual?
0: Qual é o superpoder que gostavas de ter?
1: Então, eu gostava de ter.
0: Rápido!
1: De transporte.
0: Rápido!
1: Transporte, teletransporte.
0: Pronto, boa.
1: Era o que eu gostava.
0: Porque é o melhor.
1: Claro que é.
0: Já está testado, já desbravei este tema muitas horas com os meus amigos.
1: Não, é o melhor.
0: E chegámos à conclusão que o melhor é o teletransporte.
1: Claro que é, claro que é. Imagina,
0: porque há pessoas que pensam que o invisível é melhor, não é?
1: Não.
0: Porque não podes andar e depois até és meio creepy.
1: Pois é, até porque para seres totalmente invisível, quem é que tens que estar?
0: Todo novo.
1: Pois.
0: E há uma segunda questão nos melhores que toda a gente diz voar. Tá, o teletransporte é só voar, mas é melhor.
1: Pois, é voar, exato. E
0: é
1: mais
0: voar
1: rápido.
0: Mais rápido.
1: É isso. Eu prefiro o teletransporte.
0: Agora, qual é a primeira coisa que fazias se tivesse teletransporte neste momento?
1: Então, primeiro, deixava de usar o meu carro para todo lado, não é? Isso era excelente.
0: Não, não, eu quero uma ação
1: agora,
0: rápida. Tens agora
1: o que
0: teletransporte.
1: Eu fazia agora?
0: Que fazer?
1: Vou para o Japão.
0: Ah, ok. Não estava à espera. Está bem.
1: Vou para o Japão.
0: Eu, por acaso, mesmo só para experimentar, eu ia dar um mergulho à Tailândia. Só para perceber.
1: Olha, vês. Eu ia ao Japão buscar um daqueles rolinhos de sushi para aqui para o pequeno almoço.
0: Mas
1: que
0: tu
1: que
0: não
1: achas?
0: Achas que vem sempre com um reverso de medalha? Eu acho sempre que se te vão dar teletransporte, imagina, por cada ação que faz o teletransporte, perdes,
1: um
0: sei
1: cabelo.
0: Lá, 6 meses de vida.
1: É pá.
0: É que eu sinto sempre
1: que há
0: um
1: que
0: contra.
1: Há um contra.
0: Há um contra.
1: Pois é que 6 meses é muito.
0: Qual é que era o contra que aceitavas? Pá, perder um cabelo por cada coisa
1: tá-se
0: nem é
1: bem.
0: Assim tão mau.
1: Não, eu acho que está bom. Eu depois usava aquelas coisas que se usam agora, não é? Para fazer crescer e assim depois tinha muitos.
0: Ah, eu usava só uma peruca. Ou então assumir a calvície.
1: Também podes, sim. No meu caso era se calhar um bocadinho mais estranho assumir a calvície, não é? Se formos a ver.
0: Está bem.
1: Mas também posso assumir perucas. Há imensas e mentiras.
0: É pá, é assim, se por acaso vocês encontrarem um superpoder melhor do que este que estamos
1: não
0: a
1: há.
0: Ensinar. Não, eu vou dar, é assim, Andréia.
1: Não há.
0: Tens de perceber que temos de abrir o WhatsApp.
1: Está bem, pois.
0: 924-125-25.
1: Superpoder é que teriam. É porque é assim, há aqueles, aquela malta que acredita que ler as cabeças dos outros era fixe, mas não,
0: não
1: era.
0: Esse é péssimo, mas
1: esse
0: há,
1: é o pior.
0: Há um que eu gostava muito.
1: Que é qual?
0: Que é, sabes aquele momento da festa que estás com os teus amigos, uhum. pá, que estão todos na vibe perfeita, tudo a dançar, tudo, uhum. ou seja, não há aquela coisa de alguém ficar à casa bem, de... não, é aquele momento perfeito da festa.
1: Certo.
0: Pronto, o teu superpoder era escolher a música seguinte.
1: Ah, isso
0: e isto é,
1: é
0: uma core memory.
1: Isto também é giro.
0: Porque isto é um poder que cria core memory. Tu achas que eu já falei muito sobre este tema com os teus amigos?
1: Não, eu acho.
0: Chegámos até aqui, chegámos até este raciocínio.
1: Eu acho que não falámos aqui o suficiente, mas com os teus amigos acredito que já tenham desbravado imenso mato nesse contexto.
0: Pensa nisto.
1: Não, eu acho fixe. Pois é, pá, pois é. Não, isso é.
0: Não, fica aqui. Fica aqui e vocês depois, se vocês quiserem, com o tema.

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2: Fiz pescaria, espera aí, calma lá que eu enganei.
3: Vai, põe.
2: Espera aí.
3: Assim.
2: Era isto que eu queria fazer.
3: Ficou a faltar.
2: E agora sim, era isto.
3: Ok.
2: Epá, não dormi muito bem esta noite, peço imensa desculpa. Vera do Castelo, 24 graus de máxima. Depois segue-se Porto, Ponta Delgada, Sines, Sagres, Guarda, 25. Leiria e Vila Real sobem aos 26. Aveiro, Braga, Viseu, Coimbra, 27. Funchal, Lisboa, Santarém, Porto Alegre, 29. Setúbal, Bragança, 30. Faro, Castelo Branco, Évora, Beja, 31.
3: Ok. Já está, está calor. Está calor.
2: Tenho aqui três só.
3: A partir da manhã melhora.
2: Tem três músicas. Vamos começar em português.
3: Olha, dizer só que hoje ainda vamos receber por cá o Sérgio Alves.
2: E a Sul,
3: é verdade. Eles vêm cá falar-nos sobre o Festival Bons Sons, que arranca já amanhã. E vai ser onde, adivinhem? Pá, num sítio completamente novo.
2: É diferente.
3: É sem soltos, em Tomar. Mas são 20 anos deste festival. Tão pronto. Bonito.
2: Vai ser lindíssimo falar sobre isso.
3: Exatamente.
2: Para já, três músicas, pode ser?
3: Vamos a isso.
2: Beatriz, estou a arrancar logo a seguir. Gorillaz.

0: Pai, nada como ouvir uma história de uma realidade pior que a nossa para nos sentirmos bem com a nossa. Mirror People, depois de Gorillaz na 3. Vamos até a Espanha, onde, atenção pessoal do Mercadona, acho que foram longe demais.
1: Foram. Acho que não é só um acho.
0: Isto é uma história que está a viralizar na internet. Então, aparentemente suspeitavam de um colaborador para o trabalho, pá, não sei, nem quer saber. A verdade é essa. Mas, o que é que acontece?
1: Contrataram
0: um detetive privado.
1: Sim.
0: Para vigiar um colaborador.
1: Sim. E que, o que é que isto deu como consequência? O despedimento deste trabalhador, deste funcionário da Mercadona, após esta vigilância permanente, não é, do detetive.

0: O Alvo sai do ginásio. O Alvo entra num supermercado. O Alvo compra uma salada daquelas empacotadas do supermercado. O Alvo entra em casa.
1: E não sai. Nada mais a registrar.
0: E acabou o trabalho.
1: Pois, eu comigo também era igual. Também não havia grande coisa para dizer. Portanto, eu não sei. E quanto a vocês, o que é que os detetives iriam descobrir sobre vocês?
0: Adorava.
1: Eu gostava muito de saber.
0: Vocês têm assim alguma rotina? Não sei, eu às vezes, nestas que me apetece ter assim aulas de forró, por exemplo.
1: Escondido.
0: É pá, é assim, só para ter desviar.
1: Ter uma coisa escondida,
0: assim, de repente,
1: não é?
0: Eu tenho uma aula de forró à terça-feira.
1: Que aleatório, sim. Eu acho que era muito divertido, sim.
0: 924-125-258. Aguardo pela vossa, pode ser?
1: Uma aula de forró.
0: Qual é que é a vossa aula de forró? Qual é que é o vosso elemento secreto no dia que ninguém suspeita?
1: Sim, mas também eu acho que vocês têm que partilhar, porque eu acho que pode ser divertido.
0: Claro.
1: No sentido em que nós precisamos de ideias também para ocupar a nossa vida no mês de agosto.
0: Vamos a isso. 924-125-258. Então ouvimos Genesis Owusu. Muito obrigado pela companhia. A 17 minutos para as 9 da manhã, para as 8 nos Açores.

0: 10 minutos para as 9 da manhã. E para a semana estamos onde?
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0: Belíssimo plano. Vamos às estradas.
3: Vamos a isso. Ora bem, a esta

0: agora, o que é que se passa? Perguntam vocês. Há um acidente no IC19. Sintra-Lisboa, no início da descida de Queluz, várias viaturas envolvidas. Só se circula pela berma, portanto há mais demora por aqui e as demoras já estão a chegar ao Cacém. Na Cril, Algesta Cavém, há uma avaria no interior do túnel do Grilo ainda por resolver, com demora na Póvoa de Santo Adrião. Ponto 25 de Abril, filas no Feijó e no Porto, a VCI apenas com algum trânsito nos dois sentidos. Já sabem, para qualquer informação, 821-0101.
1: Andréia, Skechers, mete crocs a um canto, amiga. Esquece lá isso.
0: Não.
1: Skechers são muito boas.
0: Não.
1: E muito confortáveis.
0: Não.
1: Só quem não usa é que pode dizer que são iguais aos crocs. Eu usei crocs quando trabalhava numa fábrica em Coimbra, e posso dizer que não eram nada confortáveis em nada, nada, nada, nada. Agora, Skechers, amiga, esquece.
0: Não.
1: Skechers é muito bom, muito bom mesmo. Parece que trago duas almofadas nos pés. Sempre usei Skechers e não quero outra coisa. E já usei outras marcas, muito boas também, e posso dizer que estas conseguem ultrapassar. Desculpa lá, mas conseguem. Grande abraço.
0: Não, pires. Marcos, o meu problema não é o conforto dos Skechers. É estética.
2: Esta discussão de o que é melhor, Skechers ou Crocs, parecem aqueles dois alunos com dificuldades nas aulas a tentar distinguir quem é que é o melhor aluno.
0: Sim. Não, não, não, eu nem um nem outro. O Marcos, eu nesta lamento, mas eu vou ter que discordar. Pronto, eu até dou que sejam muito confortáveis, mas não são bonitos.
2: Mas estás um bocado hétero também.
0: Mas eu não sou bonitos.
2: Estás um bocado hétero.
0: Ah pá, pois tu. Mas tu usavas uns Skechers.
2: Eu acho que com algum jeitinho.
0: Não usavas, não, já não mintas.
2: Não, não usava.
0: Não mintas. Estás a mentir.
2: Sou mentiroso.
0: És mentiroso. Estás a mentir.
2: Future para ouvir na RTP Antena 3.
0: Konnichiwa.
2: Logo a seguir à Slater. Boa viagem.

0: A colaboração de Capicua com Carol Conca. Madre Pérola na RTP Antena 3. Numas manhãs nas quais ainda vamos receber a malta de bons sons para sabermos tudo o que vai acontecer em Sem Solos este fim de semana. Batem às 9 da manhã no relógio, são 8 nos Açores, terça-feira, 4 de agosto. A informação com Carolina Bordal Soares. Bom dia, Carolina.
1: Olá, bom dia. O Serviço Nacional de Saúde gastou no ano passado mais de 135 milhões de euros com exames de radiologia no setor convencionado. De acordo com os dados hoje divulgados pela entidade reguladora da saúde, esta é a quarta área convencionada com o maior peso nos encargos do SNS. Estes gastos aumentaram 3,2% no ano passado. Esta tendência de crescimento verificou-se principalmente nas regiões de Lisboa e Val do Tejo e também na região norte do país. O Conselho Nacional de Ética para as Ciências da Vida recomenda que os doentes com alta hospitalar que recusam vaga nos cuidados continuados passem a pagar uma taxa semanal para poderem continuar nos hospitais. São as conclusões de um parecer que foi pedido pelo Governo no ano passado. Rosa Azevedo.
2: O Conselho Nacional de Ética para as Ciências da Vida considera que é preciso mudar o acesso às unidades de cuidados continuados. Os doentes não devem ser colocados a mais de 90 minutos de distância da zona onde moram. Quem recusa a transferência do hospital para uma destas unidades passa a pagar uma taxa semanal. No parecer a que o Jornal Público teve acesso, recomenda-se que os hospitais cobrem no máximo o valor a pagar pelo utente nos cuidados continuados. O Conselho considera que é preciso criar condições para que as famílias percebam a vantagem da saída do hospital. Neste parecer, recomenda-se a alteração do cálculo dos rendimentos familiares. Só deve contar quem vive diretamente com o doente e não a família alargada.
1: O Conselho Nacional de Ética para as Ciências da Vida alerta que o Estado é só um e por isso diz que é preciso haver mais diálogo e maior articulação entre os Ministérios da Saúde e da Segurança Social. A região sul dos Países Baixos está a lidar com um grande incêndio florestal numa zona de reserva natural. Centenas de bombeiros combatem esta manhã as chamas que já afetaram perto de uma centena de hectares de floresta nos Países Baixos. O incêndio começou ontem à tarde e ainda não foi dominado. Um parque de campismo teve de ser fechado e as pessoas retiradas de lá. A situação de seca nos Países Baixos está a facilitar a propagação deste incêndio e as fortes rajadas de vento também estão a complicar os trabalhos no terreno a esta hora. E na Grécia está ativo há 5 dias um incêndio florestal numa zona montanhosa perto de Atenas, a cerca de 50 quilómetros de distância. Os bombeiros continuam o combate, mas ainda não foi possível dominar as chamas, mesmo com a ajuda de 30 meios aéreos.
0: A informação em noticias.rtp.pt, edição de Carolina Bordal Soares. Voltamos a encontrar-nos à hora certa.
1: Isso mesmo.
0: Até já. Com música portuguesa a abrir.
1: Olha!
0: E recente.
1: Luxo!
0: Da Madeira. Somos Napa e somos todos sortudos.
3: Até não somos.

0: É o mais recente single de Napa. Toca na RTP Antena 3. Sobretudo às 9h06. Talvez não tanto, quem está nas estradas não sabe bem.
1: Nada.
0: Para o dia de agosto parece estar demasiado intenso.
1: Está muito intenso o trânsito nesta terça-feira, até parece mentira, mas há aqui muitos acidentes nesta manhã. Vou começar pela cidade do Porto. Há um Porto Gaia, um acidente em Santo Ovídio, o trânsito está demorado no nó de Coimbrões. Também há 20 Carvalhos, Freixo Carvalhos.
0: Também há 20. Também há 20.
1: Sabes o quê? Porque há 20, sabes?
0: Sim, sim.
1: Então, há 20, Freixo Carvalhos. Um acidente na zona dos Carvalhos com demora em... A 20.
0: Muito bem.
1: Percebes? É daqui, depois eu fico assim. Percebem?
0: A 20 está parada em A20.
1: É isso mesmo. Depois em Lisboa, segunda circular Benfica Aeroporto, filas da Escola Alemã para as Calvanas, mas atenção ao sentido inverso. Aeroporto Benfica, há acidente no viaduto do Fonte Nova, na via direita, com demora em Benfica. IC19 Sintra Lisboa, um acidente no início da descida de Queluz com várias viaturas, ainda por resolver, só se circula pela Berma. Atenção à passagem pelo local, o trânsito está bastante lento e a demora já chega a Rio de Moro. Na Cril, Algés, Sacavém, ainda por resolver também. Também avaria no interior do túnel do Grilo, com demora a partir da Póvoa de Santo Adrião. O Eixo Norte-Sul, com algumas dificuldades entre Telheiras e Sete Rios, e também a Ponte 25 de Abril, com filas no Feijó em direção a Lisboa. 821-0101 é o número do Serviço Nacional de Trânsito da RTP.
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1: Já estamos.
0: Daqui a pouco vamos falar sobre bons sons e estes meninos passam por lá.
1: Bem,
0: Sem Solos volta a ter festa este fim de semana.
1: Vai ser uma grande festa, mas também vai ser uma grande festa aquilo que os MXGP estão a planear. Não sei se estás a par, Alexandre Guimarães. Saiu a notícia esta semana e merece a nossa atenção. Eu sei que se calhar é melhor pôr-nos no pause, porque o que eu vou dizer ainda demora um bocadinho. Não sei se esse loop vai durar para sempre, mas...
0: Vais-me contar tudo a seguir à música.
1: Está bem, pode ser.

0: Vai, mulher, conta-me tudo.
1: Pois bem, podem vê-lo já neste fim de semana no Festival Bons Sons. A MXGP vão, de facto, passar por esta 20ª edição do festival. São 20 anos, mas em outubro vai haver festão. Festão num sítio inusitado. O projeto dos MXGP, assinado por Luís Clara Gomes e por Guilherme Tomé Ribeiro, vão juntar-se no próximo dia 10 de outubro e vão estar com uma festança daquelas à séria no Live Under Lisbon. E isto vai acontecer onde? No metro das Oleias. Na estação de metro das Oleias.
0: Um clássico.
1: Vai ser transformada numa pista de dança. Agora, segundo consta, isto é num sítio escondido desta estação. Portanto, vai acontecer. Os bilhetes já estão à venda. Podem comprá-los. São mais de 8 horas de música ininterrupta, com performance ao vivo dos MXGP e um alinhamento selecionado pelo Duo. Portanto, são... vai ser uma festa, obviamente, extraordinária. Portanto, se quiserem, podem já comprar o vosso bilhete. Já está à venda nos sítios habituais. Chama-se então Live Under Lisbon, a Hidden Metro Oleias. Portanto, vai ser dia 10 de outubro.
0: Sempre fixe. Sim. Ver estes dois a reinventar os conceitos.
1: Opa, e eu, sabes o que é que eu acho? Eu acho que eles estão em grande, grande forma.
0: Sem dúvida.
1: Espetacular. Portanto, vai ser incrível, de certeza, também este concerto no fim de semana no Festival Bons Sons.
0: Acabamos de ouvir Fanju de MXGPU. Seguimos. Buraco do Sistema a chegar antes de XX.

0: Pensavas tu, André Pinto, que nós éramos as pessoas mais bem dispostas
1: não somos.
0: Do país durante o horário laboral? Não somos.
1: Opa.
0: Então, vamos ouvir Bruno Alves, o motorista da Rede Expressos, que está presente no TikTok.
2: Atenção, seus passageiros, estamos a chegar à nossa primeira paragem, estamos a chegar ao terminal das Caldas da Rainha, Desejo a todos vós de saírem aqui um resto, um bom fim de semana e uma boa semana com muita paz, saúde e amor. Felicidades para vós e para a vossa família. E não se esqueçam, façam um grande, grande favor. Sejam muito felizes, façam sempre o bem ao próximo e vivam a vida ao máximo, que a vida são 2 dias. Muito obrigado a todos e até um dia que a gente se cruze nestas viagens. Felicidades, obrigado.
1: Giro!
0: Mãe.
1: Opa, beijinhos ao Bruno Alves, este motorista.
0: Vou meter esta viagem, este áudio em loop, sempre que estiver a caminho da rádio.
1: Não, eu acho que vou querer fazer, sabes, eu de repente apetece-me marcar uma viagem em redes preços.
0: Sim.
1: Sim.
0: Olha.
1: Vai saber.
0: Vai saber, isto é marketing.
1: Não é? Vai saber, isto é marketing.
0: Grande Bruno, pá. Gostei muito desta energia, muito obrigado.
1: Ainda para mais, ele está a conduzir um autocarro para as Caldas da Rainha. Portanto, a probabilidade do meu filho apanhá-lo é grande. Agora, se eu vou querer, obviamente, que o meu filho se apanhar este condutor, tire uma fotografia, pá, porque eu sou fã.
0: É para ontem.
1: É para ontem, exatamente.
0: Obrigado,
1: vamos
0: Bruno,
1: encomendar.
0: Da Rede Expressos. Destes aqui um postzinho para hoje.
1: Ai, que bom.
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0: Então, Jorge, conta lá coisas.
5: Bom dia, meus super-heróis.
6: Olá, vossos Jorge Pontes.
5: Ora, eu acho que isto é um hot take, mas tenham paciência. Então, eu gosto muito da Agent Carter como super-heroína, que ela era a namorada do Capitão América, e gosto muito do Daredevil. Eu não sei, entre estes dois, qual escolher? Eu acho que são dois super-heróis, assim, diferentes. Enquanto super-poder, eu adorava poder ir viajar no tempo e ser um observador dos acontecimentos e ver a história a acontecer. Mas era só ir e voltar, nem ia ter qualquer implicação. É só lá, estar lá, tipo fantasminha, ver o que é que estava a passar e adeus, bom dia, vamos embora para o presente. Beijinhos e boa terça-feira.
1: Olha, viajar no tempo.
0: O teletransporte é melhor.
1: O teletransporte continua a ser melhor, sim. E lembrei-me de um super-herói, de facto, que eu gosto muito. Lembrei-me, Alexandre Guimarães, e não é bem um super-herói, não é verdade?
0: Ainda nem comentaste as opções de Jorge Pontes, que foram as opções mais Jorge Pontes possíveis do planeta.
1: Agent
0: Carter, bem.
1: Nem... O Daredevil, eu sei quem é, Agent Carter, não estou a par.
0: O Daredevil é o invisual.
1: É.
0: Agent Carter, passa-me lá.
1: Eu, não sei, eu nem sabia que a senhora era namorada do Capitão América, era uma agente especial XPTO.
0: O Daredevil, eu acho pausado. Percebo,
1: acho fixe, sim,
0: percebo a opção.
1: Também percebo. Mas eu tenho, queres o meu?
0: Vamos.
1: Deadpool. Acho muito divertido.
0: Epá.
1: Acho divertido.
0: Pá, palhaçada. Não,
1: não,
0: é?
1: Bem, não é bem herói, não é?
0: Tu escolhias o Deadpool se tivesses.
1: Não. Se tivesse precisado ser salva. Não escolhia o Deadpool.
0: Essa é mais a minha questão.
1: Mas quer dizer, se ele viesse, contava umas graças, ao menos, olha, rias-te.
0: Ah, sim, eu estou assim no meio do caos, não é? Uma guerra completamente a destruir o planeta.
1: Imagina,
0: e eu quero mandota.
1: Repara, ele é invencível. Temos que ver esta. Ele não morre.
0: Está bem, mas...
1: Não é? Portanto, pode dar jeito nesse contexto.
0: Mas que calhar morreu primeiro.
1: Há uma catástrofe. Ele vem e limpa tudo.
0: Não sei se limpa tudo.
1: Achas que não? E se vier com o Wolverine?
0: Eu gostava do vosso contributo para.
1: Se vier com o Wolverine?
0: Para te tornar aqui a Andreia, não.
1: Também não vai.
0: 924-125-250.
1: Ah, então, mas nesse caso tem que ser só um, é o Super-Homem.
0: Acho o Homem-Aranha melhor.
1: Mas o Homem-Aranha é uma criança. É meio. Eu acho que é meio.
0: Não, uma criança. Tem que estar nos 20. Para
1: é
0: ter uma criança, se calhar.
1: É um adolescente.
0: Olha, para já, Benjamin. Tem super poder de cantar lindamente.
1: Olha, bora.

0: 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Dizem o Scholt na RTP Antena 3. Boa viagem, boa terça-feira. E é já a partir de quinta-feira que todos os caminhos vão dar a 100 soldos. São 20 anos de bons sons.
1: Que bom!
0: Já a seguir recebemos quem direito para falar sobre o assunto e ficamos a saber tudo o que vai acontecer este fim de semana. Antes, relembro que é um dia com uma descida das temperaturas máximas.
1: Oh não!
0: Também com alguns períodos de chuva, menos do que ontem. Viena do Castelo marca 24 nos termómetros. Porto, Ponta Delgada, Sines, Sagres e Guarda chegam aos 25. Leiria e Vila Real aos 26. Aveiro, Braga, Viseu e Coimbra marcam 27. Funchal, Lisboa, Santarém e Porto Alegre sentem 29. Setúbal e Bragança nos 30. Faro, Castelo Branco, Évora e Beja, 31 graus de máxima.
1: Nada mal.
0: Quem vai estar pelos bons sons são os Damn Flying Monkeys.
1: Já no dia 7, um espetáculo.
0: Já a seguir, ficamos a saber tudo sobre bons sons. Com a organização, com quem vai estar no cartaz. Não saiam daí. Damn Flying Monkeys primeiro. Bora! Lish.

0: Reparem as vozes. Já a partir de quinta-feira, todos os caminhos vão dar a 100 solos. A 25 minutos das 10 da manhã, celebramos duas décadas de bons sons. Damn Flying Monkeys estarão por lá. Certamente também Sérgio Alves, programador do Festival Bons Sons. Bom dia, Sérgio.
1: Olá, bom dia.
0: Bem-vindo à emissão. E também a Sul, Cláudia Sul, bem-vinda à emissão das manhãs, também presente neste cartaz. Sérgio, vou começar por ti. És o homem de Sensouls, és o homem da casa, estás por lá desde 2010. Que tal esta sensação de celebrar 20 anos para alguém que viu isto crescer desde o início, certamente?
2: Bem, é uma surpresa, sem dúvida, mas conhecendo as pessoas da aldeia e o trabalho que tem sido feito, não só nos 20 anos de Bons Sons, mas os 20 anos que existiram antes e o trabalho da associação, do Sport Clube Operário de Sensouls, tem tido atividade desde 81, não, acaba por não ser assim tão surpreendente. Mas claro, durante estes 20 anos houve momentos que pensámos, será que conseguimos manter isto? Houve momentos, claro, de alguma dúvida, mas a verdade é que a equipa e a população e a comunidade sempre mostraram que queriam continuar
1: muito,
2: a fazer.
1: Envolvem-se muito, não é? Envolvem-se sempre muito.
0: Sim, estar no Bons Sons,
1: sim,
0: sim, percebes logo isso,
1: sim,
0: né?
1: Sim,
0: já
1: sim,
0: fomos
1: sim,
0: os dois aos Bons Sons.
1: É uma magia diferente.
0: Estando lá, percebe-se que a comunidade local quer muito que aquilo aconteça.
2: Sem
0: assim,
2: dúvida.
0: Se não quer, parece mesmo que quer. Fingem muito bem.
2: Quer. A grande maioria da população gosta do Bons Sons.
0: São quantas pessoas que vivem em Bons Sons?
2: A população é em Sensouls, cerca de 700 pessoas neste momento.
0: Incrível.
2: Os habitantes permanentes. Tem crescido a população, que é um caso raro no distrito de Santarém, infelizmente no interior de Portugal.
1: Uhum.
2: Mas as pessoas, quase toda a população, participa de forma direta ou indiretamente, como voluntários, como parte da equipa, que somos uma equipa ainda vasta, mais de 100 pessoas que organizam o Bons Sons.
1: E por esta altura já estão a viver a aldeia em pleno, não é? Ainda antes de nós podermos viver a aldeia, já vocês estão nessa.
2: Sim, já está tudo em movimento, parece... ninguém para, estamos a noite toda. Ainda agora estive a falar com algumas pessoas da equipa, ficaram até às 4 da manhã a trabalhar. Eu fui-me deitar um bocadinho mais cedo para estar aqui.
0: Sim, é mesmo. Mas essa é semana, não é? É chamada a semana.
2: É loucura.
0: Cláudia, qual é a tua relação com Bons Sons, já agora? Pergunto.
3: Minha relação, eu já fui lá uma vez, em 2017. Epá, e adorei ir, eu acampei os dias todos. E foi para mim a melhor experiência do festival. O acampar, o estar lá os dias todos, os concertos que vi, a relação entre o festival e a vila, epá, achei tudo muito

0: sensível, muito, muito bonito, muito amoroso.
1: Toda a gente que passa por lá tem esta pegada, não é? Ou seja, o Bons Sons de facto deixa uma marca nas pessoas, porque pá, muitas vezes nós vamos a festivais e estamos habituados, se calhar, a infraestruturas um bocadinho maiores, que não obriga a despersonalizar, mas esta identidade do Bons Sons é muito rara. Como é que isso acontece, Sérgio, e como é que se chega a este sítio de... Eu pergunto à Cláudia, pergunto à Andreia, falo comigo próprio, marca, o Bons Sons marca de facto mesmo. Marca.
2: Eu acho que é porque é feito pelas pessoas locais e com coração e com vontade. Não, eu digo sempre que o Bons Sons é especial porque é feito em sem soldos pelas pessoas sem soldos. Se o Bons Sons existisse noutra aldeia do país, noutro local, seria igualmente especial, mas um especial diferente por causa das pessoas. E acho que é isso que marca as pessoas. Percebem que não estamos ali, somos quase todos voluntários.
3: E não é só mais um festival, não é?
2: Não,
3: acaba por ser também com uma identidade muito própria. Os artistas são todos portugueses, não é? Portanto, é uma mostra também muito grande nesse
2: música
3: contexto.
2: Produzida em Portugal.
3: Exatamente. Não é? Portanto, temos aqui muita matéria-prima também, não é? Exatamente. Eu pergunto, Cláudia, tu tens assim algum artista que queiras muito ver na edição deste ano? Porque tu vais fazer parte, obviamente, deste elenco de luxo que o Bons Sons preparou para estes 20 anos.
1: Tocas no dia 9, correto?
3: Exatamente.
0: Sim, dia
3: 9. E o que é que vai acontecer para ti? Como é que vai ser viver este festival também neste lado?
0: Eu acho que é o equilíbrio perfeito, que é poder estar no festival e depois tocar.
3: Uhum. Pá,
0: nunca passei por isso antes e estou mesmo...
1: Estás a ser paga para ir, não é? É este sítio mágico. Uau. É este sítio mágico que é ser pago para ir ao Bons Sons, não é? É muito raro. É um sítio muito raro na vida.
0: É muito raro, é um nicho. Mas estou muito entusiasmado por muitos concertos. Tenho lá muitos amigos a tocar. Yakuza, Mordomia... Quero muito ver o Máximo, que é um pianista, que é um grande amigo da Marta Fonseca, que toca comigo, que é guitarrista. Estou muito entusiasmada, assim, no geral. Acho que vai ser muito bom. Também vou descobrir, certamente, projetos que eu ainda não conheço.
3: E isso também é giro, não é? Este lado de descoberta também, como acontece também em muitos outros festivais, mas eu acho que no Bons Sons senti muito isso sempre, este lado de descoberta de novas canções, novas sonoridades.
1: Eu acho que deve ser difícil ir para um programador.
3: É isso mesmo. Como é que vocês prepararam estes 20 anos de Bons Sons?
2: Acho que o difícil é escolher da variedade toda que existe, felizmente.
1: Mas estar a par, ou seja, porque é muito mais difícil estar dentro de um underground, do que das bandas mais conhecidas, não é? As bandas mais conhecidas, se calhar chegamos lá mais facilmente.
2: É, muitas horas de pesquisa, de ouvir-vos, por exemplo, aqui e de ouvir outras rádios, ouvir outros festivais, estar presente noutros espaços e ir encontrando. E também ir perguntando. Nós gostamos muito, não somos uma coisa fechada, a programação do Bons Sons, que somos três pessoas, duas pessoas, eu e o João Rufino, que fazemos a parte musical, e o José Gonçalves, que faz tudo o que é atividades extra-musicais, mas perguntamos a toda a gente, gostamos de perguntar a opinião, gostamos de perguntar a todas as pessoas da equipa, a outros residentes da aldeia, até à nossa família, gostamos de perguntar ideias, porque assim fica um festival mais, não só o nosso gosto, mas algo que...
1: Sim, parece ser um grupo de melómanos que conversa e diz, se fizéssemos um festival, e fizeram. E agora estão a celebrar 20 anos, exatamente. Cláudia, vamos ouvir isto certamente.
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1: Será um concerto com um novo disco lançado este ano, suponho eu?
0: Sim.
1: Este Quer?
0: Exato, saiu em fevereiro e para o Bons Sons vai ser um formato mais intimista de eu vou cantar, vou levar a Marta Fonseca a tocar guitarra. E já fazemos este formato algumas vezes e funciona mesmo muito bem. Somos amigas e temos muita química juntas. E estou muito, muito curiosa também.
1: Concerto de Açul no dia 9 deste Bons Sons. Estes também me passam por lá. A MaxGPU. Portanto, mencionar nesta fase que ainda há os últimos dos últimos passos à venda na bilheteira, no site do Bons Sons. Sérgio, enquanto programador, se me deixas aqui agora três nomes não tão sonantes, se calhar como XGPU, porque é XGPU já sabemos, e também a Sul, que esteve por cá, já prata da casa, mas assim, uns nomes que se calhar passam acima despercebidos naquela
3: descoberta, não é?
1: Naquele cartaz, e que tu, enquanto programador, dizes, bom ver.
3: Atenção a isto.
2: Bem, vou começar se calhar pelos Lavoisier, com o coro polifónico da Pedreira, que são nossos vizinhos, um coro local, e os Lavoisier que trabalham as sonoridades mais atuais, mas misturado com os sons tradicionais, e

0: também.
1: É mesmo.
2: Sérgio, no Palco Amália.
0: Muitos parabéns. Obrigado. Por estes 20 anos, que corra tudo pelo melhor nesta semana de Sem Solos. Azul, um belíssimo concerto para ti.
3: Muito obrigada.
0: E celebramos todos juntos, a RTP Antena 3 apoia com orgulho estes bons sons.
4: É? Exatamente. A acompanhar tudo o que vai passar por lá.
0: Com emissão especial em Sem Solos. Grande abraço, tudo bom?
4: Muito obrigada.
2: Obrigado,
4: bom
2: dia.
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5: De manhã, é que se começa o dia.
4: Muito poucos, mas corram, porque vai valer a pena, tenho a certeza.
0: Seguimos com o Charlie XCX a 16 minutos das 10 da manhã. Muito obrigado pela companhia. Uma boa semana para três.

0: Olha, por falar neste querido...
1: Harry Styles na RTP Antena 3.
0: Por falar nele mesmo, o que é que o Harry Styles gosta muito de fazer nos seus tempos
1: correr.
0: Livres? Correr, tal como tu, não é?
1: Isto é uma belíssima música para correr já agora.
0: Pois é. Então, o que é que eu tenho aqui para vos oferecer a ti e ao Harry, que nos ouve todos os dias, beijinhos Harry, o novo recorde do Guinness, que eu acho que pode ser uma coisa que vocês podem tentar bater.
1: De corrida?
0: Não, espera, está relacionado com corrida, mas não tem necessariamente a ver com corrida.
1: Deve fazer algo a correr.
0: Habitualmente, o que é que tu costumas usar quando vais correr? Vestido.
1: Ah, roupa de esporte.
0: Está bem, tens de ser mais específico.
1: Tá, certo, calções, okay, meias, ténis.
0: Então, eu trago-te a história de David Rush, que acaba de bater o recorde pré-estabelecido, que já tinha sido em 2024 no Reino Unido, por Brandon Matthews. Este homem quebrou o recorde na maratona masculina de Londres ao usar, Alexandre Guimarães, 127 t-shirts.
1: Todas vestidas?
0: Creio. Sim, senhor. O senhor não consegue sequer baixar os braços. Fica este vídeo tão...
1: É maratona ou meia maratona?
0: Maratona. Maratona.
1: Que maluco.
0: Diz aqui. É verdade. Ele já tinha, já é conhecido por quebrar alguns recordes, este David Rush. Usou várias camadas de roupa, de tal forma que nem sequer conseguia baixar os seus braços. Terminado como sempre, o David levou então este recorde avante durante uma maratona.
1: Quanto tempo?
0: Usou... Aqui só tenho as... Porque o que entrou para o recorde foram as camisolas,
1: ah,
0: não é?
1: Ok, tá bem.
0: Portanto, a usar então estas 127 t-shirts vestidas.
1: Que portanto,
0: sim, sim, sim, sim. Agora, o senhor tem aqui uma forma de correr que eu acho hilariante. Porque ele parece assim, assim, corcunda de Notre Dame.
1: Pois, claro.
0: Ele não consegue sequer baixar os braços.
1: Já
0: são 127 camisolas.
1: Já passei por pessoas que correm de fato.
0: De fato?
1: Sim, há pessoas que fazem apostas diferentes. Uma vez passei por um rapaz que estava a correr de fato, uma meia maratona.
0: Coitado.
1: A chover.
0: Isso é muito intenso.
1: A chover.
0: Muito intenso, muito intenso. Portanto, eu acho que podes começar a diversificar, Alexandre.
1: Eu acho que não.
0: Quem sabe?
1: Eu acho que não. Pessoalmente, acho que não.
0: Quem sabe? Não serias tu o próximo Guinness?
1: Recordista
0: sim,
1: do Guinness.
0: Sim, do Guinness. Sim, por usar, sei lá, ele usa.
1: Olha, vou de crocs.
0: Olha, vês. Será que já alguém fez uma maratona de crocs?
2: 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Mais que um lugar que vês, é um lugar que sentes.
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1: E a malta das tardes continua mãos largas. Ontem mais bilhetes para...
0: O que é que eles andam a dar?
1: Vagos Metal Fest, bons sons...
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1: Malta talenta.
0: A malta é muito criativa. Eu gosto muito. O que a malta faz por uma borla.
1: A partir das 4 da tarde a mais, logo se vê com o Tiago, com a Catarina, com a Teresa, para já as estradas, André Pinto.
0: Ora, esta hora, ter em conta na A20 Freixo Carvalhos, há um acidente na zona dos Carvalhos com demora em A20. Em Lisboa, também ainda sinal vermelho no IC19, Sintra Lisboa, acidente na descida de Queluz com várias viaturas, circula-se pela via direita, demora a chegar a Rio de Moro. Sentido inverso, um acidente junto ao Palácio de Queluz, com demora junto ao Nó da Cril. O Eixo Norte-Sul, há alguma demora entre Telheiras e Sete Rios ainda e filas no Feijó, na Ponte 25 de Abril, em direção à capital. É só cuidado na estrada, 821-0101, é o número gratuito do Serviço Nacional de Trânsito da RTP, com que podem contar sempre.
1: Está na hora?
0: Está na hora.
1: Seguimos com o Extinto.
0: Vamos embora.
1: A chegar Valentina Jesus.
0: Amanhã mais.
1: À mesma hora.
0: Cá estaremos.
1: Comigo, Alessandro Guimarães e Andréia Pinto. Grande abraço com o Extinto.

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0: tintas.
1: O Algarve na RTP Antena 3, tintas de mar. Quando batem às 10 da manhã no continente e na Madeira, já a seguir, Valentino Jesus. Para já, a hora certa tem informação atualizada nesta terça-feira, 4 de agosto, com Carolina Bordal Soares. Bom dia, Carolina.
2: Olá, bom dia. Os enfermeiros queixam-se de não ter sido terminado o processo de avaliação de desempenho, o que traz consequências na remuneração. O processo já é injusto por assentar num sistema de cotas, lamentam os enfermeiros, mas o pior são mesmo os atrasos que, de acordo com o sindicato, estão a prejudicar centenas de profissionais das unidades locais de saúde de Santo António e de São João, no Porto. Ouvida pela jornalista Rita Soares, a dirigente sindical Fátima Monteiro fala mesmo numa situação inaceitável.
3: Os colegas que poderiam estar já a oferir mais uma posição remuneratória e que poderá ser 150 a 200 euros a mais, ou até 350, em função das notas que tenham na avaliação, continuam na mesma posição remuneratória.
2: Quais são as justificações que são dadas pelos respectivos conselhos de administração para que essa avaliação não esteja ainda concluída?
3: Que é um processo complicado, que não têm pessoal, pois sabemos que há falta de pessoal e enfermeiros também. Mas os enfermeiros e os trabalhadores é que não podem ser prejudicados.
2: A avaliação de desempenho dos trabalhadores é um dos elementos na base da progressão nas carreiras. Sem essa avaliação, como explica Fátima Monteiro, do Sindicato dos Enfermeiros Portugueses, os profissionais não conseguem progredir. Depois de várias reuniões com a administração do Santo António e do São João e de contactos com o Ministério da Saúde, todos sem sucesso, o sindicato decidiu avançar com outras medidas.
3: Nós partimos para a denúncia pública porque, de certeza, com cada investimento feito para as instituições, deve estar lá este dinheiro para as remunerações, para a atualização salarial, fruto das progressões. Os enfermeiros destas duas instituições é que continuam por ver a sua remuneração alterada quando ela já devia ter sido feita uns em 24, outros em 25 e outros no início de 26.
2: A avaliação de 2023-2024 deveria estar finalizada até abril de 2025 e a avaliação de 2025 deveria ter estado pronta em abril deste ano, o que não se verificou, de acordo com este sindicato. A nossa redação enviou um pedido de esclarecimentos às duas unidades locais de saúde em causa, Santo António e São João, no Porto, sem resposta até ao momento. O Serviço Nacional de Saúde gastou, no ano passado, mais de 135 milhões de euros com exames de radiologia no setor convencionado. De acordo com dados divulgados hoje pela entidade reguladora da saúde, esta é a quarta área convencionada com maior peso nos encargos do SNS. Estes gastos aumentaram 3,2% no ano passado. Esta tendência de crescimento verificou-se principalmente nas regiões de Lisboa e Val do Tejo e também no norte e no centro do país. Termino com uma notícia de última hora. Os dois concertos de celebração dos 50 anos de carreira de Luís Represas vão mesmo cumprir-se para homenagear e lembrar o músico que morreu no mês passado. Num comunicado enviado à agência Lusa, a promotora dos espetáculos garantiu esta manhã que se mantêm os concertos marcados para os dias 10 e 17 de abril do próximo ano, nos coliseus de Lisboa e do Porto, respectivamente. Ora, este anúncio é feito no dia em que passam 50 anos da criação do Estrovante. Foi a 4 de agosto de 1976, data que também marca o início da carreira profissional de Luís Represas. A direção musical destes espetáculos vai estar a cargo de Manuel Faria, presente e ativo nos Trovantes e no caminho a solo de Represas, com o apoio de Carlos Garcia e do pianista cubano Miguel Núñez. Em palco vão estar os músicos dos Trovantes, bem como a banda que acompanhava Represas. A promotora refere ainda que o elenco de vozes escolhido vai ser revelado em breve. Os bilhetes já adquiridos para os dois concertos continuam válidos. Já quem optar pelo reembolso deve contactar a plataforma de bilhética, sendo o dia 5 de setembro a data limite para a devolução. Recorda o Valentina que o cantor Luís Represas morreu no passado dia 22 de julho aos 69 anos.
4: Obrigada, Carolina Bordal Soares, a nos trazer a informação nesta manhã de terça-feira. Informação de regresso à antena às 4 da tarde. Passam agora 5 minutos das 10 da manhã, 9 e 5 nos Açores. Cá estamos para mais uma hora pela RTP Antena 3. Eu sou a Valentina Jesus, fico por cá até à 1 da tarde e trago comigo agora Sleaford Mods e há mais, muito mais nesta hora para ouvir.
0: Valentina Jesus. Valentina Jesus. Na

0: Elitest Goat. Daqui a pouco o regresso de Nicky Moss.
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0: Tal como prometido, agora o regresso à música ao som de Nicky Moss.
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0: 5 anos depois, Miguel Vilhena volta a dar voz ao seu alter ego com este Getting to the Bottom. Ainda por cá, a capital da Bulgária e Hotline TNT.

0: Ainda daqui a pouco chega a leste do Coraíso.
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0: Agora, Catarina Fernandes e Inês Henriques trazem-nos a leste do Coraíso, hoje para nos falar sobre uma banda que vai tocar no primeiro dia do Vodafone Paredes de Cora, um dude Bristol, que explodiu no ano passado, mas que hoje conhecemos melhor. Esta é a história de Josh Law e Ben Sadler, Get On Services. Eu queria muito assistir a este concerto, não percam. Gostam de fazer rir através das músicas, o sentido do humor foi a base para este projeto, não se levam muito a sério e vamos conhecer agora em pormenor, nem mais uma edição de A Leste do Coraíso.
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17: Olá, sejam muito bem-vindos e bem-vindas. Hoje vamos a mais uma banda que está neste cartaz do Vodafone Paredes de Cora, edição de 2026. A Leste do Coraíso é a rubrica que vos mete a par de nomes a não perder, precisamente nesta edição. Eu sou Inês Henriques e comigo, claro, tenho a minha companhia de sempre, a Catarina Fernandes. Olá, Catarina.
18: Olá e olá a todos.
17: Hoje temos uns bebés da pandemia. Eles são Josh Law e Ben Sadler. São o duo que explodiu praticamente no último ano, mais coisa menos coisa. Eles são os Get Down Services.

0: Estes dois rapazes conhecem-se desde a infância, cresceram em Minehead, Bristol, ali mais para o sul do Reino Unido, e ao longo dos anos foram fazendo umas coisas na música, os dois, tocaram em várias bandas e levaram-se muito a sério durante algum tempo. Foi, no entanto, na altura da quarentena e no meio do aborrecimento e a viver em cidades diferentes que começaram a bater umas bolas. E isso foi, basicamente, o impulso, não só para fazerem, mas para falarem sobre algumas coisas.
1: I think with this band, there was no intention to go anywhere. It was just kind of a thing we were doing for the two of us. And humour is a big part of our friendship. It's a thing we really bonded over the years. Unintentionally, just sort of that just became the sort of foundation for the band. It was like, no one's really going to care about us anyway, so we might as well just amuse ourselves while we're doing it. And then gradually, people started like showing an interest. And then all of a sudden, we're like professional musicians.
2: Aqui, Josh explica que uma das bases da banda é o sentido de humor de ambos e que tudo começa precisamente aí, por pura diversão. Quando eram por si, foram notados pelas pessoas e de repente tornaram-se músicos profissionais. É muito engraçada esta ideia de desprendimento que têm com o ser artista e acredito que isso torna o processo de criação muito mais leve e sem pressão. Falam mesmo muitas vezes como julgavam que ninguém iria ouvir as suas coisas e como houve uma altura em que se resignaram mesmo à ideia de fazer música em casa só como hobby. Jamais imaginavam que iriam tocar em lugares tão distintos e longe de casa. Ou até mesmo ser artistas a full time.
1: We never thought or even really at the beginning aspired to do it full time. It just like it became this thing that was like, this is so fun. And then it was like, we're really, really putting a lot of, I was obsessed with it, you know, it completely taken over.
0: Há um bocado esta ideia de que fazem música meio a gozar, entre aspas, mas eles sabem que, por muito aleatórias que sejam as letras, há alguma sinceridade que é falada com humor. Agora, os concertos já são outra coisa.
1: I don't think we're just being silly. The live show is like really just kind of like toilet humour, quite stupid. But the music itself, like I like to think there's a bit more sincerity in it these days. But there's still a lot of poo and fucking stuff like that, you know. 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
0: E é muito interessante a forma como olham a música, seja do ponto de vista de quem consome ou do ponto de vista de quem faz. Eles têm um grande sentido de comunidade, talvez por terem crescido num lugar onde não havia paragem naquilo que eram os circuitos de concertos. Os concertos não aconteciam no sítio onde eles moravam, era um sítio muito rural, ou seja, isso fazia com que, para verem concertos, tinham sempre de se deslocar a outro lugar, a outra cidade, e eles na verdade têm uma reflexão sobre isso mesmo.
1: We grew up quite rurally, a place called Mashout, Minehead, and some very occasionally bands, they would never come to Minehead itself, but like nearby towns, there's a town Bridgewater. I went to quite a few good gigs there, and I saw like Enter Shikari and stuff. These bands, I didn't necessarily like love the music, but I was just so excited that something was happening locally. I think that's kind of like, we've carried that into doing this, like trying to do that, because it's like, they're everywhere, people like music, so just go and try and play for them. And I don't know, something about it, it's the UK is full of like funny little weird places, and if you can get to them, you'll have a good time.
0: Josh conta a história de ter ido ver a banda Enter Shikari, uma banda da qual não era particularmente fã, mas que foi fixe vê-los porque sentiu que estava a acontecer algo localmente. E eu acho que eles tentam colmatar essa falha hoje em dia, enquanto artistas. Eles gostam de ir tocar pequenas venues porque eles próprios sofreram com o facto de os concertos não existirem no sítio onde moravam.
2: E são várias as referências que os inspiram para Get Down Services, mas por norma são comparados com artistas que nada têm que ver com essas inspirações.
1: You know, when people talk about what they hear in our music, the bands they hear, it's like stuff that we like, but it's not what inspires us. It's stuff like Sleaford Mods in the Streets and stuff like that. I do really love those bands, but they're like the French thing, the Daft Punk thing, the Justice in particular. It's funny to us, like no one, we rip them off a lot. Daft Punk, Justice and T-Rex, we rip those three bands off quite a lot, but people go, you sound like the Sleaford Mods. It's like, we're getting away with this somehow. Yeah, yeah, yeah.
0: É verdade. Eu próprio associei-os muito a Sleep for Mods, eu não vou mentir, mas errei redondamente. E fiquei contente por saber estas inspirações. Quem diria que eu iria ter dois buddies completamente obcecados por Daft Punk? Ouve só o que ele diz aqui.
1: And number three, it's got to be every time, it's got to be Discovery by Daft Punk. Just the best album ever. Like 10 out of 10. We both love that album so much. I think I've probably listened to that album in 4,000 times. I could listen to it every single day, I think. It's just great. I love it. It makes me feel so happy, that album.
0: E eu sinto muito estas palavras. E pergunto-me até se eles estiveram nos cinemas em dezembro de 2024 a ver o Interstellar 5555. E será que, como eu, viram os seus olhos cheios de gotas, aquelas gotas que nós chamamos de lágrimas de emoção? Pergunto-me mesmo. E vou ficar sem resposta, provavelmente.
2: O que passa também despercebido em Get Down Services é a naturalidade e a forma como, mesmo não se levando a sério, a banda se posiciona em temas muito pertinentes. Então, em 2025, eles até se recusaram a atuar no Victorious Festival, em Inglaterra, tal como as Listener Party, os Cliffords e os The Academic, em solidariedade com os irlandeses da Mary Wallopers, que viram os seus microfones desligados após menos de metade de uma música, só porque tinha uma bandeira da Palestina em palco.
0: À primeira vista, aquilo que vemos em palco são dois gajos brancos, aos berros, sem t-shirt, muito suados, e isto pode soar meio básico às vezes, um bocado tóxico, mas enfim, eles esclarecem aqui uma coisa muito importante. As pessoas têm de saber que as suas letras criticam a masculinidade tóxica e que eles, na verdade, estão do lado da causa humanitária. Agora, se eles se consideravam uma banda média, sim, nós já sabíamos disto. Só que há uns tempos houve um microfone ligado que cruzou uma passadeira vermelha e captou isto.
3: Wow, what's one modern song that I might take with me? Well, I've been listening to this band, Get Down Services.
0: Isto muda aqui um bocadinho o rumo das coisas, não é? Uma banda que se considerava média tem de repente Walton Goggins, ele que é um dos protagonistas da última season de White Lotus, a declarar-se fã destes rapazes.
2: E é engraçado só à parte que ele agora está muito infiltrado no meio da música.
0: Ah,
2: já
0: é?
2: Viste aquele videoclipe dos The Strokes, onde ele aparece?
0: Ah, não vi!
2: Há um novo single dos Strokes em que para Goggins é o protagonista. Também tem ali uma ligação muito, parece ser uma ligação muito forte com a música.
0: Eu acho que ele tem a parte rockstar.
2: Sim, sim, completamente.
0: Eles dizem que uma das melhores coisas é fazerem rir os outros e tentam fazê-lo através da música e dos espetáculos, que são muito loucos. E há uma coisa também muito interessante que o Ben diz.
4: Breaking the ice is an important thing for people. Even people that are sort of confident, they need some sort of permission, yeah, to sort of act in a certain way or a way that they feel comfortable in. I don't think either of us really mind making a fool of ourselves necessarily. If you don't feel embarrassed, it's not embarrassing. So.
1: Yeah. Yeah, true.
0: Ele basicamente o que diz é que toda a gente, independentemente da confiança que tem, precisa de quebrar o gelo para se sentir confortável de alguma maneira. Que nesse sentido, eles não se importam necessariamente de fazer figura de parvos, porque se não se sentem envergonhados, é porque não existe vergonha.
2: Adoro o conceito.
0: Eu também, eu acho que isto simplifica muita coisa e acho libertador. A música deles e eles próprios são simultaneamente cómicos, há um quê de bizarro. E eu acho que é assim que vamos terminar hoje, com esta libertação de, olha, só é vergonha se vocês
2: quiseres
0: exatamente.
2: Que seja.
0: Portanto, eu vou só deixar a nota que eles vão atuar dia 12 de agosto no Vodafone Paredes de Coura e que é precisamente dois dias antes do novo trabalho a estar cá fora, o Massive Champion. E portanto, quem sabe se não vamos ter direito a um concerto com músicas exclusivas que ainda não ouvimos. Yeah.

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2: Foi assim mais uma edição de A Leste do Coraíso com a Catarina Fernandes e Inês Henriques a guiarem-nos pelo cartaz do Vodafone Paredes de Cora e hoje a trazerem uma banda que eu quero muito, muito, muito ver, Get Down Services. Tenho a certeza que será um concerto inesquecível. RTP Antena 3. E além do mais, com a possibilidade, esperemos nós, não é, de música nova, incrível. Chaca-tum.

0: Only Nothing, muito bem acompanhados de Russo Passapusso, Roberto Barreto e Junix 11, neste Fascínio e Miragem.
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0: Com manga, limão e serenata.

0: X com esta I Feel Hope Coming. São 11:01 nos Açores, vamos a isto?
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0: Primeira volta do dia com João Trugal. Bom dia, João, que novidades nos trazes?
2: Olá, Valentina, e abrimos com uma semana muito gorda de festivais.

Este ciclo de festividades é aberto amanhã com o Vagos Metal Fest. Os Godsmack são dos nomes presentes, mas há também Lamb of God, Satyricon, Within Temptation ou os In Flames. Também amanhã há a recepção ao campista do Bons Sons. Os 800 Gondomar e a nossa Ana Markel dão as boas-vindas aos festivaleiros. Depois, a partir de quinta-feira, temos mais de 50 concertos de música portuguesa. Ora, também nesse dia arranca o Sonic Blast em Vila Praia de Âncora.

Adult, Def Haven, Turbo Negro ou Snapped Ankle são alguns dos nomes do cartaz de um festival que junta rock, metal e loucura eletrónica. E por falar em eletrónica, há ainda os 20 anos do Neopop.

0: Goldie, Jeff Mills, Laurent Garnier, Nina Kravitz ou Rui Vargas são alguns dos nomes em destaque em Viana do Castelo. E este é apenas um pequeno flash deste arranque desta semana absolutamente louca de festivais. Aqui ficam quatro: Neopop, Sonic Blast, Bons Sons e Vagos Metal Fest. São quatro festivais com apoio e reportagem da 3. Significa que vamos lá estar para vos contar absolutamente tudo.
1: Pois é, haja energia.
0: Haja energia, muita energia e muita variedade também neste ciclo de festivais. Fechamos com um regresso, no mínimo, improvável.

0: Leidina, algures no baú da tua memória está este tema?
1: Está, está. Faz parte do meu... da minha memória, precisamente, do meu baú.
0: Esta música que muita gente pensa chamar-se Music in You, mas chama-se You Get What You Give. Foram um clássico One Hit Wonder e quase uma só canção, porque os New Radicals chegaram, venceram com este tema em um disco e depois acabaram logo a seguir. Ora bem, agora estão de volta.

0: Este novo tema, 28 anos depois, é banda sonora de um filme, não de 28 anos depois, que por coincidência também é o título de um filme, é o tema título de One Night Only, uma comédia romântica com Mónica Barbaro e Kellen Turner.
1: Faz absolutamente todo o sentido. One Night Only,
0: One Music in You, and it one.
1: Sim,
0: one.
1: Exatamente, mas soa bem.
0: Soa bem, mas bastante
1: soa
0: diferente.
1: Muitíssimo
0: mas bastante
1: bem.
0: Diferente.
1: Sim, bastante diferente do You Get What You Give.
0: Exatamente.
1: João Turgal, com o domínio público de regresso às 14h. Até já.
0: Beijinhos.
1: Até já.
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1: E lá está a energia para acompanhar os próximos dias de muitos festivais com o carimbo da RTP Antena 3. Música nova dos New Radicals. Ui, ui. E temos agora Temper City para início de hora.
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1: Quando passam 5 minutos das 11 da manhã, 10h05 nos Açores. Bom dia.

0: ver o disco da semana em Fricção Científica daqui a pouco. Neni com Carla Prata.
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0: Segue a música com Neni e Carlo Prata.
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0: Juntas neste Dá-me o Toque, ainda Phoebe Bridgers e David Byrne.

0: Everybody Loves, a mostrar na verdade que somos todos humanos. Everybody Loves, Everybody Cries, e todos nos enganamos no corretor automático, ou todos temos um corretor automático que se engana. Foi assim que surgiu Who is the Sky. Na verdade, o que ele queria escrever era Who is the Guy. E de um erro surgiu o nome de um álbum, do qual faz parte este tema de David Byrd. Entretanto, tenho aqui uma sugestão, porque muitos de vocês estão de férias, têm mais tempo livre, e por que não relembrar um trabalho de Tiago Ribeiro, a propósito exatamente de David Byrd, desprevenidamente David Byrd. Podem encontrá-lo em antena3.rtp.pt.
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0: E nós vamos lá estar, vamos viver aldeia, bons sons nos seus 20 anos. Agora, à altura de conhecer mais um dos temas que compõem o disco da semana, Bad Bitches. Ouvem Spama, a mixtape de Spama Trincana. Dentro está este tigrinho.
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0: Spama Trincana com Tigrin é um disco da semana pela RTP Antena 3. Bad Bitches ouvem Spama a mixtape.
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0: Agora o Sr. Vulcão com Ratos em Nova York, ainda Cassete Pirata e Fricô.

Cá estão os americanos Freako com esta Choo-Choo, um dos avanços de Something Worth Waiting For, segundo álbum de originais de Freako. 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

0: Slow, daqui a pouco chega a fricção científica com Isilda Sancho.
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0: Agora a fricção científica com Isilda Sanches e a primeira floresta terapêutica em Portugal.
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4: As árvores curam e Portugal tem uma floresta terapêutica. No dia 17 de julho, a Mata do Bussaco tornou-se a primeira floresta terapêutica certificada na Península Ibérica, a quarta em todo o mundo, sendo as outras três na Áustria e na Alemanha. A Mata do Bussaco ocupa 105 hectares no Conselho da Mialhada e tem cerca de 250 espécies de árvores e arbustos, podendo ser dividida em quatro zonas: arboreto, jardins e Val dos Fetos, Floresta Relíquia e Pinhal do Marquês. Mas o que é uma floresta terapêutica? Segundo a Healing Forest, uma organização criada na Alemanha para promover o potencial terapêutico das florestas e entidade que atribui a certificação, para serem de facto terapêuticas, as florestas devem cumprir alguns requisitos. Atenuação do ruído, proteção visual e contra o vento, trilhos com diferentes níveis de dificuldade, oferecer serviços regulares ou estar na proximidade de diferentes terapeutas e também ter zonas designadas para terapia e exercícios de relaxamento. A ideia de floresta terapêutica vem da Ásia, onde os banhos de floresta mostraram em vários estudos ter efeitos benéficos sobre a saúde, diminuindo o stress e os sintomas de ansiedade e depressão, melhorando o sistema imunitário, o sono e o desempenho cognitivo. No Japão, em 1982, o governo criou o conceito de banhos de floresta como parte de um Programa Nacional de Saúde para combater o stress urbano. E então para cá, vários têm sido os estudos científicos que comprovam os efeitos benéficos da prática.
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0: Segue a música agora com Milanas, neste deserto ainda Thundercats e Marquise.

vão estar também na edição 20 de Bons Sons, já no dia 8 de agosto. 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Assumo que gostava muito de voltar a ouvir esta música ao vivo. Agora Ray com Fettle. Ainda os Soma Please e Suki Waterhouse.

0: In Love, Suki Waterhouse. Meio-dia e 1 no continente e na Madeira, 11 e 1 nos Açores. Como é que estão neste início de tarde de terça-feira? Eu espero que bem, pelo menos tenha a banda sonora perfeita para as vossas férias. Espero que estejam de férias também.
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0: Mesmo que não estejam, a banda sonora é perfeita agora. Cisa com Kendrick Lamar nesta 30 for 40, ainda T-Rex.
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0: Campanhã.
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0: Esta é uma ótima oportunidade para sentirem, eu acho que é muito isto, sentirem o novo álbum de Máquina ao vivo.
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0: Agora São Pedro com Campanha, ainda Nerdy, os Evils.

0: avanços do álbum The Ephemeral, para trás ainda Nerdy São Pedro com Campanhã. É um tema que eu sinto que podem enviar ao vosso crush, principalmente se viver fora da zona do Porto. Essa é uma sugestão. Bem, e isto só pode correr bem, porque até o computador achou que não era a altura de trabalhar. É agosto também para ele e é o que temos. Obrigada.
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0: Agora com Mother Flutters neste Dreamers, ainda Cage the Elephant.

0: Noite inteira por trás ainda Cage the Elephant com Bitches in Tennessee. Próxima por cá, Super Diva Jessie Ware com Super Blue.
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0: Ainda Cloud the Witch.

0: The Witch, que estamos a ouvir em som de fundo, com este Silly Flower. Também a marcar em presença nesta hora pela RTP Antena 3, quando ficamos a 18 minutos da 1 da tarde. Daqui a pouco há para ouvir Cali.
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0: Regresso à música com Kelly e Madison.
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0: Ainda é Muse Kazabian.

connosco, Zé Biana, a marcar de presença também na reta final de Mais Uma Hora pela RTP Antena 3. Depois da 1 da tarde, é Inês Henriques quem chega com os seus superpoderes até às 4 da tarde. Eu sou a Valentina Jesus, de regresso amanhã às 10. Até lá. 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

0: a nossa Queen Bee a deixar-nos na hora certa, 1 da tarde no continente e na Madeira, meio-dia nos Açores. Vamos a isto, boa terça-feira. Convosco até às 4.
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0: E começar já esta hora da 1 da tarde com Lucival em mão.

0: E que boa forma de começar esta uma da tarde com música em português, Lucival em Mão Maria. Fiquem por aí porque temos mais música a chegar com o quinteto britânico Ezra Collective, já a seguir.
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0: E vamos ao coletivo britânico Ezra Collective para ouvir Only Love. Depois há também Olivia Rodrigo, Glock and Wise e ainda os nossos amigos do momento, Giz, para ouvir logo depois. Boa tarde.
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0: uma das mais belas canções do disco Getting Killed dos Geez, OBI do Cocaine, a deixar-nos com 19 minutos depois da 1 da tarde. Ouvimos também os Glockenwise no mais recente single, Guerra do Caolino, e já a seguir temos o Portugalex, é verdade, com uma seleção, agora questão de férias, neste período vamos ter a seleção dos melhores episódios do Portugalex, já lá vamos.
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0: Está quase aí Bons Sons, de regresso também aqui à RTP Antena 3. E de regresso estão alguns dos episódios deste ano do Portugalex. Há aqui uma seleção para ouvirmos durante este mês de agosto dos melhores episódios de Portugalex. E hoje temos direito a Cutrim e Movimento Sexy. Vamos lá recuperar.
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10: É esta noite o debate entre os candidatos presidenciais da segunda volta, António José Seguro e André Ventura. E talvez Joana Amaral Dias, se conseguir invadir o estúdio.
11: Tal como a CMTV, também o Portugalex tem uma equipa de jornalistas a perseguir os candidatos durante o dia todo e a massacrá-los com perguntas.
12: Olha, como é que se vai preparar para o debate? De que cor vai ser a sua gravata? Vai usar cábulas? Vai mostrar gráficos? Vai mostrar fotografias das férias em Cancún?
13: Qual é o seu signo? Qual é a sua Spice Girl preferida? Volte para Berlim com creme ou sem creme? Os portugueses precisam de saber.
12: Eu vou colocar na testa do António José Seguro um aviso a dizer: o socialismo mata, como nos maços de tabaco. E nas costas outros avisos a dizer: o socialismo danifica os seus pulmões e o socialismo causa impotência. É uma vergonha.
14: Calma. Um de cada vez. Qual é a pressa? Qual é a pressa? A minha Spice Girl preferida era a Baby Spice, ok? Qual é a pressa? Qual é a pressa?
10: Entretanto, e depois de um dia inteiro com as televisões a mostrarem a rua onde vive António José Seguro, as Caldas da Rainha tornaram-se um destino turístico ao nível de Bangkok ou mesmo da Bobadela.
11: A HBO já anunciou, inclusive, a intenção de filmar a quarta temporada da série White Lotus nas Caldas da Rainha, em vez de o fazer na enfadonha Riviera Francesa.
10: O candidato da Iniciativa Liberal, João Cotrim de Figueiredo, lançou um movimento cívico para que os 900 mil eleitores que votaram nele tenham, e passo a citar, um lugar onde se revejam.
11: Ao Portugalex, Narciso de Figueiredo, a Cotrim de Figueiredo, explicou que pensou em várias hipóteses.
15: A ideia era não deixar fugir estes 900 mil que são meus, não são da IL. Ainda pensei pôr um GPS em cada um, mas ficava caro. A seguir pensei pô-los no banco, a render. Mas as taxas estão muito baixas. Foi então que surgiu a ideia do Movimento 2031.
11: E o que vai fazer esse movimento?
15: Vamos ter imensas atividades, desde rally papers a workshops de olaria e compostagem. Vai ser divertidíssimo, vão ver. E cada pessoa que se inscreva ganha uma fronha de almofada com a minha cara. Vá, não precisam de agradecer.
11: Dizem os meteorologistas que Portugal enfrenta esta semana um comboio de tempestades.
10: Mas há um sinal de esperança. O IPMA acrescenta que se este comboio vier a ser conduzido por um maquinista da CP, deverá haver greve todos os dias.
11: E parece que João Cotrim de Figueiredo tem qualquer coisa a acrescentar acerca do seu movimento cívico. Faça o favor de dizer.
16: Bom, eu estive a pensar e, dados os meus dotes físicos, acho que o movimento deve chamar-se Movimento Sexy. Que tal?

saudades do que vivemos. Portugalex este mês com alguma, com os episódios assim mais impactantes dos últimos tempos, para ouvir sempre aqui ao 1h20 e também sempre disponível no nosso site antena3.rtp.pt. Jack White para ouvir agora, esta chama-se Dollar Bill. Há também Django Django e Princess Nokia. Fiquem por aí. Boa tarde.

0: Barquinho de Bandua. A canção a deixar-nos também a 23 minutos das 2 da tarde. Ouvimos Princess Nokia antes em Drop Dead Gorgeous e ainda Django Django. Já a seguir, há uma bela recordação aqui para vocês.
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0: Dizia eu que tinha uma bela recordação para vocês e também para mim, porque isto foi o que eu ouvi a primeira vez que fui ao Vodafone Paredes de Coura. O ano era 2010, eu, uma jovem de 19 anos, meu Deus, que louca, enfim, a pôr uma estrada, a fazer uma estrada de Coimbra para Paredes de Coura, num calor abrasador, a ver tantos nomes, entre os quais Claxons. Esta é um clássico dos Claxons, Golden Scans. É para ouvir agora, é uma bela recordação para vocês que estão desse lado, no carro, onde estiverem. Vamos ouvi-los depois, Yasmin Lacey também a passar por cá.

Afonso Cabral, Dança Comigo na Ilusão, o mais recente single do artista português. Atrás também Ricardo Reis Soares com a canção A Noite. E seguimos. Agora com o Michael Kiwanuka em Rolling, depois a Blue Samu e ainda

Little Sims até ao final desta hora. Fiquem por aí, estamos praticamente 8 minutos das 2 da tarde. E já sabem que às 2 da tarde temos mais uma ronda pelo domínio público. Deixem-se ficar na companhia da 3.

0: A canção é de Little Sims e traz ao bom J.R. e Moonchild Stanley para esta canção, chama-se Flood, a deixar-nos precisamente nas 2 da tarde no continente e na Madeira, 1 da tarde nos Açores. A esta hora já sabemos, temos mais uma ronda de domínio público com o nosso espanhol português favorito.
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0: Com Juan Turgal, ou João Turgal, para quem quiser.
2: Olá Inês, olá. Antes de mais, e vamos abrir com a quebra de um recorde musical com 73 anos, foi batido por esta canção. Ah, sim.

0: Chama-se Rain Me In, é um dueto dos britânicos Sam Fender e Olivia Dean. Já vai com 19 semanas no topo da lista de singles no Reino Unido e o UK Billboard. Ora, o anterior recorde de 18 semanas no número 1 pertencia a um tema de 1953, I Believe, de Frankie Lane. Fender e Dean festejaram assim este feito e festejaram em palco, pois cantaram juntos Rain Me In. Este fim de semana foi no concerto dela em Chicago, no Lollapalooza. Seguimos em Vila Verde, distrito de Braga, onde arranca hoje o Festival Cartografias, dedicado à prática comunitária. Tem como destaque espetáculos criados com a comunidade local. Há teatro, circo contemporâneo e música. O espetáculo de abertura, Retrato, é hoje na Praia do Faial, na Vila de Prado, e foca-se no trabalho com a comunidade cigana local. Fechamos com uma mostra dedicada aos arquivos e filmes familiares. É a quinta edição do Traça, e Fátima Tomé, coordenadora e programadora deste festival, que decorre em outubro em Campo Lido, Lisboa, diz quais os destaques desta edição.
1: O projeto da Videoteca do Arquivo Municipal de Lisboa traz-nos 2 dias de entrada livre recheados de filmes de família, sessões comentadas, performances, exposições e até atividades para os mais novos com a Tracinha. E este ano há um grande destaque. Vamos ter em Portugal pela primeiríssima vez o Rick e a Megan Prelinger, dois dos arquivistas e cineastas mais referenciados atualmente, quando falamos de arquivos de filmes de família e domésticos. Eles vêm dinamizar uma sessão inédita inspirada no projeto Lost Landscapes, pondo-nos a pensar nas transformações da cidade através daqueles filmes de família que muitos de nós temos em casa. Na programação, podem contar também com uma performance da Ana Deus, sessões de cinema com Campo Lido como pano de fundo, passeios, salas de estar no meio da rua e uma exposição de fotografia com a Escola António Rui, entre outras surpresas. Ah, e uma nota importante, a Traça continua a recolher filmes de família. Por isso, se têm guardados filmes feitos em Campo Lido, convite fica feito para ajudarem a construir este arquivo da cidade.
0: Quinta edição do Traça, uma mostra de filmes familiares, dias 24 e 25 de outubro em Campo Lido, Lisboa. E Inês, ao contrário de outras traças, esta é possível.
2: É muito, eu gostei muito da Tracinha.
0: Da Tracinha também.
2: Oh,
0: também,
2: querido. Bem fofo, muito fofo. Olha, João Turgal, então até breve.
0: Beijinhos, até já.
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2: Com a edição de João Turgal. E comigo até às 4 da tarde.
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2: Com quê? Com muita música para ouvirmos na rádio Empire of the Sun, precisamente com Music on the Radio. Depois bateu, matou e Tunde Adam Bempe. Boa tarde.

0: A canção é nova. Canção de FK Twix e junta Lil Yachty, chama-se On Your Mind. Uma canção que marca, no fundo, uma nova era na música de FK Twix. E muito em breve vamos ter mais novidades desta artista. Também uma nova era ficou marcada por The Black Bolts. É a estreia de Tunde Adam Bimpe a solo. Um disco que marcou então, lá está, a sua estreia. Uma voz que conhecemos por ser a voz de TV on the Radio. Vamos ter Vanzi já a seguir.
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0: E antes do concerto, também devo dizer-vos que os Máquina amanhã se juntam aqui a esta emissão a partir, depois das 3 da tarde, vão estar por cá a falar-nos sobre esse concerto e também sobre o novo disco. Para já, ficamos com uma de 7 canções novas de Vanzi, do disco Tá Calor e a Culpa é Tu. Esta chama-se Cartas na Mesa.
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Turnstile com a canção Never Enough, a canção que, por norma, abre os concertos desta banda, uma banda que vai estar por cá, precisamente, no Mel Calorama, este ano. Atrás ouvimos Foster the People em Lost in Space e agora continuamos com os Birds Are Windy, logo depois os Air, que deram um maravilhoso concerto no ano passado no Vodafone Paredes de Coura. Vão fazer-nos companhia na canção All I Need. Fiquem por aí, na companhia da 3.

0: E estava tanta gente a ver este concerto no ano passado no Vodafone Paredes de Coura. Foi muito mágico ver esta dupla francesa, os Air, aqui a escutarmos All I Need. E no ano passado ouvirmos todos os clássicos, e enfim, como dizia no ano passado, foi realmente um concerto para os românticos e para beijarem na boca. Essa é que é essa. Este ano lá estaremos, voltaremos à Praia Fluvial do Taboão de 12 a 15 de agosto.
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0: Eu não sei se vocês acompanharam Stranger Things, mas se acompanharam, certamente que se lembram da personagem Mike. E lembram-se também de quem é que fazia essa personagem, o ator que fazia de Mike. Pois bem, ele chama-se Finn Wolfhard e ele tem um caminho paralelo, além da representação, claro, na música. Portanto, vamos ouvi-lo agora nesta canção que nos traz, chama-se Follow. Há também Fat Dog logo depois e Von D.

Portuguesa. Bom dia, é isso mesmo? A produção nacional ouve-se por aqui na RTP Antena 3. I Can't Sleep. Atrás também os Fat Dog com Peace Song, uma das canções que levaram no ano passado ao concerto no Vodafone Paredes de Coura. E seguimos agora com Drake. Esta chama-se Shabang. Também para ouvir por cá, Mr. Galini. Fiquem por aí. Boa tarde.

Primavera de Mr. Galini a deixar-nos a 6 minutos das 3 da tarde e deixo-vos agora com Dame Dame. Esta chama-se Fire Burning Through the Rain. Há também Los Hermanos para ouvir logo depois em Corre Corre.

0: Corre, corre. É assim que eu sinto o tempo a passar, a correr, porque já são 3 da tarde no continente e na Madeira. São 2 da tarde nos Açores. Sejam muito bem-vindos e bem-vindas. Mais uma hora convosco.
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0: Imaginem só quem é que eu trago para início de hora. É Dua Lipa na sua Training Season.

0: Dua Lipa em Training Season. Já a seguir temos mais música com Bruno Berle.
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0: Para ouvir agora, Não Posso Viver Sem Você, a canção é de Bruno Berle. Há também Houseplants logo depois e Nicole Sabonet também para ouvir por cá.

Saboné a deixar-nos nas 3 horas e 15, portanto 15 e 15, super mágica esta hora. Gosto muito quando encontro assim no relógio 15 e 15, 14 e 14, 11 e 11, acho sempre super mágico, mas depois nada de mágico acontece, na verdade. A não ser a música que vos levamos aqui pela vossa rádio RTP Antena 3, agora com Lord 14, Tulte de Le Night, para ouvir nos próximos minutos, e também Father John Misty, já a seguir, em The Old Law.

0: Father John Misty, na canção The Old Law, a deixar-nos com 23 minutos depois das 3 da tarde.
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0: E a minha sugestão agora é que viajem comigo até às manhãs de 3. E a pergunta que eu vos deixo é: se tivessem um detetive atrás de vocês, o que é que veria? As perguntas que realmente importam são estas. O Alexandre explica o que é que provavelmente seria a vida do seu detetive, se tivesse um detetive atrás dele. E eu deixo a mesma pergunta para vocês.
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0: Muita atenção que esta história foi no Mercadona em Espanha, porque por cá não acontecem estas coisas polémicas e um tanto quanto divertidas. Eu acho que, na minha opinião, eu acho que iria ser eu a perceber que iria ter um detetive atrás de mim e ainda... Eu acho que eu ia convidar para me ajudar nas tarefas domésticas, tipo passear o cão, dar comida ao gato, tirar de, pronto, as fezes do gato da caixinha, porque não? Eu acho que ele ia alinhar nessa brincadeira, ou na vida real, neste caso. As manhãs regressam, amanhã, claro, das 7 às 10.
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0: Para ouvir agora Boys in Blue, a canção é de Neo Archives. Há também Lola Young logo depois, para ouvirem por cá.

Cave Story, Sing Something For Us Now, do disco Wide Wall Tree Tall de 2023. Atrás também a extraordinária voz de Lola Young em Spiders. E seguimos com mais música em português, agora com Humberto. Esta chama-se Peça Triste.

0: peça triste de Humberto, retirado do disco Mau Teatro, disco editado no ano passado, precisamente.
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0: Estamos a 20 minutos das 4 da tarde e também a 20 minutos de mais um Logo Se Vê. Ainda temos muita música para ouvir e já esta sequência a começar em bem com o Mirror People e a canção I Feel For You, uma canção que junta Kyle Quest. Há também Black para ouvir logo depois e ainda os Capitão Fausto. Boa tarde.

canção Nana Nada. Uma canção do Subida Infinita, disco que vão levar à outra Subida Infinita em Paredes de Coura, pois claro. Aquela ladeira maravilhosa, maravilhosa para ver concertos, não tão maravilhosa para subir e descer durante todo o dia. E espero que regressem àquele Coraíso com a mesma energia com que estiveram em 2019, a fechar o palco principal. Capitão Fausto, uma das bandas a ver e a não perder também este ano no Coraíso. Atrás também Blackie, seguimos nos próximos minutos com Channel 3 em Pop Pop, também Libra e ainda da Blackies. Até ao final desta hora, vocês fiquem por aí. Já a seguir, a partir das 4, há a promessa de mais um Logo Se Vê. Eu estou de regresso amanhã da 1 às 4, como já é habitual. Beijinhos!

0: RTP Antena 3, muito boa tarde. 4 horas e 1 minuto, 3 e 1 nos Açores. As notícias na Alternativa Pop. Boa tarde, Ana Fernandes Silva, bem-vinda.
1: Olá, Tiago, boa tarde. 4 feridos, 3 em estado grave. É o balanço de um acidente com um autocarro ao início da tarde em Tomar. A viatura despistou-se e embateu contra a fachada do hospital da cidade, como explica o autarca de Tomar, Tiago Carrão.
2: Trata-se de um autocarro dos transportes urbanos de Tomar, que teve um despiste dentro do parque do hospital de Tomar. Por agora ainda estão por apurar as causas. O que sabemos é que temos alguns feridos, 3 feridos graves e 1 ferido leve. O ferido leve é o motorista. Estamos ainda por apurar as causas que levaram esses pistos, mas para já é a informação que temos.
1: Estes feridos estão a ser acompanhados no hospital de Tomar?
2: Sim, eu creio que da informação mais recente que um deles poderá já ter sido encaminhado para o Hospital de Abrantes, que pertence ao Centro Hospitalar do Médio Tejo.
1: Um dos feridos graves, é isso?
2: Correto.
1: O autarca de Tomar, Tiago Carrão, em declarações à jornalista Rita Fernandes. O primeiro-ministro diz que, ao contrário de outros países, Portugal está a criar condições para acolher e integrar migrantes. Luís Montenegro critica os governos que adotam políticas que têm um efeito de chamada de imigrantes, mas não criam condições.
3: Por estes dias em que nós assistimos, incrédulos, a fenómenos de falta de regra, de regulação, no fluxo migratório, nestes dias em que, infelizmente, alguns teimam em adotar políticas que são, muitas vezes, ou têm muitas vezes, um efeito de chamada, chamam as pessoas sem lhes proporcionar as condições para os acolher e integrar. Nesta época, é uma época para nós dizermos que em Portugal, francamente, estamos a fazer aquilo que tem que ser feito. Estamos a criar condições para que as pessoas tenham dignidade quando vêm para Portugal.
1: Noutro plano, o primeiro-ministro desvaloriza os números da dívida pública, que subiu para 93% do PIB no segundo trimestre. Luís Montenegro considera que o mais importante é a trajetória que o país tem vindo a tomar.
3: E não nos assustemos, de ontem saíram os números da dívida, não tem rigorosamente importância nenhuma, digo isto com toda a tranquilidade, não tem rigorosamente importância nenhuma na trajetória de diminuição da nossa dívida pública face ao nosso produto interno bruto. E quando chegarmos ao fim do ano, voltaremos nesse domínio, como no crescimento da economia, como no saldo orçamental, a surpreender muitos daqueles que cá estão e muitos dos que nos vêm de fora com os nossos resultados.
1: O primeiro-ministro a desvalorizar os números da dívida pública. O governo espanhol revela que dos 72 mil migrantes que entraram em Ceuta de forma irregular, 70 mil já regressaram a Marrocos. O ministro do Interior, Fernando Grande Marlaska, explicou que a retirada dos migrantes foi concretizada com a colaboração de Marrocos.
4: Isto é o que ha permitido que haya sido factible el retorno de la inmensa maioria.
5: Foi isso que tornou possível que a grande maioria das pessoas que entraram em Espanha de forma irregular a 30 de julho já tenha regressado. Das cerca de 72 mil pessoas que entraram em Espanha de forma irregular, 70 mil já terão regressado. E está a decorrer o processo para resolver a situação de ilegalidade do resto das pessoas que permanecem em Espanha e que não têm direito de ficar. Essas pessoas serão obviamente expulsas, cumprindo estritamente, como sempre fazemos, a lei espanhola, o direito internacional e a proteção dos direitos e liberdades fundamentais dos direitos humanos.
4: Y le da protección de los derechos y libertades fundamentales de los derechos humanos.
1: O número de vítimas mortais em Ceuta subiu para 75, com a descoberta de mais 3 corpos de migrantes no mar. Os dados foram atualizados hoje na reunião de emergência dos ministros da Administração Interna, um encontro realizado esta manhã por videoconferência, no qual participou o ministro Luís Neves. O governante português defendeu que a União Europeia deve ter uma resposta firme à crise em Ceuta. Pode ser alcançado até amanhã um acordo para reabrir o Estreito de Hormuz. Quem o diz é o secretário do Tesouro norte-americano, Scott Bessent, garante que os Estados Unidos estão em negociações com os iranianos e que existe uma possibilidade de entendimento muito em breve. São declarações que coincidem com uma descida acentuada do preço do barril de petróleo. O preço do Brent caiu hoje mais de 4% para menos de $80. Também Donald Trump, o presidente norte-americano, tinha garantido que estavam a decorrer negociações, embora Teherão tenha negado a existência de conversações diretas com Washington.
0: Ana Fernandes Silva com as notícias na RTP Antena 3. 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
6: olá.
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0: 4 horas e 6 minutos.
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0: Ai, ai, ai, mês de agosto, meio Portugal parado, outra metade está de férias.
6: Meu querido, mês de agosto.
0: Ai, quem me dera, esta hora Fame Falafel com Beatriz Pessoa. Começamos, claro, com a nossa carta de recomendações, a nova música portuguesa sempre, e há 32 anos, aqui na 3.
6: Ah.

0: Mais uma das novas de Harry Styles, Are You Listening Yet? Ainda também, Ai Quem Me Dera, a Fã de Falafel com a Beatriz Pessoa, nesta terça-feira, bem, bem bonitona, de agosto. E ontem estivemos por... ontem estivemos por muitas paragens. Fomos aos Legos, fomos antecipar também o iminente, mas hoje temos uma proposta tão grande quanto o sonho e quanto o mundo todo.
1: Hoje vamos ter aquilo que vocês precisam, uma boa trip. Hoje vamos às viagens, vamos viajar pelo mundo, vamos contar histórias, vamos até falar da música desses sítios, por exemplo. Não é assim, Catarina Palma, tu és uma viajada que eu nem sei. Olha, fizeste uma coisa que eu nunca tive, que eu não teria coragem de fazer, que é Carretera de la Muerte.
2: Sim, eu também não sei, eu só tive coragem de fazer porque não sabia para o que é que ia. E foi com uma amiga minha que decidiu combinar tudo e eu acho que o truque é esse, nós não sabermos para o que é que vamos e de repente damos por nós e estamos a fazer 52 km em downhill e a rezarmos pela nossa vida em downhill.
1: Tu lembras-te da última vez, Tiago, em que deste por ti a fazer uma coisa que não estavas à espera? Pronto, já lá estavas no meio.
0: Sim, por acaso acabei até preso.
1: Acabaste preso? Eu já sei essa história. Calma! É a história porta-estandarte do Tiago e eu adoro.
0: Pois é, é o meu hit single.
1: Sim.
0: Mas eu vou cantar mais à frente este programa, que é fazer render este Logo Se Vê. Sim, já perceberam que vamos falar de viagens e por boa culpa do nosso bom convidado, grande convidado. Há muitas semanas que desejávamos, conseguimos, sonhámos, conseguimos, cumprimos, finalmente. Gonçalo Cadilho hoje visita-nos à boleia do seu mais novo, Mais Além. Ele, em boa verdade, está a escrever sobre viagens para os portugueses há mais de 4 décadas. Este homem lembrou-se...
1: Isso é profissão de sonho.
0: Aos 20 anos lembrou-se... Espera, eu quero fazer uma grande viagem, mas quem é que vai pagar isto? Lembrou-se que escrever era uma boa ideia, publicar em jornais primeiro, depois passou para os livros, aliás, tem muita obra editada em torno de viagens. Curiosamente, eu acho que é a figura que todos nós vamos conhecer, que mais viajou pelo mundo inteiro, mas tem uma coisa muito particular. Ele não contabiliza as viagens. Ele nem gosta da ideia de juntarmos números aos destinos. Uma viagem é sempre uma viagem.
1: Até porque já fez tantas que já nem se lembra, não é?
0: Eu acho que ele está sempre fora de casa, no fundo. Pois. É um desculpa só para não dizer que em 365 dias passa 300 fora de casa. Sim, daqui a pouco é o nosso convidado. Ainda vamos também a uma livraria, sim, porque viajar talvez comece só com a capacidade de alguém nos contar uma história. Talvez seja essa a história mais antiga de uma viagem pelo mundo. Através das palavras e do imaginário de alguém. É mesmo, é mesmo. E vamos a uma livraria.
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10: Amiguinhas deste programinha.
7: No ar.
10: Querias dizer amigos chegados? Sim, sim, sim.
11: Amigas
10: sim.
11: Chegadas.
10: Amigas chegadas. Muito amiguinhas. Eu tenho uma dúvida aqui. O conceito de viagem parece que é um dos conceitos mais latos, mais gigantes da humanidade, não é? A viagem pode ser qualquer coisa. O que é para vocês viagem?
11: A viagem pode ser estar parado num sítio. A viagem pode ser olhar para paredes brancas. Eu adoro a ideia de ler um livro e à volta ter paredes brancas. E ter até um quarto sem nada, porque assim tu consegues imaginar muito mais. Por exemplo, eu quando era mais nova, eu via os meus amigos todos a ter posters no quarto, o quarto todo personalizado. A minha mãe não me deixava tocar em parede nenhuma.
10: E fez bem.
11: Então cada vez que eu li um livro, eu lembro-me de olhar para cima, olhava para o teto e para as paredes e imaginava as cores e imaginava as coisas todas. E é um bocadinho uma tela em branco. Portanto, uma viagem pode começar num sítio onde à partida não há nada para ver.
12: Eu acho que isso faz todo sentido. E acho que às vezes é nos sítios que nós achamos que não existe nada que nos vá surpreender, que de repente somos invadidos por coisas que nós nunca vimos, nunca sentimos e nunca conhecemos. Eu acho que uma viagem tem de ter um processo simbiótico. Ou seja, nós temos que entrar em comunhão com o sítio e o sítio também tem que nos dar qualquer coisa.
10: Uhum.
12: Dar e receber.
10: Uhum. Gosto de viagem no conceito de estar incomodado. Grande parte das vezes. Ao longo dos tempos esse conceito foi alterando. Já gostei também muito de viagens confortáveis, de chegar, não fazer nada e de estar em controle absoluto. Nos últimos tempos tem sido outra coisa, uma cena mais de fiquei atirado à tua sorte. E o Gonçalo Cadilho é muito curioso, porque no novo livro, é o nosso convidado de hoje, chama-se Mais Além. Ele, por tudo o que possamos dizer sobre viagens, somos meninos na pré-primária, porque o Gonçalo Cadilho, na verdade, anda por esse mundo todo fora e está a fazer isso desde os 20 anos. Portanto, grande parte de sua vida foi, se não só, andar em movimento e em viagem. Há aqui uma coisa muito incrível que remete por um bocadinho uma definição da possível viagem, segundo o nosso autor que hoje vamos receber, e que diz mais ou menos isto. O fascínio que estes ecos do passado exercem sobre a nossa cultura explica-se provavelmente pela nossa necessidade de encontrar um propósito para a existência. Quem éramos? De onde viemos? Do que somos capazes quando damos o melhor de nós como seres humanos? As respostas a estas perguntas encontram algumas pistas e algum conforto na história, na arqueologia e sobretudo no contacto com os vestígios artísticos deixados pelos nossos antepassados. Alguns desses vestígios estão preservados nos museus, outros encontram-se onde foram deixados pelas civilizações que os ergueram. Em ambos os casos, para serem admirados, requerem uma viagem. A nossa busca de um propósito para a existência faz de nós próprios viajantes latentes. Eu acho que é exatamente essa cena.
12: É exatamente isso.
10: É exatamente
12: quem é que eu sou e como é que eu posso melhorar e quem é que eu fui e como é que vim cá parar.
10: Como é que eu me vejo naquilo que eu não sabia existir?
12: Bem, totalmente. Então.
11: Mas também vos digo que sou um bocado contra aquelas viagens do vou-me encontrar.
10: Sim, sim, isso é outra coisa.
11: Isso irrita.
10: Isso é terapêutico.
11: Isso irrita.
12: Sim.
10: E pode não correr muito bem.
11: Ai, vou, não sei para onde preciso de me encontrar. Então encontra-te aqui.
12: Não, mas às vezes é difícil porque aqui há o barulho das luzes.
11: Está bem, mas é fácil tu não seres tu própria quando vais para outro sítio, porque de facto tu não és tu própria naquele sítio.
12: É verdade.
11: Todo o contexto ajuda-te a não ser tu próprio.
12: Mas eu gosto do facto de nós sairmos de casa e não sermos nós.
10: Yeah.
11: Sim, sim, eu acho isso muito bom também. Muito libertador.
12: É muito libertador.
11: Ninguém me conhece, aquela sensação de ninguém me conhece, não vou encontrar ninguém, posso fazer o que eu quiser nesta rua.
12: Quem é que eu sou neste país?
10: O que faço aqui? Quem me abandonou? Por quem eu me perdi? São as grandes perguntas da música pop portuguesa, a.k.a. Paulo Carvalho. Já agora, Nós andamos nos últimos dias a oferecer, que nem tontos e perdidos da cabeça, bilhetes para tudo e mais alguma coisa. Tudo e mais alguma coisa. Mas hoje, na verdade, temos a mesma linha de sempre aberta, mas com o propósito de receber. Nós hoje queremos receber boas histórias que tenham de viagens. Um sítio onde tenham ido e tenham feito essa coisa, sei lá, a mais comum de todas ou a mais exótica de todas.
11: Sim, podem ser histórias engraçadas, pode ser uma pessoa que conheceram numa viagem e nunca mais se esqueceram, pode ser alguma coisa que tenham aprendido noutro sítio qualquer do mundo, ou até, atenção, quando falamos de viagens, falamos também do nosso país.
12: É isso.
11: Uma boa viagem que tenham feito por Portugal, por exemplo.
12: Olha, claro. Histórias de bolso. Não vamos escrever os meias aqui.
10: Ah, sim, sim, sim, sim. 924-125-258, Espírito Sinse, e boas histórias que envolvam viagens. Eu estou-me a lembrar, antes que me esqueça, porque eu já sei que me vou esquecer disto. Uma vez estava à mesa a lançar esse réptil para nós partilharmos histórias sobre viagens, e há uma pessoa que conta uma das coisas mais incríveis de sempre, que foi, apaixonou-se por uma pessoa que viu na cidade de Lisboa, e trocaram, isto tem muitos anos, portanto uma era em que tínhamos telefones fixos das casas de cada um. Só que essa pessoa, apaixonada, era da Polónia. E eis que ele ficou a matutar durante 2-3 dias e decidiu fazer uma coisa: pegar no seu carro e ir à Polónia.
11: Conduzir?
12: De carro?
10: De carro.
12: Conduzir até à Polónia?
11: Eu achei que esta história ia ser assim: decidiu pegar no seu telemóvel e foi à procura da pessoa.
12: Beijaram-se ao menos ou não?
10: Na Polónia.
12: Mas beijaram-se.
10: Sim, claro.
12: Tem filhos?
11: Então espera.
10: Não existem já.
11: E como é que foi a reação dessa pessoa quando chegou lá de carro?
10: Foi uma coisa muito ardente. Foi uma coisa assim. Ah. Essa pessoa não dormia já. Estava
11: Dois
10: dias sem dormir.
11: Então espera aí. Essa história não estava bem contada. Isso não foi uma troca de olhares?
10: Foi uma coisa.
11: Foi uma troca,
10: olhares, números de telefone e.
12: Isso é livre.
10: Eu vou aí. Eu vou aí.
11: Ok.
10: Isso é uma viagem? Essas viagens contam também. Sim. 924-125-258.
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0: sortudo. Napa, são 4h31 no nosso relógio. Catarina Palma para o tempo da manhã.
1: Tiago Ribeiro, ok. Amanhã é quarta-feira, dia 5 de agosto. O céu vai estar limpo ou com poucas nuvens. Eu vi uma coisa muito interessante há pouco tempo que, aliás, eu até tirei um print porque eu achei que era ótimo para falarmos sobre isto aqui na meteorologia. Era uma thread de uma pessoa que estava ali na plataforma. Bem, enfim, era tipo um tweet. Dizia que... em alguns pontos do país está a chover e diziam os antigos que eram as canículas. O agosto tira o primeiro dia para ele e daí mostra o resto do ano. Assim, dia 1 foi para agosto, dia 2 foi janeiro, que será seco. Dia 3 é fevereiro, que terá chuva. E daí em diante, portanto, amanhã, dia 5 de agosto, como é que vai ser o nosso junho? Vai ser limpinho e com poucas nuvens e com subida das temperaturas.
2: Dia 12 de agosto e acontece o quê?
1: Não sei, Teresa. Pergunta aos antigos.
2: Pois,
1: não
2: sei.
1: 24 graus de máxima para Viana do Castelo e Porto, 25 em Ponta Delgada, Sines, Guarda e Aveiro, 27 em Sagres e em Leiria, 29 em Viseu, Braga, Coimbra e Lisboa, 30 graus de máxima para Vila Real e para o Funchal, 31 em Santarém, 32 em Porto Alegre, Setúbal, Faro e Beja, Bragança e Évora chegam aos 33 graus de máxima. Castelo Branco chega a uns sólidos e quentes 35 graus amanhã.
2: Tenho de vos dizer que eu estou muito contente com o programa de hoje, que ainda mal começou, porque este é um tema que levanta curiosidade, levanta encanto, desperta montes de luzinhas da nossa imaginação, traz-nos perguntas também.
1: Entusiasmo.
0: Memórias muitas.
1: Estamos quentes aqui, nós queremos muito contar histórias.
0: E ouvir as vossas.
1: Claro.
0: Isto funciona assim, é uma mesa redonda. 924-125-258. Não sei se alguma de vocês quer falar e já introduzir aqui a ideia de uma viagem particular. Vamos pôr assim a tónica na cena.
2: Olha, eu quero falar a seguir sobre um sítio onde tu também já estiveste, Tiago Ribeiro. Foi um dos sítios mais bonitos onde eu estive, mas eu quero fazê-lo a ouvirmos Buena Vista Social Club. Porque vamos
0: pele, nós
2: a
0: tratamos.
2: Cuba!
0: Sai já a seguir.
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0: Não é Cuba, é Porto Rico. Estamos no mesmo hemisfério e dançamos com Bad Bunny. É esta hora na 3.

0: Bad Bunny na RTP Antena 3. Está no ar. Passa a favor, donzela.
1: Então vamos a Cuba. Aqui atrás estamos a ouvir Buena Vista Social Club. Atenção, nós hoje estamos a fazer viagens.
0: Yay!
2: Dos gardenias para ti.
1: E já que estamos a fazer viagens através da rádio, através das nossas histórias, vamos também contar alguns dos episódios que temos em viagens. Neste caso eu vou falar de um sítio onde eu não conheço quase ninguém que lá tenha estado, o Tiago Ribeiro. Já lá esteve. Vamos para o campo, mas vamos para o campo no meio de Cuba. Antes de mais, queria dizer que o Buena Vista Social Club juntaram-se em 96, deram este nome ao grupo por causa de um bairro, Buena Vista, em Havana. E ficaram assim conhecidos por esta sonoridade muito cubana, também muito romântica. E cada vez que eu penso numa viagem que fiz, lembro-me também da música desse sítio.
0: Bem, um sítio com mais música.
1: É impressionante.
0: E concentração de música em todo o lado.
1: E depois, acho uma coisa muito engraçada que é a paleta de cores das casas de cada sítio depende muito da natureza que rodeia esse sítio. Reparem, quando vocês escolhem uma t-shirt ou roupa que vestem, ou as cores que escolhem, sei lá, para a vossa casa, e agora vão pintar a casa de fora, que cor escolhem? São influenciados pelas cores que já vêm. E há países que têm cores muito mais garridas. Cuba, por exemplo, chegamos a Havana e são cores a explodir em todo lado, é nos carros, é nas casas.
0: Os carros então, sim, sim, sim.
1: Sim, sim. E depois os carros, como são muito antigos, não é? Tem aquele cheiro de, sei lá, daquela altura, aquela poluição.
0: A junta da cabeça do cárter do óleo a queimar.
1: Sim, cheira a óleo, cheira a coisas. Enfim, a Havana é muito bonito, mas vamos, neste caso, ao campo. Vamos a Vinhales.
0: Yay!
1: É um sítio que eu, como qualquer outra pessoa que lá chega, descobri através da internet porque vi pessoas a passear a cavalo e a visitar quintas de charutos, tudo num só sítio. Eu pensei, eu já que sou mais do campo, pensei, perfeito, é isto que eu quero, porque a Havana vai ser uma confusão, portanto, bora para o campo. E assim foi. Cheguei a Vinhales, este sítio mágico dos qual eu vos quero falar, que para mim é um dos sítios mais bonitos do mundo, e vejo assim umas montanhas enormes, que eu até achei, Tiago, não sei se tu achaste isto, até tinha uma vibe assim meio asiática. Aquela vegetação.
0: Percebo, percebo. Eu lembro-me de estar mais espantado com a ideia cinematográfica da coisa. Assim, estava num sítio que já tinha visto no cinema. Já tinha visto isto tudo dentro de um filme.
1: Sim, sim, sim.
0: É mesmo uma parte muito bonita da ilha.
1: Depois pensei sobre isso. E quando os países estavam todos juntos, não é? Quando estava tudo junto, uhum, de facto, estava colado com a Ásia. Portanto, até faz sentido haver ali alguns elementos parecidos. Enfim,
0: a na altura da Pangeia. A nossa especialista em Pangeia é o Máximo e é a Catarina Palma também.
1: Então, Vinhales é assim um sítio mágico no meio do campo. Tem poucas casas. Há poucas pessoas que lá vivem. Neste caso, eu fiquei em casa de um casal muito simpático. Um deles era professor e já estava habituado a receber pessoas. E o que eu fiz nesta viagem, que eu quero muito contar, foi uma coisa que eu nunca tinha feito. E muita gente faz, só que cada vez que eu ouço histórias de alguém que se levanta de noite para ir ver o nascer do sol, eu penso, está bem, calma, eu também estou de férias, quero descansar. Mas foi isso que eu fiz em Vinhales. Eu acordei de noite, eram, sei lá, 5, 4 e tal. Acordei às 4 e meia da manhã, assim é que foi. 4 e meia da manhã, estou de férias a pôr o despertador e de repente veio um senhor buscar-me no meio do escuro. E de repente aquilo parecia-me assim meio estranho, para me levar para um sítio, pronto, eu não estava sozinha, obviamente, mas tudo às escuras e eu não conhecia nada. E ele diz, bem, vai gostar muito, vamos ver o nascer do sol a um sítio lindíssimo. E assim foi, chegámos a um sítio, ligamos todas as lanternas do telemóvel e começamos a subir. E quando eu digo subir, era uma grande subida mesmo. Então começamos a subir com as lanternas do telemóvel e eu aí tive aquela sensação de, bem, se eu morrer aqui, ninguém sabe. Só vão saber dias depois. Vai aparecer em todos, sei lá,
3: portuguesa morre em Cubinha.
1: Sim, nos grupos do WhatsApp dos meus amigos da minha família. Ai meu Deus, coitadinha, que morte.
0: Tão nova.
1: Enfim, a verdade é, o dia começa a abrir e nós chegamos lá acima e quem nos recebe era um senhor, que era o senhor António. O senhor tinha a casa mais aberta, ele nem tinha paredes em todo lado, ele vivia na natureza. E então ele vivia num sítio que era assim o sítio mais alto daquela montanha, isto em Vinhales, em Cuba, e estava habituado a receber pessoas que vinham mesmo ver o nascer do sol. Então ele preparava um café na sua cafeteira, tinha uma galinha e um porco lá a passar. E quando as pessoas chegavam, sentavam-se a ver o nascer do sol, e isto eu digo-vos, foi a paleta de cores mais bonita da minha vida. Assim, estão a ver aquelas imagens que nós nos lembramos de quando éramos pequenos, do Rei Leão, assim, um nascer do sol, assim, meio cor-de-rosa, com umas linhas, assim, às ondas de montanhas lá atrás, e cada vez mais vai abrindo à medida que o dia vai começando. Uhum. Uma coisa lindíssima. E assim que eu chego lá, assim, eu pensei, bem, esta subida valeu mesmo a pena, sento-me, e o senhor começa a contar histórias de vida. Então ele fazia parte de um grupo, o senhor, sei lá, tinha para aí os seus 80 e tal anos, e tinha aquela voz assim, hablando assim, sabes? Assim, tu sentes que esta pessoa já viveu muito. Então ele fazia parte de um grupo chamado Los Aquáticos, que eu achei, cada vez que quando ele me começou a contar sobre o que era este grupo, eu pensei, bem, que pessoas loucas. Ele fazia parte de um grupo que, atenção ao que eu vou dizer, eles não iam ao médico. Eles curavam-se com uma água de uma cascata lá perto, e daí o nome Los Aquáticos. Então este senhor, com quem eu estava à conversa, nunca tinha visto um médico na vida, com 80 anos, e estava ali impecável, atenção.
0: Sim, sim.
1: Volto a dizer, atenção ao que eu estou a dizer.
0: Era uma especialidade também isto. Com três letras. R-U-M.
1: Rum. Exato. Mas pronto, queria dizer-vos que às vezes sair do nosso sítio, da nossa rotina, e de repente estamos por nós, há aqui o fator desconforto, ou seja,
0: total.
1: Pus-me desconfortável em subir aquela montanha toda às escuras, não sabia onde é que ia dar, e assim que chego lá acima pensei, é para isto que eu estou viva. Sabem, esta sensação foi dos sítios mais bonitos que eu já vi na minha vida.
3: Vinhales.
1: O que é que tu achaste, Tiago?
0: Cuba. Eu estive 24 horas nesse mesmo sítio. Eu estava extremamente cansado, estava a usufruir muito da ilha, demasiado da ilha, e a minha experiência com Vinhales começou numa exploração de charutos, onde eu passei tempo demais, claramente. Recordo-me que, como não fumador que sou, ao fim do terceiro charuto estava muito intoxicado, e depois propuseram-me uma coisa fantástica, depois de três charutos, que foi passear a cavalo.
1: Uhum. Também
0: um fiz. Passeio que eu pensava que era de meia hora, imaginem. Deve ter durado uma tarde inteira. E eu fiquei muito amigo dessa pessoa. E depois vejo que realmente há aqui uns interlúdios que me esquecem, mas resistem muito a essas cores. Estar perdido, estar desconfortável. Comi fruta apanhada.
1: Uau!
0: Apanhada diretamente do cavalo.
1: Fruta!
0: Por esse amiguinho, sim.
1: O cavalo
0: sim.
1: Que dava fruta?
0: Não. Ou seja, era demasiado alto e era o suficiente para irmos às mangas e não
1: giro,
0: sei o quê.
1: Giro.
0: E ele cortava com uma ganaifa. Xinga.
1: Sim. Manga tirada da
0: sim,
1: mangueira?
0: Como lá, não sei o quê. É verdade, minha amiga. E, inclusive, acabei de vos mandar para o nosso grupo do WhatsApp, com o qual vou partilhar com os nossos ouvintes. A certo momento, a Teresa agora estava a descrever e lembrei-me assim, eu tenho qualquer coisa no meu telemóvel, tive a pior ideia de todas, que foi começar a enviar vídeos para todas as pessoas, inclusive para o grupo da Antena 3, ao qual eu meti o meu amiguinho do cavalo, o verdadeiro cowboy de Cuba, a mandar mensagens e props para o pessoal da Antena 3, que foi mais ou menos como isto, assim, fala para aí.
4: Muito bem, para a Antena 3, uma demonstração de los paseos de Vinhales.
0: Bora, siga! E pronto, já
1: que tu divertes-te muito sozinho, não é?
0: Sim, é muito lixo, há muito
1: tempo. Sempre a fazer rádio.
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0: Segue Yolanda e também Nick Cap já a seguir.

0: 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Os Nicap.
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0: E sobre o tópico ainda, paredes de cora, para terem a lição toda bem estudadinha, temos isto aqui.
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3: Ora, muito bem, se estamos a falar de viagens, todos à partida têm viagens para nos contar, seja pela descoberta do seu próprio país e toda a sua extensão, os arquipélagos incluídos.

0: E também, por exemplo, viajas por essa Europa fora, muitos de nós foram, embarcaram nessa grande aventura, por exemplo, de Erasmus. Conta como uma grande viagem?
1: Pois bem, é uma grande viagem interior.
0: É uma grande viagem, sim, sim.
1: Aliás,
0: sim, sim.
1: A Teresa estava a dizer, ai, não gosto nada daqueles que vão viajar para se encontrar. Em Erasmus tu perdes-te várias vezes
2: e perdes-te a ti e as cadeiras.
0: Opa, espero que isto esteja a ser filmado. Tínhamos uma câmara que desmaiou neste momento quando disseram que tu perdes-te.
2: Oi, quando vais de Erasmus perdes-te a ti e perdes-te o teu curso também.
0: Sim, sim.
2: Fica
0: ali meio. Ah, e há uma coisa que se perde também. É a dignidade, várias vezes.
1: Sim, mas depois também é encontrada várias vezes e tu chegas aqui uma pessoa nova e ficas mesmo... Ah, então, mas tu... Parece que tudo... Tudo ficou exatamente como estava e tu és uma pessoa completamente nova. É um desequilíbrio energético muito grande.
2: Uh-huh. E também porque é a primeira experiência de muitos a viver noutro sítio e sozinho.
0: Com outra língua, noutra cultura.
1: Uh-huh.
0: Aliás, aqueles que possam estar a ouvir isto e que vão cumprir o primeiro semestre do próximo ano, que está aí a chegar já a partir de setembro, toda a força e toda a boa sorte, uhum, nessa aventura. Acreditem mesmo na palavra.
1: Aproveitem.
0: Daqueles mais velhos que vos estão sempre a repetir essa ideia de que vocês estão mesmo num dos melhores tempos da vossa vida.
2: É mesmo.
0: E é mesmo. E eu sei que é difícil de se acreditar nisto quando temos 17, 18, 19 anos.
1: E há uma coisa particular que me aconteceu a mim e não só. Dois ou três dias, uma semana antes de eu ir de Erasmus, eu pensei, porquê é que eu estou a fazer à minha vida? Eu quero ficar cá. Porquê é que eu estou a ir 6 meses para longe dos meus amigos, para longe da minha família, para uma cidade, com pessoas que eu não conheço de lado nenhum? Que prejuízo.
2: Mas se te arrependeres só... também dá para voltar, não é?
1: Sim, sim, sim, mas isto é o medo a falar.
2: Pois é.
1: Isto é o desconforto a falar.
2: Pois é,
1: isto
2: pois é.
1: É aquela coisa que tu sentes quando estás a fazer uma coisa pela primeira vez e pensas, eu não sou capaz, eu não quero ser capaz, eu quero ficar aqui. Só que eu, ainda bem, para umas coisas, muito mal para outras, eu sou muito pouco corajosa para voltar atrás com a minha palavra. Portanto, eu vou sempre em frente.
2: Isso é ótimo.
1: Sim, eu tenho que ir. Uhum. E foi dos tempos mais felizes e mais divertidos e mais
2: foi
1: transformadores.
2: Itália. Não foi?
1: Foi Florença.
2: Firenze.
0: 924-125-258. Partilhem das vossas viagens por esse mundo. Bárbara, conta-nos lá.
3: Bem, uma vez quando eu e as minhas amigas fomos a Guimarães, um festival muito fixe, centro da cidade, conhecemos um senhor que disse uma coisa que nós nunca mais nos esquecemos, que foi, em Guimarães, ou se ama ou se morre. E ai, ficou sempre connosco.
2: Wow.
3: E Rita, se estiveres a ouvir, temos muitas saudades tuas.
1: Oh.
3: Volta, Rita.
0: Oh. Oh, isto foi lindo. Nós não tínhamos ouvido
1: volta,
0: isto.
1: Rita. Onde andas, Rita?
0: Rita de Guimarães. Eu adorava espalhar cartazes pela cidade.
1: Sim,
0: Rita
1: sim,
0: de Guimarães.
1: Onde estás, Rita?
0: Estamos
1: de Guimarães
0: à tua procura. De gente que viaja por esse mundo fora. Há muitas histórias.
1: Há muitas histórias. E há pouco tempo eu cruzei-me com um artigo que falava sobre uma rapariga. Ela chama-se Sofia Lee. E eu não sei que idade é que ela tem, mas
2: Sofia
1: tem 20 anos.
0: Sofia Lee.
1: A Sofia,
0: não há tu senso.
1: A Sofia Lee fez pela primeira vez a sua viagem sozinha aos 13 anos. Saiu dos Estados Unidos e os pais deixaram-na, que eu acho inacreditável. A minha mãe nem acampar no quintal da guida me deixou.
2: Minha mãe nem ir ao café à noite com 13.
1: Que chatia, nem me deixava sair à noite. Deixou-a ir, os pais deixaram-na ir para Costa Rica, para a Costa Rica.
2: Uau.
1: E a partir desse momento ela pensou, o quê? A vida, o mundo... É isto e há mais do que isto. E portanto, meteu na cabeça que iria tentar quebrar um recorde que atualmente pertence a Lexi Alford, que foi a pessoa mais nova a completar todos os países reconhecidos pelas Nações Unidas. Neste momento, Sofia Lee pode conseguir completar esse recorde. São 193 Estados-membros da Organização das Nações Unidas, mais 2 Estados observadores. Portanto, são 195 países oficiais, uhum, no mundo. E a Sofia Lee está a caminho, quase a completar. Não consigo dizer-vos ao certo quantos países lhe faltam, mas está mesmo quase a completar, portanto, imagina
2: uma pessoa
1: que visitou todo, 20 anos.
2: 20?
1: Bem, visitou todos os países do mundo aos 20 anos. Isto é uma loucura.
2: Pois
1: o recorde
2: é.
1: Pertence a esta pessoa, Lexi Alford, que conseguiu completar esta lista de destinos em 2019 com 21 anos e 177 dias.
0: Grande viagem. Há gente mesmo com propósitos bem fixe neste planeta. Partilhem o vosso. Histórias como alguém que está à procura, alguns por Guimarães, de Rita.
1: Rita!
0: Saudades, Rita! 924-125-258 é o nosso WhatsApp. Isto não é só para ligar ou mandar mensagens, quando é para ganhar alguma coisa. Vá, partilhem, participa neste programa. E até setembro, data que vai chegar, prometidamente, o novo disco do Benjamin, Crónicas do Monte Zeus, tem título de Cultura Latina. E vem um grande disco para caminho, Os Dias do Nada, Benjamin, até à hora certa.

0: Benjamin, os dias do nada no Logo Se Vê, hora de meio, 5 horas e 2 minutos, 4 e 2 nos Açores. Ana Ferreira Silva, vamos às notícias.
1: Morreu uma pessoa na sequência do acidente desta tarde com um autocarro em Tomar. O primeiro balanço apontava para 4 feridos, mas uma mulher de 64 anos acabou por não resistir aos ferimentos. É o que adianta o autarca de Tomar, Tiago Carrão.
2: Infelizmente, uma das vítimas graves acabou por não resistir aos ferimentos e temos neste momento o falecimento de uma das vítimas deste acidente de autocarro. Um acidente trágico e que acaba por ter um desfecho que não era esperado, mas a vítima acabou por não resistir aos ferimentos. Eu creio que que a vítima teria sido encaminhada, face à gravidade dos ferimentos, encaminhada para Lisboa, não tendo a informação para já certa, mas era a informação que tinha de forma informal que teria sido encaminhada, mas acabou por não resistir aos ferimentos, a vítima do sexo feminino, de 64 anos.
1: Um autocarro embateu contra a fachada do Hospital de Tomar esta tarde. Uma pessoa morreu e 13 estão feridas. As causas do acidente estão já a ser investigadas. Subiu o número de mortes por violência doméstica do primeiro para o segundo trimestre. Em 3 meses há registro de 7 mortos. É um aumento de 13,3%. São dados do portal da violência doméstica divulgados hoje que dão também conta de uma subida do número de denúncias às autoridades. Foram mais de 900 queixas. O primeiro-ministro diz que, ao contrário de outros países, Portugal está a criar condições para acolher e integrar imigrantes. Luís Montenegro critica os governos que adotam políticas que têm um efeito de chamada de imigrantes, mas não criam condições.
3: Por estes dias em que nós assistimos, incrédulos, a fenómenos de falta de regra, de regulação no fluxo migratório, nestes dias em que, infelizmente, alguns teimam em adotar políticas que são, muitas vezes, ou têm muitas vezes, um efeito de chamada, chamam as pessoas sem lhes proporcionar as condições para os acolher e integrar, nesta época, é uma época para nós dizermos que em Portugal, francamente, estamos a fazer aquilo que tem que ser feito. Estamos a criar condições para que as pessoas tenham dignidade quando vêm para Portugal.
1: Dos 72 mil migrantes que entraram em Ceuta, 70 mil já regressaram a Marrocos. O ministro do Interior, Fernando Grande Marlaska, explicou que a retirada dos migrantes foi concretizada com a colaboração de Marrocos.
4: Isto é o que ha permitido que haya sido factible el retorno de la inmensa maioria.
5: Foi isso que tornou possível que a grande maioria das pessoas que entraram em Espanha de forma irregular a 30 de julho já tenha regressado. Das cerca de 72 mil pessoas que entraram em Espanha de forma irregular, 70 mil já terão regressado. E está a decorrer o processo para resolver a situação de ilegalidade do resto das pessoas que permanecem em Espanha e que não têm direito de ficar. Essas pessoas serão obviamente expulsas, cumprindo estritamente, como sempre fazemos, a lei espanhola, o direito internacional e a proteção dos direitos e liberdades fundamentais dos direitos humanos.
4: Y le da protección de los derechos y libertades fundamentales de los derechos humanos.
1: O número de mortos em Ceuta subiu para 75, com a descoberta de mais 3 corpos de migrantes no mar. Os dados foram atualizados hoje na reunião de emergência dos ministros da Administração Interna, um encontro realizado esta manhã por videoconferência, no qual participou o ministro Luís Neves. O governante português diz que Portugal já reforçou a fronteira marítima sul e Teresa Borges está disponível para adotar medidas adicionais.
6: A União Europeia deve responder com unidade, firmeza e responsabilidade à crise migratória em Ceuta. Foi a posição defendida por Luís Neves na reunião extraordinária, com o ministro português a considerar que este episódio constitui uma ruptura na tendência recente de redução das entradas irregulares na Europa. Em comunicado, o ministério tutelado por Luís Neves revela que Portugal saudou a resposta operacional espanhola, a cooperação com Marrocos e o regresso voluntário da maioria dos migrantes. Na intervenção que fez, Luís Neves alertou que as políticas nacionais de imigração produzem efeitos para além das fronteiras de cada Estado-membro e afirmando que a solidariedade europeia deve caminhar lado a lado com a responsabilidade nacional. Sublinhou também o ministro que Portugal já reforçou a vigilância da fronteira marítima e está disponível a adotar medidas adicionais. No comunicado acrescenta-se que o governo português mantém o contacto estreito com o governo espanhol e acompanha de perto os desenvolvimentos em Ceuta, considerando essencial que os migrantes irregulares que ainda se encontrem no território sejam retornados.
1: A posição do governo português, que esteve representado hoje na reunião de emergência dos ministros da Administração Interna, esteve representado por Luís Neves.
0: Agora com direto a nome próprio, a Ana Fernandes Silva com as notícias na RTP Antena 3. Atualidade ao segundo em notícias.rtp.pt.
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0: Como é que é?
1: Oi.
0: Está tudo?
1: Estão
0: tão sérias.
1: Olha, eu quero contar-vos as minhas viagens. Posso contar-vos daqui a pouco as minhas viagens?
0: Claro. Sim, sim, sim.
1: Onde é que vamos?
0: No plural?
1: Vamos, sim, sim, sim. São, escolhi três. Três viagens, vamos através do som. Três sons que eu me lembro dessas viagens particulares.
8: E não queres dar uma pista dos sítios? Ou um enigma, enigma. Um deles.
0: Uma charadazinha.
8: Uma charada.
1: Ora bem, vamos... Deixa-me lá pensar. Vamos à selva.
8: Ok. Okay.
1: Vamos a um canyon.
0: Ok,
1: e
0: um
1: vamos...
0: canhão.
1: É um canhão, sim. Uhum. Uhum. E vamos... vamos a... Onde é que vamos? A um charco.
0: Ok.
8: Selva, canhão, charco.
0: Mete tudo a água.
8: É, mete...
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É uma das bombas do momento, Catherine Grace Gardner, assina por Slater. Na semana passada estivemos aqui uma tarde inteirinha dedicada a essa matéria do hyperpop e às suas muitas protagonistas. Essa emissão está aguardada, tive a ajuda da Catarina Fernandes e tudo contado em antena3.rtp.pt. Aliás, tudo o que ouvem mesmo deste programa, pelo menos o que ouvem, está tudo guardado no nosso site. Passem por lá, espreitem, descarreguem, levem convosco neste verão a vossa Rádio Zuxi sempre aí por perto. São 5h12.

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3: Durona, Teresa Oliveira, com o cenário do trânsito.
4: Vamos lá saber como estão as estradas a esta hora. 5:13, A25 com um acidente na zona de Aveiro, antes da saída para Gafanha da Nazaré, com filas e demora para quem vem da Praia da Barra. Aqui na Praia da Barra. Em Lisboa, IC19, um acidente no sentido de Sintra-Lisboa, na reta dos comandos da Amadora, via direita ocupada e trânsito demorado a partir de Terceira. Ponto 25 de Abril com um acidente no sentido Almada-Lisboa, a meio do tabuleiro, com trânsito a acumular e com filas também de Lisboa para Almada devido à curiosidade. Queremos deixar também aqui uma nota, porque está a acontecer a volta a Portugal em bicicleta. Portanto, a circulação vai estar condicionada amanhã, dia 5 de agosto, na zona de Belém, em Lisboa. As áreas abrangentes, Praça do Comércio, Avenida da Índia e Avenida Brasília, portanto, estão aqui condicionadas, os desvios estão a ser assinalados no local e todos os dias vamos fazendo aqui um update, porque vai continuar nos próximos dias,
3: por exemplo,
4: dia
3: 6 de agosto.
4: A volta a Portugal.
3: Desculpa.
4: Portanto, vamos dando aqui os nossos updates. Temos uma linha para trocarmos informações do trânsito. A DRTP é o 821-0101. Boa viagem.
3: São 5:14 no nosso relógio.
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3: Nós, na verdade, tínhamos uma proposta de viagens, mas eu acho que a Catarina Palma vai levar a coisa um bocadinho mais adiante. Uma viagem por sons.
4: É isso. Nós tínhamos três pistas, não era? Tínhamos selva, tínhamos um charco e tínhamos um canyon.
5: Um canyon. Há uma coisa que me agrada imenso nas viagens, que é eu poder ser, como estávamos a falar há pouco, ser outra pessoa, imaginar as 1500 versões de mim mesma que existem espalhados pelo mundo e, não sei, imagino-me rica em Paris a gastar dinheiro e depois também me imagino tratadora de leões na África do Sul. Portanto, há muitas Catarinas por conhecer e eu adoro ser surpreendida com estas Catarinas, mas não só, adoro ter emoções fortes com o simples ato da existência e, acima de tudo, eu amo ver a natureza a ser a natureza. E é isso que eu gosto, é isso que eu gosto em viajar, é ir para sítios, ver paisagens que nunca vi.
4: Paisagens que nunca vi.
5: Ver animais, ouvir sons.
3: Animais que nunca vi.
5: Ouvir sons que, se eu não estivesse naquele sítio, se calhar nem sabia que existiam. Portanto, há três momentos que, quando estava a pensar nas minhas viagens e nesta missão, me saltaram na memória e estão todas relacionadas com o som. O primeiro som que vos trago aconteceu na Tailândia. Eu lembro-me de chegar de barco, depois de Bangkok, depois de um caminho infinito de autocarro, de uma espera de horas num porto durante a noite e um barco que nunca mais chegava. De repente, quando o sol nasceu, estávamos a chegar a uma ilha, chama-se Koh Tao, esta ilha, e pela primeira vez na vida eu vi a selva. Eu nunca tinha visto selva na vida até àquele momento.
3: Tens aí um bocadinho no umbigo.
4: Por acaso eu tenho ideia que esses sítios na Tailândia, enquanto vocês se riem, aproveito. Esses sítios na Tailândia são todos Koh Tao, Pipi, não sei o quê, Koh Tao Pi.
5: Não, existe Koh Tao e existe Pipi, de facto.
4: Okay.
5: Mas eu fui a Koh Tao e estava a chegar à ilha e vi selva. Eu nunca tinha visto selva pela primeira vez e de repente eu senti, sabem, uma comichão na barriga que depois foi para debaixo dos braços e de repente tinha picos a saírem-me dos olhos e pensei, ah, vou chorar. Mas eu vou chorar com a paisagem.
4: Ai,
5: mas é isto que me estão a dizer. De repente eu vou chorar por causa de uma paisagem de uma ilha a existir no meio do mar. Foi muito, muito intenso e foi, das memórias que eu espero nunca perder, porque foi a primeira vez que eu me senti assim completamente assoberbada por uma paisagem.
4: Olha, eu emocionada já também.
5: E nessa ilha estava eu a regressar a casa depois de uma noite. Estava tudo muito escuro, não é? Porque não havia luz nas estradas. Eu começo a ouvir isto.
4: O que é isto?
5: O que é isto? Eu pensei, isto é um porco. Eu pensei, isto é um javali. Eu pensei, isto é um cão selvagem. Não, isto é uma cadela a dar à luz. E de repente, quando eu olho para o lado, há um charco. E isto é uma rã.
3: Uau.
4: Ai, mas isto é uma rã.
5: Chama-se rã touro asiática. Claro que eu fui toda, o que é isto? Vamos lá ouvir outra vez. parece um mamífero de grandes dimensões.
4: Não, não, isto é parece um rã que vai fazer ali um DJ set com instrumentos.
5: Está no campo pequeno.
3: Sim. É uma rã com voz de rádio.
5: É. Foi das coisas mais intensas da minha vida. Depois lá percebi que era uma rã e fiquei muito mais calma, mas foi muito, muito intenso. Ora bem, o segundo som que vos trago, a Teresa, tu há pouco falaste sobre ver o nascer do sol em Vinhales. E o som que vos trago é um som que guardo na minha memória também, espero também nunca me esquecer. Ainda estávamos na altura só das fotografias, portanto eu não filmei. Não filmei porque estava completamente assoberbada pelo que estava a acontecer à minha frente e não só porque não tinha essa, enfim, não tinha o pulgar no gatilho rápido para fazer um filme. Ou gravar simplesmente aquilo, o som que eu estava a ouvir. E portanto, o som que vos trago não é meu, retirei da internet. Mas atenção, eu fui ao Sri Lanka em 2019, um dos sítios mais virgens que fui na minha vida. E enquanto estava a andar naquele país maravilhoso, Tapurbana, não sei se conhecem este nome.
4: Sim.
5: Dos Lusíadas. Uhum. Eu descobri um sítio que se chama Sigiriya, que tem uma rocha de 200 metros, chamada a Rocha do Leão, que tem uma cidade sagrada lá em cima. Mas, entretanto, disseram-me assim, olha, Catarina, mas em vez de subires à rocha, sobe à rocha da frente, que é um bocadinho mais pequena, e assim, no nascer do sol, consegues ter a visão desta rocha gigante, que se chama Lion's Rock, ou a Rocha do Leão, que é uma coisa enorme, é um cubo no meio da selva. É maravilhoso. Portanto, também nos foram buscar às 4:30 da manhã, deixaram-nos na base de uma rocha gigante e nós estivemos a subir ali quase uma hora. E do nada, o sol, que ainda não existia, começou a deitar cá para fora os braços, a espreguiçar-se. O céu começou a ficar cada vez mais claro, o céu começou a ficar pintado de laranja, de cor-de-rosa e a selva começou a acordar.
4: Ai...
5: Há uma coisa muito interessante no Sri Lanka.
4: Eu tenho que me acalmar com estes conteúdos, daqui a um bocado te peço.
5: São os pavões. Há imensos pavões no Sri Lanka.
3: Sim, este som remete-me para o Jardim da Estrela.
5: É verdade.
3: O pavão do Jardim da Estrela.
5: No meio dos pavões também havia elefantes e macacos. Mas o que mais eu via era um manto verde gigante à minha frente, com um céu cor-de-rosa e laranja, e pavões. Imensos pavões. Parecia a Gulbenkian em Ponte Grande. Era uma coisa incrível, foi inacreditável. E por fim, trago-vos o último som. Este som também guardo para sempre na minha memória. Eu estava no Peru, em Arequipa. Arequipa é a terra dos tremores de terra. Convinha alguém ter dito isto antes de eu viver um tremor de terra.
4: Pois há coisas que não nos avisam.
5: Exatamente,
4: não é?
5: Era 1:30 da manhã.
4: Fazia sentido.
5: Era uma da manhã e eu acordo com o meu beliche a tremer por tudo o que era sítio. E eu pensei, ok, o que é que está a acontecer? Onde é que está a minha amiga? A minha amiga estava...
4: Realmente não devia ter jantado isto.
3: Sim.
5: A minha amiga tinha ido sair à noite, que disse assim, Catarina, eu não vou fazer a viagem que tu queres porque eu não quero andar 7 horas de autocarro para ver um pássaro. E eu,
4: ok. Mas porque há sempre esses amigos, não é? Tu és a aventureira e depois há amigos que dizem, olha, vai tu.
5: Não, ela não tinha interesse e está tudo bem, porque eu não precisei dela. Ela ficou a fazer o que ela queria fazer e eu fiquei a dormir, a viver o meu tremor de terra. E depois, à 1:30 da manhã,
3: a viver o meu tremor de terra.
5: Depois da terra ter parado de tremer, eu levantei-me, peguei na minha mochila e entrei no autocarro. 7 horas de autocarro no meio dos Andes. Fiquei muito enjoada, tenho a dizer, porque os peruanos não sabem bem conduzir, ou sabem, e o meu estômago é que não aguenta, não interessa. Sei que estava 7 horas, estava no meio dos Andes, numa estrada, 7 horas. Entretanto, vi pela primeira vez uma coisa que nunca tinha visto, que era uma montanha a deitar fumo. Por causa do tremor de terra, o vulcão lá,
3: também se espreguiçou.
5: Não entrou em erupção.
4: Mas estava quase.
5: Mas espreguiçou-se, deitou fumo. E eu pensei, bem, isto é escandaloso, uma montanha deitar fumo. Não faz parte do meu imaginário. Mas a viagem continuou. E as 7 horas iam dar a um canyon nos Andes, a um canhão nos Andes. Um vale gigante, com uma profundidade imensa, umas paredes de montanha que se erguiam à minha volta. E eu, mais não sei quantas mil pessoas, estavam à espera que aparecesse um pássaro. Pássaro esse, que se chama condor. O condor dos Andes é, se não me engano, um dos maiores pássaros do planeta.
4: Do mundo, pois é.
5: Tem uma envergadura de 6 metros.
4: Uau. Deixa-me pôr aqui no Google.
5: De asas. Portanto, ele quando voa, é um pássaro que tem imensa...
4: Passarão este.
5: Tem imensa presença. E, portanto, eu tinha feito esta viagem de 7 horas sem garantia que iria conseguir ver ou não um condor. Porque eu fui à casa dele. Às vezes ele está na casa, outras vezes não está na casa. E, portanto, havia uma montanha, um miradouro cheio de pessoas. Toda a gente a falar assim muito baixo, não é?
6: que é para não assustar o condor.
5: Que era porque estavam todos assim, em casal, ou não sei o que, eu estava sozinha. E de repente, quando está toda a gente assim a conversar, eu ouço um silêncio absoluto. E é esta a memória que eu tenho, que é um silêncio e de repente as pessoas estão de outra vez. E do meu lado esquerdo aparece um condor com 6 metros de envergadura a voar em puro silêncio.
4: Vou chorar, linda, estou bom. E eu estou a gravar isto e exato a chorar. Eu não consegui aguentar, eu pensei, o meu corpo não aguenta isto, isto é tão lindo, isto é tão maravilhoso e o planeta é tão incrível e eu fiquei completamente fascinada.
5: Ai, adorei.
3: Que belas partidas, Catarina Palma, diretamente do coração e das tuas memórias.
4: As duas emocionadas.
3: Nesta tarde de terça-feira, já a seguir, vamos aos livros e contamos com o João Trugal. Ele está ao vivo e em direto, numa livraria muito dedicada a essa matéria das viagens.
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0: o Exorzen. São 5 horas e 27 minutos e a proposta deste programa é viajar. E esta hora vamos cumprir uma grande viagem e sem sair de uma livraria. Com tua ajuda, João Trugal. Alô.
1: Olá, João.
2: Olá, olá, olá, meninos. Sim, é verdade. Estamos aqui numa uma palavra. A palavra não é a palavra de honra. No caso, é a palavra do viajante, que terá o seu peso. E comigo está a Ana Coelho, que é a proprietária desta loja, que surgiu, estava-me a dizer, exatamente quando?
3: Em outubro de 2011, há quase 15 anos.
2: E na altura, esta ideia surgiu, presumo que não havia muitas livrarias em Portugal dedicadas exclusivamente a esta questão das viagens.
3: Não, não havia e para já também ainda somos a única. Este tipo de livraria existe no estrangeiro, foram os ingleses que começaram com isto já há muitos anos. E os franceses também têm, em Espanha também há boas livrarias de viagens, mas Portugal não tinha, portanto era uma lacuna que era preciso colmatar.
2: E para muita gente que pensa que isto, a livraria de viagens, a literatura de viagens, está associada à questão de guias e afins, há muito mais para explorar aqui nesta palavra do viajante, nesta livraria, com várias secções, algumas delas já lá vamos, mas antes tinha algumas curiosidades, nomeadamente perguntar-lhe se, estando aqui na Rua de São Bento, aqui no centro de Lisboa, há muitos mais turistas a passar aqui, mais portugueses, quem é que costuma vir aqui mais comprar?
3: Sim, é verdade que esta zona agora tem bastantes turistas estrangeiros, mas ainda assim a maior parte dos nossos clientes são portugueses. Continuam a ser portugueses desde o início.
2: E há uma altura preferencial, uma altura em que as pessoas mais, na altura do verão, vêm mais comprar livros de viagens, porque eventualmente vão viajar, ou se espalha-se um bocado por todo o ano?
3: Espalha-se bastante pelo ano, se bem que é verdade, nesta altura, mais procura de guias de viagem. Depois, se calhar, o resto da literatura, sobretudo a literatura de viagem, é igual no ano inteiro. Portanto, vendemos igual tanto em janeiro, como em julho, como em novembro.
2: E presumo que ao longo destes anos tenha havido, inevitavelmente, altos e baixos. Presumo, por exemplo, na altura da pandemia, que tenha sido um período complicado, não só porque os espaços estavam fechados, mas também porque as pessoas não viajavam, não é?
3: Sim, as duas coisas. Mas, felizmente, os clientes foram muito generosos. E nós, apesar de termos a porta fechada, podíamos enviar livros pelo correio e as pessoas responderam ao repto que fizemos na altura e compraram vouchers para depois adquirir livros, ou foram sempre pedindo livros ao longo do tempo em que a livraria esteve fechada.
2: E, portanto, permitiu, no fundo, a sobrevivência também desta livraria. Vamos, se calhar, passear um bocadinho aqui por esta livraria. Vejo, por exemplo, aqui uns binóculos, também algum material de viagem, mas temos aqui algumas secções. Por exemplo, temos aqui um país em destaque.
3: Sim, temos a Noruega em destaque, não só porque nesta altura há mais pessoas a procurar a Noruega como destino de férias, mas também porque lá fora está muito calor e assim cá dentro fica mais fresquinho.
2: Pois, fica, cria, é uma questão de criar automaticamente esse impacto quando nos aproximamos aqui e vemos umas coisas sobre o Polo Norte. Há também muita coisa que não é de ficção, mas também alguma ficção que no fundo nos remete para certos lugares.
3: Sim, há algumas ficções que têm precisamente, como diz, a ver com lugares. Por exemplo, há um livro do Eduardo Mendoza, de um espanhol, que se chama A Cidade dos Prodígios e que é a história de Barcelona. E, portanto, se alguém vai viajar para Barcelona, é o livro ideal para a pessoa levar para perceber a história da cidade. Portanto, será o tipo de ficção que nós temos. Mas também, às vezes, alguma ficção de autores dos países que as pessoas vão visitar. Não temos de todos, temos de alguns. Ainda no outro dia, alguém que vai viajar para o Sri Lanka queria um livro de um autor do Sri Lanka, porque gosta de se fazer acompanhar pela ficção. Até porque muitas vezes o que acontece é que nos livros de ficção nós ficamos a saber ainda mais ou melhor sobre a cultura e o modo de pensar daquele povo do que às vezes com um guia de viagem.
2: Ou seja, há um lado de criatividade que abre esse caminho para, e nos leva a outras paragens, até mais espirituais, até eventualmente, quem sabe, não é?
3: Sim, sem dúvida, sim.
2: E falava há pouco de Barcelona, há sempre um brilhozinho quando se fala de questões espanholas, e há aqui uma secção que diz respeito a um período histórico muito específico de Espanha.
3: Sim, assinalámos os 90 anos do início da Guerra Civil de Espanha, e por isso temos aqui alguns livros, e agora, nesta secçãozinha em particular, neste apontamento, temos mais ficção, porque há ficção muito boa sobre o período da Guerra Civil de Espanha. Mas também temos alguns livros de história, ou, por exemplo, jornalistas que fizeram a cobertura da guerra, como o Hemingway ou o Orwell, e eles estão presentes aqui na livraria naturalmente.
2: Muita coisa em português, mas também noutras línguas, não é?
3: Sim, a maior parte em português, muita coisa em inglês e também em espanhol, francês e italiano.
2: Vamos, se calhar, continuar a percorrer aqui esta livraria, avançando aqui mais para a zona do fundo, onde temos também uma secção que me pareceu ser algo infantil. Não sei bem, de forma a estimular também o desejo das crianças viajarem.
3: Sim, é uma secção mais pensada para os mais novos, quer as crianças, quer os jovens, até porque há alguns livros de viagem que também são pensados para eles. Por exemplo, há uma versão da Odisseia pelo Frederico Lourenço pensado para os jovens e que agora tem mais procura por causa do filme do Nolan que estreou. Não, na secção dos mais novos não temos só literatura de viagem, fizemos um reforço, sobretudo de ilustradores portugueses, porque há trabalhos muito interessantes, tem-se feito livros muito interessantes e os editores portugueses têm estado muito atentos às edições de ilustradores portugueses. E isso não podíamos deixar de ter, por uma questão também de posicionamento da livraria. Curiosamente, muitos estrangeiros, porque não falam a língua, às vezes o que querem levar é um livro de recordação e preferem um livro ilustrado um livro só de texto.
2: E temos também, na parte final, aqui uma exposição, a ideia da ilustração que estava a falar, porque também temos aqui um conjunto de ilustrações para um ponto do globo não muito conhecido, que há muita gente que vai à Índia, mas talvez a esta zona específica da Índia, nem por isso.
3: Sim, é verdade. A Dania Rodrigues é antropóloga e ela viaja muito para esta zona da Índia. Estamos a falar do nordeste da Índia, portanto é uma linguazinha que fica ali entalada entre o Butão e o Bangladesh e que tem alguns indianos que são um bocadinho diferentes do resto dos indianos e muitos são animistas e a Dânia começou a viajar para esta zona, entusiasmou-se bastante, já foi várias vezes e agora até acompanha, é líder de viagem para uma agência que é Trilhos da Terra.
2: Muito bem. Índia, Noruega, Espanha, já passámos por algumas zonas, já aqui uma viagem longa. Também estão aqui livros, por exemplo, de Gonçalo Cadilho, que vocês vão receber daqui a pouco.
0: É verdade.
2: E nestas viagens à volta do globo, há também viagens mais espirituais, ao espaço, outras viagens que não sejam propriamente fazíveis pelo comum dos mortais?
3: Para o espaço ainda não temos. Uma vez temos um guia da Lua. Mas agora para o espaço não temos. Mas temos viagens espirituais. Sim. Aliás, há uma viagem que as pessoas se calhar não associam muito com viagem espiritual, mas que para a maior parte das pessoas quando a fazem é uma viagem espiritual, que é o Caminho de Santiago. E pode não ter uma conotação religiosa, mas para a maior parte das pessoas tem uma conotação espiritual.
2: Sim, até porque muita gente também a faz sem ser propriamente católica.
3: Exatamente, sim. Muitas vezes não tem a ver com a religião, mas tem a ver com a procura de si próprio e daí ser uma viagem mais espiritual. Por isso também temos, sim. E então estávamos a falar da Índia. A Índia e outros países na Ásia, mas a Índia em particular também se presta muito para viagens espirituais.
2: E ao longo destes anos, a minha última pergunta é se já houve um momento, ou tem havido sempre momentos em que há muitas pessoas a procurarem um determinado destino. Por exemplo, sei lá, vamos supor uma altura que havia muita gente viajar para as Malvinas. Para as Maldivas, desculpe. Se tem havido momentos em que as pessoas procuram muito sobre uma determinada zona.
3: Sim, nós aqui vamos percebendo um bocadinho as tendências das viagens. Este ano, por exemplo, os guias que temos vendido mais são do Japão, mas em grande número comparado com qualquer outro destino. O ano passado, por exemplo, houve muita procura de guias da Albânia. E depois vamos também percebendo países que não eram visitados e que começam a aparecer guias.
2: Mas como?
3: O Afeganistão.
2: Okay.
3: Agora há um guia inglês do Afeganistão e saiu este ano e era um guia que se calhar há 20 anos teria saído e depois deixou de ser publicado.
2: Muito bem, muito obrigado, Ana. Fizemos aqui de facto uma viagem, como diziam, sem sair do sítio e passámos por vários pontos, quase pelos continentes todos. Não sei se passámos pela Oceânia, mas na verdade foi uma viagem sem sair do sítio, com uma palavra que vale muito, a palavra do viajante.
0: Olha, é verdade. E com muitas aí nessa livraria
1: palavra
0: que
1: honra.
0: Visitas
2: palavra
0: o
2: honra,
0: nosso João Turgal. Deixa-me ser atrevido e no final da tua reportagem, assim um bocadinho à cama-roupa,
2: força.
0: O nosso repórter, alguma viagem que te essa palavra de nota nesta nossa tarde, alguma que tenhas feito que te tenha marcado e que mereça ser partilhada connosco?
2: que tenha feito. Eu gostei muito da viagem, por exemplo, à Turquia, e nomeadamente a Istambul, que é um mundo em si, porque é um mundo que passa por várias, desde logo uma cidade em dois continentes, tem a parte europeia e a parte asiática, uhum. E é um caleidoscópio de muita coisa. Mas também, e essa menos visitada, ainda que também bastante visitada, mas Sarajevo é uma cidade que também mistura várias culturas e é uma bela cidade, e ao contrário de Istambul, eu acho que é bastante menos vista, mesmo para quem vai aos Balcãs, vai à Croácia, mas provavelmente não vai tanto a Sarajevo, e é uma bela cidade e tem também um cunho histórico, também um tanto ao quanto trágico, muito interessante.
1: Olha, eu pensava que o homem nos ia levar para Salamanca, uma coisa qualquer lá daquela Espanha.
2: Já sabem que tudo o que seja Espanha, então vamos até aos picos da Europa, também pode ser.
1: Um grande abraço,
2: João. E para os lagos de Covadonga, vamos a isso, tem que acabar com a Espanha, tem que ser.
1: Um beijinho. Por acaso, os picos da Europa merecem bem uma visita. Vamos a outras visitas, saber do tempo para amanhã.
4: Ora bem, amanhã temos céu limpo ou pouco nublado, dependendo do sítio onde vocês estão. Depois digam-nos vocês amanhã como é que está o vosso céu. 24 graus de máxima para Viana do Castelo e Porto, 25 em Ponta Delgada, Sines, Guarda e também Aveiro. Temos 27 em Sagres e em Leiria, 29 em Viseu, Braga, Coimbra e também Lisboa. 30 graus em Vila Real e também no Funchal, 31 em Santarém, 32 em Porto Alegre, Setúbal, Faro e Beja. Bragança e Évora chegam aos 33, Castelo Branco aos 35 graus de máxima.
1: Para amanhã.
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1: 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Eu preciso ir do vosso melhor swag para a apresentação do disco da semana. 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
4: Com Spama Trincana.
1: Ei, bora!
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4: Vamos lá então mergulhar mais uma vez neste mar açoriano, porque é de lá que ele é, de São Miguel. Spama Trincana faz destas raízes açorianas um dos elementos centrais da música dele, e depois o sotaque micaelense ainda dá aqui um apimentar a tudo isto. Referências culturais dos Açores, temos também uma identidade artística bem forte e principalmente no panorama da música urbana nacional. É assim este Bad Bitches, ouvem Spama. A mixtape de hoje chama-se Tingrados da Três.

cães incluídos. Há muita coisa nesta produção mais nova do Spama Trincana, diretamente de Ilha de São Miguel, claro, nos Açores. Bad Bitches ouvem Spama, a mixtape, em escolha cada casa para disco da semana na RTP Antena 3. Muito boa tarde. Continuamos em modo viagens e uma boa viagem pode ser e ter como destino uma praia, capital da Bulgária. Agora...

0: Bulgária, na RTP Antena 3, e aqui é normal, e o normal sempre é dizermos que todo o estilo é dela, Marta Rocha.
1: Olá, uau!
0: Numa terça-feira que nos propusemos, aqui numa grandalhada, falarmos de viagens, o que é que nos trazes tu?
1: Eu trago as melhores cidades.
0: Ok. Tens alguma de cor que tenha marcado a tua vida?
2: Portugal?
1: Ai,

0: está a minha vida. E depois disse, vou e vou outro antes. Eu fiz back-to-back,
1: Amsterdão e Milão. Pack do último mês de 2026. E curiosamente, daqui a pouco também um pack a dobrar. Já a seguir contigo nesta proposta de viagens de terça-feira.
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1: Cenário do trânsito, Teresa.
5: Vamos lá saber, estamos a 9 minutos das 6 da tarde a esta hora. Na A25, um acidente na zona de Aveiro, antes da saída para Gafanha da Nazaré, com filas e demora para quem vem da Praia da Barra. Por Lisboa, IC19, com um acidente no sentido Sintra-Lisboa, na reta dos comandos da Amadora, a via direita está ocupada, o trânsito está demorado a partir de Tercena. E ainda uma nota sobre, mais para o Alentejo, cortado está a esta hora o IP2 na ligação de Beja a Castro Verde, com o incêndio que tem estado a ser combatido esta tarde. O corte é entre as entradas e Castro Verde. Os desvios são indicados pelas autoridades no próprio local. Temos uma linha para troca de informações do trânsito. Pois é, não sabiam. A DRTP 800-210101. Boa viagem.
3: Marta Rocha.
6: Ei. Onde é que ela está?
7: Marta.
6: Marta.
7: Oh, Marta.
6: Marta.
5: Olá, Marta.
7: Olá outra vez, cá estou eu.
1: Calma, calma, que isto tem bombom para ti. Fala-nos lá das viagens, Marta.
7: Ai, uau.
5: Que bom.
7: Bonito agora. Bom, vamos então falar sobre cidades. Nem sempre as viagens são para cidades, mas já sabem que se forem viajar para uma, podem agora ficar a saber quais são as melhores e orientar-se a partir por aí, a partir daí. As melhores, pelo menos, para a Travel and Leisure, que é uma publicação norte-americana de viagens que existe desde 1971. Portanto, pela experiência, eu acho que já tem alguma moral para falar. Antes de começar pelo top, quero dizer que a primeira cidade europeia aparece em 13º lugar. Portanto, podem ir pensando em que cidade é que é, enquanto eu vou dizendo as 10 primeiras. México tem 3 cidades no top 10. Cidade do México, em 9º. Em 5º, Oaxaca. Acho que é assim que se diz. No topo, em primeiro lugar, San Miguel de Allende, que eu não posso mentir que eu não sabia, nunca tinha ouvido falar sobre esta cidade. A fechar o top 3, Kyoto, no Japão. Em segundo lugar, e em terceiro, Chiang Mai, na Tailândia. O Japão também tem mais uma cidade no top 10, que é...
1: Osaka.
7: Tóquio, em 10º lugar. E a Tailândia também tem mais uma no top 10. Aqui, pronto, é mais óbvio que é Bangkok. A primeira cidade europeia que aparece então na lista alargada aparece em 13º lugar no geral, mas naturalmente em primeiro na lista das melhores cidades europeias. Não sei se já pensaram.
5: A melhor cidade europeia?
7: Sim.
5: 13º.
7: Uhum.
5: Lisboa, Porto?
7: Não é das nossas.
5: Não é das nossas?
7: Não.
5: É das latinas?
7: É do Mediterrâneo.
5: Ok, diria...
7: Sim.
5: Diria Nápoles.
7: Não, quase, Florença.
5: Olha,
7: foi
5: por
7: é verdade.
5: Vivi. Ah, achei de Mediterrâneo, achei que estavas a falar
7: desculpa,
5: de Costa.
7: Sim, é porque eu depois disse Mediterrâneo, depois fiquei a pensar. Disse Mediterrâneo, okay. Países, não.
5: Sim.
7: Não estava totalmente correta. Florença, em Itália, é a grande vencedora europeia. Neste top 15 de cidades, neste caso a Europa são 15, Itália tem ainda mais duas.
5: Diria Roma, Milão,
7: naturalmente.
5: Veneza.
7: Roma. Não.
5: Milão não está?
7: Roma está certo, Milão não está, nem Veneza.
1: Nápoles?
7: Não.
1: Génova?
7: Não.
5: Calma, não é para dizer todas. Deixa-me lá pensar. Siena.
7: Siena, está Siena, certo. Grande Siena.
5: Não dá jogos. Não ganhei.
7: Portanto, Itália empata assim com outro país, também 3 cidades. Agora sim, qual é o país?
5: Portugal.
7: Portugal, sim senhora. Temos 3 cidades também neste top, são...
5: Lisboa, Porto.
7: Braga. E?
5: Braga,
7: não.
5: Também diria. Ericeira.
7: Não. Não sei se vai contar. Sim.
5: Guimarães?
7: Não.
5: Ok. Estou a gostar deste jogo. Lagos?
7: Não.

0: Norte ou Sul? Centro? Dirias
1: falta,
0: centro?
1: Falta uma coisa aí no meio. Norte, além do Norte centro? E Sul e de Centro, falta...
0: Litoral, Norte.
2: Eu não respondo.
0: A Ilhas!
2: Claro.
0: Ah,
2: eu não respondo.
0: É um
1: muito bem, estão corretas.
2: Ainda que para mim não conte.
1: Sim, eu ia dizer que se fosse o Tiago não conta como o nosso país, mas também como não conta como o dele, né? Neste caso, outro país.
2: Continua.
1: A seguir. Porto, Funchal e Lisboa, sim, por esta ordem, sim, Lisboa está em 12º lugar, não está no top 10, o Porto é a primeira cidade que aparece no top. Por isso, pronto, podem ir fazendo planos a contar com isto se quiserem. Antes de me ir embora, queria trazer também umas tendências de viagens que foram reveladas pela Euronews. São tendências nos viajantes britânicos a partir do inquérito feito a 900 mil pessoas, ainda são algumas, e que revelaram que cada vez mais as pessoas procuram viagens a solo e que também por isso preocupam-se mais com a segurança, mesmo quando estão a fazer a mala, põem kits de emergência, bolsas para guardar o dinheiro em segurança e têm sempre à mão contactos de emergência. O motivo principal para as pessoas quererem viajar sozinhas é, claro, a liberdade. Não têm que se preocupar com os horários dos outros, se os outros podem ou não podem, podem ir para onde o dinheiro delas permitir.
3: E também deve ser engraçado, se calhar deve estar relacionado com o facto de termos todos um smartphone, não é? As pessoas não se sentem tão sozinhas.
1: Não, e sobretudo não tão perdidas, imagina.
3: Pois, claro.
1: Eu não me consigo imaginar a viajar sozinha, nem no geral, antes, não é?
3: Sem ter com o GPS nos ouvidos, a dizer, vira à direita.
1: Exatamente.
2: Vocês compram essas os dados e não sei o quê nos sítios?
1: Ai, sim.
3: Sim, se for para um sítio sem roaming, compro.
1: Sim, sim.
2: Uau!
3: Sim, faça aqueles cartões digitais.
1: Sim,
3: é mais
1: imagina.
3: Fácil, assim.
1: Sim.
3: Tu não?
2: Eu nunca comprei.
3: Por isso é que gostas de perder e acabas preso.
2: Eu nunca comprei. E dou-me sempre mal com isto.
1: Pois. Sim, agora pensa, não é?
2: Sim, podem descarregar o mapa, mas de vez em quando vão ficar sem mapa.
3: Não, mas por acaso, eu estou a mentir, a última viagem que eu fiz assim longa para o outro lado do mundo, não comprei.
2: Também é fixe, é uma proposta fixe.
3: Sim.
2: Experimentem uma vez.
1: Ai,
2: sem
1: não.
2: mapa.
1: Ai, que medo, não.
3: Mas foi por causa disso que foste preso?
2: Não.
3: Lá fora.
1: Foste parar um sítio que não querias entrar.
3: Vamos ouvir essa história hoje, não vamos?
2: Sim, eu posso contá-la, é rápido. Estava muito divertido, solitário também, curiosamente, Marta Rocha. Mas sozinho as viagens podem resultar com más ideias. E a minha ideia era muito simples. Eu estava a caminhar muito, tentei durante alguns dias, estava no Japão, alugar bicicletas. O negócio é muito parco, era muito parco. De renting de bicicletas. Tentei uma, duas, três, quatro vezes.
1: Ou fiquei... se não quiseste gastar dinheiro, vamos ser honestos.
2: Juro, fiquei em filas. Nada. Não vi bicicletas.
3: Tu tinhas fila para alugar aquela bicicleta.
2: Imaginem, é qualquer coisa como tinham 20 bicicletas naquele sítio e a fila tinha 50 pessoas.
3: É isso.
2: E eu desisti. Eu caminhei muito. Olhei para os meus sapatos e ouvi o choro deles a dizer: para, estás a gastar os sapatos todos. E decidi. Pá, este país tem muita bicicleta, na verdade. Não é preciso estar aqui preocupado com isto.
3: Claro.
2: Pronto.
3: Claro.
2: E, ora, apanhei. Eu tinha uma. Atenção. Eu tinha uma prática de uma coisa. Isto não é apelar a nada, a nenhuma prática que não devem fazer num país estrangeiro. Aliás,
3: primeiro, adoro quando tens estas notas introdutórias.
2: Sim, não. Apanhei uma lição da minha vida. Realmente não mexer naquilo que não nos pertence.
1: Certo.
2: É uma lição mesmo.
1: Sim. Para terem muito em conta. Chegaste à vida adulta
2: e sobretudo
1: sem saber isso.
2: Não, e sobretudo num país onde a língua pode causar muitos problemas. E eis que apanhei uma, apanhei duas. Eu tinha uma prática de deixar a bicicleta num sítio onde tinha tirado, andava umas horas.
3: Tu olhavas para uma bicicleta que não era tua e pensava, vou só usar um bocadinho.
1: Não está aqui ninguém, não está aqui ninguém com ela.
3: E volto a deixar.
2: Fazia o renting sem o dono saber.
3: Mas deixavas no mesmo sítio.
2: Sim, na rua. Não no mesmo sítio, podia encontrar-me com a pessoa a quem o objeto pertencesse. Pronto, fiz uma vez, duas, três, quatro, sim. Passaram-se 19 dias.
1: Devias ter deixado esta nota de lado, esta nota introdutória, sim, que está a incriminar muito.
3: Sim. Okay, tu andaste quase um mês em bicicletas alheias?
2: Sim, foram para aí 10, não foram muito bem.
3: E depois?
2: E fui apanhado numa das vezes.
3: Foste apanhado como?
2: Fui detido.
3: E com algema? Espera aí, mas chegaram ao pé e fizeram o quê?
2: Sim, pararam, uma operação stop, um carro, não sei o que é. Falaram comigo, eu não entendi, eles não entenderam. Fui detido.
3: Uau.
2: E passaram-se duas.
3: Foste detido.
2: Quatro.
3: E ficaste assustado ou não?
2: 6 horas.
3: Estavas de algemas ou não?
2: 9 horas, sim, detido mesmo. Algemado.
3: No Japão?
2: Não
3: sei, nunca fui detida. Como é que é uma prisão no Japão?
2: É uma prisão igual em qualquer sítio.
3: Tem grades?
2: 4 paredes e uma pessoa que te pergunta.
3: E tu lá no meio.
2: Por que razão?
3: E não tinhas telemóvel porque não compras internet.
1: Exato.
2: Foi uma péssima ideia. Isto é tudo muito formoso,
3: então, depois,
2: atenção.
3: O que é que aconteceu? Calma, precisamos de saber o que é que aconteceu nessa história.
2: Isto corresponde, foi perdoado pela proprietária da bicicleta. Felizmente, para minha sorte, já tinha levado um objeto que já estava dado como desaparecido pela própria proprietária, o que é uma história.

0: aqui uma conclusão da cena que pode não acontecer a toda a gente. Atenção.
1: Ou seja, ela já tinha perdido a bicicleta.
0: Sim.
1: Portanto, tu encontraste uma bicicleta que estava perdida.
0: Sim, e encontrei-me com um país, primeiro milenar, e com uma moralidade muito diferente da nossa.
1: Ah, pois é, então os samurais.
0: E onde grande parte da responsabilidade é dada à pessoa que fez a asneira, mas compartilhada com a pessoa que foi a vítima, neste caso a dona da bicicleta. Como foi dito na própria esquadra, ela é que vai saber o que fazer contigo. E decidiu perdoar este estúpido português que estava pelo Japão.
1: E depois saíste quantas horas depois?
2: Vergonha.
0: É uma história com muitos milénios esta, não é?
1: Tiveste detido quantas horas? 9 horas? Sim.
0: Muito boa tarde.
1: Sim.
0: Obrigado, Marta.
1: Obrigada,
0: Marta.

0: 6 horas e 1 minuto, 5 e 1 nos Açores. As notícias com Ana Fernandes Silva. Alô Ana, bem-vinda.
1: Olá Tiago, boa tarde. Aumentou o número de homicídios em contexto de violência doméstica no segundo trimestre do ano. 7 pessoas morreram entre abril e junho. As autoridades deram resposta a cerca de 8 mil ocorrências. Inês Martins.
2: A GNR e a PSP registaram 7.871 denúncias de violência doméstica no segundo trimestre do ano, entre abril e junho. Trata-se de um aumento face aos primeiros 3 meses do ano, período em que foram participadas 6.949 ocorrências. Entre um trimestre e outro, aumentou também o número de vítimas mortais. Entre janeiro e março, registaram-se 6 homicídios, todas as vítimas mulheres. Já entre abril e junho, houve mais uma morte. Contabilizaram-se 7 homicídios, 5 mulheres, uma criança e um homem. No total, desde o início do ano, 13 pessoas morreram em contexto de violência doméstica. Os dados mostram ainda que, neste último trimestre, a Rede Nacional de Apoio a Vítimas de Violência Doméstica acolheu mais crianças do que mulheres, num total de 1.400 vítimas, 688 crianças, 681 mulheres e apenas 21 homens. O portal da violência doméstica revela também um ligeiro aumento do número de reclusos condenados ou em prisão preventiva pelo crime de violência doméstica. No final do segundo trimestre estavam 1.643 pessoas em prisão efetiva ou preventiva, mais 36 do que no trimestre anterior.
1: São dados publicados esta tarde no portal da violência doméstica. O primeiro-ministro desvaloriza os números da dívida pública, que subiu para 93% do PIB no segundo trimestre. Luís Montenegro mostra-se tranquilo e sublinha que os resultados vão surpreender no final do ano.
3: E não nos assustemos, então tem saído os números da dívida, não tem rigorosamente importância nenhuma, digo isto com toda a tranquilidade, não tem rigorosamente importância nenhuma na trajetória de diminuição da nossa dívida pública face ao nosso produto interno bruto, e quando chegarmos ao fim do ano, voltaremos nesse domínio, como no crescimento da economia, como no saldo orçamental, a surpreender muitos daqueles que cá estão e muitos dos que nos vêm de fora com os nossos resultados.
1: Entendimento diferente tem o líder do Chega. André Ventura considera que os números mostram uma péssima gestão e uma enorme incompetência por parte do governo. Antes de taxar os doentes internados com alta clínica, é preciso garantir que há vagas nos cuidados continuados a uma distância do domicílio que seja aceitável. É a posição dos administradores hospitalares depois de o Conselho Nacional de Ética para as Ciências da Vida ter proposto que os hospitais cobrem uma taxa semanal aos doentes que recusem uma vaga atribuída na rede de cuidados continuados. Xavier Barreto considera que o problema dos internamentos sociais pode resolver-se com uma taxa sobre a segurança social e não sobre os doentes.
4: Por que é que nós não responsabilizamos a segurança social quando um doente está num hospital a aguardar por uma vaga num lar? Se nós responsabilizássemos a segurança social e os obrigássemos a pagar uma taxa, deixe-me usar esta expressão, por cada dia em que o doente, ou uma pessoa, muitas vezes nem é doente, uma pessoa está a ocupar uma cama num hospital quando na verdade devia estar num lar, provavelmente havia aqui uma promoção de maior articulação e até a promoção de criação de mais camas em estrutura residencial para pessoas idosas.
1: A opinião dos administradores hospitalares sobre a proposta de taxar quem recuse vaga nos cuidados continuados, a Ministra da Saúde concorda que possa vir a ser cobrada uma taxa semanal. A Águas de Portugal está a ser alvo de um ataque informático. A empresa confirma que sofreu um ciberataque. A situação foi identificada na passada sexta-feira, mas o site da empresa ainda continua em baixo e há problemas nos canais de contacto com os clientes. A Águas de Portugal diz que está, nesta altura, a tentar recuperar alguns serviços e garante que não está em causa a qualidade e o abastecimento de água no país.
0: Na torneira da informação da Rádio Pública Portuguesa está a Ana Fernandes Silva. Informação ao segundo em noticias.rtp.pt. Muito boa tarde, sejam bem-vindos. Já a seguir o nosso convidado.
5: Já temos Gonçalo Cavilho prontinho a entrar. Vem-nos falar sobre o seu mais recente livro chamado Mais Além.
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0: E com os Jungle incluídos, let's go back.

0: Let's Go Back, os Jungle. Leva-nos não à selva, mas às estradas portuguesas, que às vezes são a mesma coisa.
1: É verdade. Vamos lá então, são 6h09. Comecemos pela A25, há um acidente na zona de Aveiro, antes da saída para Gafanha da Nazaré, com filas e demora para quem vem da Praia da Barra. Por Lisboa está complicado o IC19, com um acidente no sentido de Sintra-Lisboa, na reta dos comandos da Amadora. A via direita está ocupada, o trânsito está demorado. A partir de Tercena, uma nota, porque está a acontecer a volta a Portugal em bicicleta. A circulação está e vai continuar condicionada amanhã, por exemplo, dia 5 de agosto, na zona de Belém. Áreas abrangentes, Praça do Comércio, Avenida da Índia e ainda Avenida Brasília. Desvios são assinalados no local e vamos dando updates por aqui. Esta hora também no Alentejo está cortado o IP2 na ligação de Beja a Castro Verde, com o incêndio que tem estado a ser combatido esta tarde. O corte é entre Entradas e Castro Verde. Os desvios estão também indicados pelas autoridades no local. Temos uma linha para trocarmos informações do trânsito, para darmos e recebermos. Sim, vocês podem dizer coisas também para 821-0101. Boa viagem.
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0: E nós desejávamos há muito esta conversa, vai finalmente acontecer em pleno mês de agosto, um mês tradicionalmente para muitas famílias e obviamente pelo motivo de filhos, se é que precisam de mais alguma explicação, o mesmo muito dedicado às viagens. Mas este homem, nós estamos na verdade na escola primária das viagens e este homem está a acabar um pós-doutoramento nesse capítulo. É o Gonçalo Cadilho, autor e viajante. Posso chamar viajante? O que é para ti um viajante? Uma pessoa que anda inquieta pelo mundo, que está sempre à descoberta? Conta-me aí.
3: Começaste logo com uma provocação. Bem, temos conversa.
1: Olha, se conseguires falar mesmo mais perto, sim, do microfone, claro, vamos ouvir-te melhor.
3: Para mim essa questão do viajante e do turista já dá para...
0: Pano para mangas.
3: Olha, deu para um capítulo do livro que tens
0: na mão. Eu sei.
3: Porque se me perguntas o que é um viajante, é qualquer pessoa que viaja. E nos anos 90 eu andava muito à boleia nos caminhões de tiro, agora já não é permitido e também já não faria isso, mas não havia ainda as low cost, portanto para ir para a Itália ou para a França, ou ias de avião, linha normal, era caríssimo, punhas-te à boleia com os caminhões de tiro. Porque é que eu estou a falar
0: mas
3: isto?
0: Mas é uma imagem que nos causa alguma nostalgia. Nós no outro dia, alguns aqui no programa, aquele clássico, os cartões à saída,
1: sim,
0: ali,
1: sim,
0: do aeroporto.
1: Boleia,
0: Porto.
3: Eu era com uma bandeira de Portugal, qualquer camionista tiro português dava logo boleia nas autoestradas da Europa. Mas isto para dizer que eles eram grandes viajantes, são grandes viajantes, mas não são turistas.
0: Claro.
3: Porque turista viaja com a curiosidade, é daí que vem a palavra turista. Começou no século XIX, com o Grand Tour, que era uma viagem iniciática, no sentido que um jovem só estava verdadeiramente preparado para a vida adulta e para, no caso da Inglaterra, foi onde isso começou, para poder participar na sociedade, depois de fazer uma grande viagem pelo sul da Europa para conhecer as raízes da civilização clássica. E então, essa grande viagem, século XVIII, XIX, era chamado o Grand Tour. E aqueles que o faziam eram os turistas, é daí que vem a palavra. Portanto, a raiz da palavra turista é de uma dignidade brutal. É alguém que estava 2 anos a viajar por estradas partidas e bandidos e não havia dicionários. Hoje em dia, há aquela, eu sou viajante, não sou um turista, como se isso fosse uma vergonha. E eu costumo dizer, quer dizer, dentro da classe dos viajantes, os caixeiros viajantes, os motoristas de tir, as hospedeiras, que eu prefiro ser turista, portanto sou um viajante turista.
1: Isso é muito interessante. Qual é que é a diferença hoje em dia então, entre um viajante e um turista?
3: Bom, assim, no léxico popular, digamos que o turista, digo eu, é o que se diz, não é? Será aquele viajante que vai encarneirada, que não tem interesses, que vai para o resort? Não sei, é o que dizem, mas eu não estou nada de acordo com isso. Eu acho que o turista é aquele viajante que vai com a curiosidade de conhecer o mundo. Mas quando tu ouves as pessoas dizer eu não sou turista, sou viajante, ou até ouves a dizer eu não sou nem turista nem viajante, sou nómada, já é eu agora.
0: Pois.
3: Para mim bem, estamos na Antena 3, é uma cagança que não faz sentido nenhum, percebes? Porque assim, temos o privilégio de viajar, coisa que até há 3, 4 décadas só mesmo uma elite é que podia fazê-lo. Então, se podemos todos viajar finalmente para conhecer o mundo, aceitemos que somos turistas, somos todos turistas.
1: Mas eu acho que a palavra-chave está aí, elite. Nós continuamos a querer fazer parte desta elite.
3: É verdade.
1: E a elite que não está no resort, a elite que não está a fazer as coisas que toda a gente faz, a elite que continua a fazer as coisas que supostamente os locais fazem.
3: É verdade, se calhar se fores a ver, a minoria está precisamente no resort. Hoje a maioria está a fazer essa viagem que há décadas era de elite e que nós ainda hoje achamos que estamos a ser, enfim, superiores dentro da classe da humanidade, porque podemos andar com a mochila às costas por lugares do Sudeste Asiático, uhum, da América Latina. Chegamos lá e vemos que são centenas, se não são centenas de milhares de pessoas, estão a fazer exatamente o mesmo.
1: Exatamente.
3: Mas mesmo assim,
1: claro,
3: continuamos com esta ideia de que somos uma elite. Posso ir um bocadinho para trás, uns milénios. Eu acho que isso tudo começou quando se dá a Revolução do Neolítico. Agora estou a contar histórias que vêm no meu livro, em que a humanidade deixou de ser caçadora-recoletora, que era de uma liberdade brutal, mas também era uma vida muito arriscada, com muita mortalidade. Descobriu a agricultura e a pastorícia, começou a construir cidades, fixou-se e teve mais segurança alimentar e também... Mas os poucos que não aceitaram isso e continuaram a ser caçadores-recoletores foram um bocadinho postos de parte, aliás, tanto é assim que eles desapareceram da terra. Tens os busquímanos ou os aborígenes, mas são pouquíssimos. E aqueles que vivem nas cidades, na Revolução do Neolítico, olham para esse passado como um passado épico. Portanto, eu acho que esta ideia do viajante ser uma coisa extraordinária ainda vem do tempo em que no Neolítico passámos a viver fechados em cidades, que na altura eram aldeias de barro, e os poucos caçadores-recoletores que entretanto foram desaparecendo eram vistos assim um bocadinho como super-heróis, ou então se calhar o contrário.
1: Dignificados,
3: como,
1: não é?
3: Sim, ou então como exemplos a não seguir porque quebravam a ordem social.
1: Ainda bem que falas sobre isso, no fundo, esta diferença de formas de vida nómada e as pessoas que se fixam. E também fazendo aqui uma pequenina provocação, tu já viajaste de mochila às costas, já deste a volta ao mundo sem aviões, já passaste se calhar mais tempo em viagem do que em casa. Eu não sei se és fã da Rosalía, da artista espanhola. Ela há pouco tempo escreveu, agora andou em tour, e escreveu um artigo assim interessante e até inesperado sobre a vida nómada. E disse isto: a vida nómada exige muita coragem e não é para qualquer um, porque implica construir e destruir um lar em cada cidade. Como é que tu lidas com esta casa que se vai transformando em todo o lado e que acaba por não estar em lado nenhum? Não sei.
3: Bom, é preciso também perceber um bocadinho como é que é a minha forma de viajar para poder contextualizar a minha resposta. Mas eu, como escritor de viagens, tenho uma temática que pode ser a seguir a vida e a viagem do Magalhães, ou dar uma volta ao mundo sem aviões, o que for. E portanto, o livro que vai sair daí obedece a um roteiro, mesmo que seja muito improvisado. Sei lá, o livro África Acima, só fui por onde havia vistos que me deixavam passar a fronteira,
4: entrar,
3: senão não ia,
4: passar.
3: Não é? Pronto, e então, quando termina o livro, quando termina a viagem, regresso a casa, fecha-se um ciclo e preparo o próximo. Isto para dizer que eu tenho uma frase num dos meus livros. A frase é mais ou menos isto: as saudades de casa guardam-se para o regresso a casa. Portanto, quando estás em viagem, não estejas dividido com metade de ti em viagem e outra metade com saudades de casa. São ciclos, não é? Portanto, eu lido muito bem com isso, porque ando há 35 anos a fazer esta vida. E portanto, para mim faz todo sentido esta resposta, mas se calhar não é muito compreensível ou partilhável, porque é a resposta de alguém que viaja por projetos.
1: Então tu consideras que viajas por projetos?
3: Definitivamente sim.
1: Ok,
3: sim.
1: E isso ajuda-te também a ver aquilo como uma espécie de missão, não é? Aquela viagem como uma espécie de início, meio e fim, é isso?
3: Sim, eu costumo dizer que, enfim, que uma das coisas mais difíceis do meu trabalho é manter o trabalho. Ou seja, é tão fácil em viagem de ter solicitações, sei lá, e vais no autocarro, o teu destino é a cidade A, mas conheces no autocarro uma família, te convida a passar o fim de semana com eles na cidade B. Dizes, pá, isto é uma oportunidade cultural extraordinária.
4: Total.
3: Claro que sim, mas eu tenho um trabalho para fazer, que é para a cidade A. Como é que eu insiro a cidade B naquilo que estou a fazer? Às vezes descubro a ligação e faço, outras vezes não consigo.
1: Sim, dar as voltas à cabeça. Eu sei que consigo inserir isto na minha história. Como é que eu vou?
3: Eu vou dar um exemplo que correu bem, estou-me agora a lembrar. No livro da biografia do Magalhães, eu estava nas Molucas, e a cidade de Manado, a ilha de Manado, não tem nada a ver com as Molucas, mas recebi um convite para um casamento. Estamos a falar na Indonésia, portanto, as Molucas já no extremo da Indonésia, virado para o Pacífico.
0: Esta é a tua grande diferença de todos nós, Gonçalo. É que todos nós íamos encher a cara nesse casamento e tu de certeza disseste que não, que não podias.
3: Não, eu primeiro disse, epá, eu vou ao casamento e sobretudo porque não é o meu, portanto não vou. Na altura escrevi isso. E depois vou ver como é que consigo inserir isto no livro. Bem, começou logo com uma história que naquela zona do globo tens hindus, muçulmanos, cristãos e não sei o quê. Então, um prato que servia para todos era frango. Porque este não come porco, outro não come carne, uhum. Não sei o quê. Só que frango é aquilo que se come todos os dias. Então, a especialidade local que dava, dignificava a boda era cachorro. Portanto, eu
1: cachorro de cão.
3: Cachorro de cão.
0: Não era o quente, não era o clássico cachorro, ocidental.
3: E eu, como era o único ocidental, o único branco e quase era mais importante que a noiva, ficaram à espera que eu começasse a comer para comerem todos. Portanto, eu tinha ali na frente o cachorro guisado e lá comi. Agora, para dizer, como é que eu fui meter isto no livro de Magalhães? De repente começa a tocar uma música que me parece vagamente familiar. E chamava-se Bambu Music, não sei porque é que eles... É a música tradicional dali. E foi trazida pelos portugueses. Portanto, a expedição de Magalhães foi os primeiros portugueses a chegar lá, embora ele estivesse a navegar para a Espanha. Mas a verdade é que a presença portuguesa tem um contínuo. E aquela música que estavam a tocar no casamento permitiu-me depois desenvolver todo o capítulo à base da presença portuguesa, partindo de uma pequena coisa que aconteceu no casamento que à partida não iria ser parte.
0: Sim, é destacável,
3: do livro.
0: Destacável.
3: É só um exemplo.
0: Estamos a falar precisamente também e à boleia do novo livro. Aliás, este programa está a ser alimentado efetivamente das viagens, das nossas, das pequenas, das maiores, das vossas também. Partilhem connosco, 924-25258. Já a seguir retomamos a conversa com Gonçalo Cadilho. O seu novo livro tem a chancela da Contraponto e chama-se Mais Além.

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2: 6:23. Uma ótima tarde.
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2: Hoje falamos de viagens e agora vamos mais além. Atenção que mais além é o nome do livro do nosso convidado. Chama-se Gonçalo Cadilho, já fez todo o tipo de viagens e tem todo o tipo de histórias que possam imaginar. Mas se calhar vamos voltar também um bocadinho atrás. Tu és da Figueira da Foz, apaixonaste-te um bocadinho pelaquela forma leve e aventureira até das pessoas que paravam por lá, nomeadamente os surfistas. E daí diz uma coisa que eu acho muito interessante, que é: o mais importante para se levar numa viagem é uma boa ideia. Que ideia?
3: Hoje em dia é muito fácil viajar e sobretudo é muito fácil deixar-te levar por ideias de viagens que não são as tuas, não é? E hoje mesmo com esta coisa dos influencers, então é tão fácil tu ires para uma situação, um destino, uma paisagem que não te diz nada, só porque
1: viste um bom vídeo que te chamou a atenção.
3: Se calhar até um vídeo cheio de produção. Portanto, eu acho que a viagem deve começar com o teu desejo de fazer a viagem, para dar um significado às coisas, aquilo que agora se diz muito, travel with purpose, não é? Pá, se o deserto não me diz nada, porque é que eu vim esta viagem ver dunas?
4: Sim.
3: Não é? Ou, sei lá, Veneza, pá, se aquilo não mexe comigo, vou lá e só vejo canais que na maré vazia cheiram mal e quando tem água alta fico com os pés até aos joelhos. Portanto, a ideia da viagem eu acho que é a primeira razão para tu viajares. Hoje é tão fácil viajar, então precisamos de construir o privilégio da viagem. Não podemos ir apenas sem perceber que isto nunca aconteceu na história da humanidade, nestas 3, 4 últimas décadas, e quem sabe se será sustentável, se daqui a 2, 3, 4 décadas ainda conseguiremos viajar com a leviandade, nem a leveza, é a leviandade com que viajamos agora. Vamos, pronto.
1: Sempre que me atiro para o conhecimento da história, há um contraponto que faço, que é a minha cabeça colada à janela do avião e a pensar todos estes milhões de pessoas que passaram neste mesmo planeta e que foram pessoas exatamente iguais a nós, na circunstância de seres vivos, e que desejavam tanto esta velocidade e que se expuseram tanto ao risco constante para se confrontarem com esses desconhecidos.
2: As pessoas até ficavam doentes no avião, havia a doença do avião, não é? Porque viajavam e, sei lá, a pressão e as condições não eram as mesmas, as pessoas ficavam doentes. E passavam por todas estas coisas.
1: Sim, mesmo nos tempos imemoriais, de se meterem numa caravela, a mar aberto, e à procura de um ponto de interrogação, à procura do desconhecido e de uma resposta.
3: Sabes,
1: para esse desconhecido.
3: Há uma estatística que diz que no tempo dos descobrimentos e, enfim, das grandes navegações, até mesmo o Capitão Cook, cerca de um terço das pessoas que embarcavam não chegavam com vida ao destino.
1: Sim.
3: Porque, de facto, era muito difícil, ou era o escorbuto, ou era um acidente, ou era uma tempestade de mar.
4: O Adamastor.
3: Agora imagina o quê? Nós hoje, entramos para um avião, 300 pessoas estão a entrar, olharmos uns para os outros a ver quem são os 100 que não chegam ao destino. É impensável. O valor que a vida tinha antigamente não dá para entender. Portanto, nós hoje somos de facto muito privilegiados, quer com a época em que vivemos, quer com aquilo que ela nos permite.
1: E com essa frase sublinhada de não sabermos até quando é que isto vai ser sustentável para o planeta, deixa-me só fazer uma pergunta. 1.2 daquilo que eu estava a falar com o Gonçalo, que é o seguinte: nós, durante este programa, partilhamos cada um de nós as suas viagens e metemos Cuba rural, metemos uma experiência sul-americana com passarada incluída, metemos uma detenção no Japão, metemos aqui várias experiências, e há uma coisa comum neste interlocutores que fazem este programa de rádio, que é os olhos a brilhar e cumprir-se o sentido de uma viagem. O que é que te faz ainda brilhar os olhos de cada vez que estás aí nas tuas matemáticas de viagens?
3: Tudo. Eu tenho mais uma dessas frases, que é: cultiva o assombro. Eu acho que nós temos a obrigação de cultivar o assombro na viagem. Não podemos dar por adquirido. Chegamos a uma paisagem extraordinária. Falavas quantos milhões de seres humanos, acho que há uma conta que diz que são 9 bilhões de seres humanos, ou 1.000.000.000 de seres humanos que já viveram até hoje. Pronto, esses 9.000.000.000, e de repente chegamos a uma paisagem extraordinária que poucos viram, e temos o dever de ficar assombrados.
1: Mas estamos com eles também carregados às costas, não é?
4: Assoberbados.
1: Sim.
3: Tudo isso, ou seja, não podemos chegar lá e ficar indiferentes. Hoje a indiferença é quase um valor geracional. As pessoas cultivam a indiferença. Eu lembro quando andava na universidade, não é por andar na universidade, mas portanto era ao final dos anos 80, li um livro que na altura se falava muito, que era Less Than Zero. Pronto, é um livro que marcou uma época, menos que zero, estava também editado em Portugal, e era sobre jovens da Califórnia, quer dizer, já me deixava um bocadinho incomodado como se cultivava na Califórnia aquela coisa do cool, ser muito cool, não te assombras com nada, é tudo adquirido, é tudo blasé, que é devido, percebes? E então eu acho que é mesmo importante nós contrariarmos isso, sobretudo em viagem. Termos o dever do assombro, chegar a um lugar extraordinário e sentirmos que ele é extraordinário.
2: E na vida também, não é? Até no nosso próprio dia-a-dia. Até as coisas que vemos todos os dias.
5: Vou fazer-te agora um 1.2.1 da pergunta. Qual é que é a tua opinião em relação ao teletransporte?
3: Teria que experimentar primeiro para ter.
5: Porque as pessoas, quando vão viajar, dizem sempre que quem me dera ter um teletransporte. Estas 12 horas de viagem não fazem sentido. Quem me dera estalar os dedos e pronto. Estava na Indonésia, como há pouco disseste, ou na Namíbia, ou noutro sítio qualquer. E eu tenho uma forte opinião que eu acho que o teletransporte iria estragar as viagens todas.
3: Quer dizer, uma das razões porque fiz essa viagem da volta ao mundo sem aviões, tanto que é o livro Planisfério Pessoal, e que os oceanos atravessei à boleia em cargueiros, e depois naturalmente por terra apanhava os comboios e essas coisas todas, uma das razões porque essa viagem, enfim, foi tão importante na minha vida e porque eu gostei tanto dela, é que não havia velocidade no deslocamento, tudo era apreciado dia após dia. Agora imagina, enfim, o teletransporte tirava-te o prazer de atravessar lentamente os fusos horários e de veres as paisagens que vão variando quando partes de um lugar e chegas a outro. Portanto, não sei, é verdade que o avião também não te permite muito isso, mas é um preço pequeno a pagar, a viagem de avião, para aquilo que nos proporciona. Nós chegarmos à Indonésia, foi o exemplo que tu deste, e temos que desperdiçar apenas um dia ou meio dia da nossa vida, quando antigamente para chegarmos à Indonésia de caravela precisávamos de 6 meses. Continuo a achar que pronto, o teletransporte, quando existir, se existir, terá vantagens certamente. Tens que ir entregar um órgão de uma pessoa que...
5: Ah, isso sim, é só para os médicos. Teletransporte para os médicos, claro, óbvio. Eu estou a falar única e exclusivamente para os turistas e viajantes.
2: Eu acho que é outra sensação que nós todos temos, e acho que isto até já foi uma frase dita por muita gente, que é quando viajamos, chegamos a um sítio, parece que vivi aqui noutra vida. Tu és de cá, és da Figueira da Foz, tu sentes isso onde? No mundo? Qual é que é o teu sítio? Ou aquele sítio que tu descobriste que de alguma forma era teu?
3: Eu descobri que não há nenhum lugar que eu possa dizer que seja meu, porque descobri o que é que significa ter raízes. E estive em lugares extraordinários para viver, com uma qualidade de vida fantástica. Eu dizia, eu podia ficar aqui o resto da vida, e depois percebia em cada regresso à Figueira ou a Portugal que eu pertenço aqui, é aqui que eu sou obrigado a ser feliz. Por isso é que tu vês que os imigrantes são tão inquietos, estão a viver no centro de Paris, se calhar no bairro mais badalado, e só sonham em voltar a Freixo de Espada, assim, então tem a casinha que era dos avós. É uma coisa humana, e se calhar é por isso que os Estados Unidos é um país tão desequilibrado, com tudo o que tem de bom e tudo que tem de mau. É porque as pessoas perderam as raízes. Vais ver as estatísticas, e então o cidadão médio americano muda 13 vezes ao longo da vida de cidade. Se calhar por $100 já muda de cidade para um emprego, 4 vezes de estado. Ou seja, nós, e sobretudo nós portugueses, mas penso que europeus e também tailandeses e o que for, temos raízes, e essas raízes obrigam-nos a ser felizes onde o nosso corpo, mesmo a nível subcutâneo, por exemplo, o facto de aqui termos 4 estações do ano e os noruegueses só terem metade do ano com sol e metade do ano escuro, eles são diferentes, têm que ser diferentes geneticamente, depois de milhares de anos a viver nestas condições. Eu acho que eles só podem ser felizes nessas condições. E como nós também só podemos ser felizes, se calhar a sentir o cheiro da marzia e a alimentar-nos com azeite e peixe, porque está nos nossos genes, não é apenas uma fantasia romântica de enaltecer a raiz portuguesa. Estive na Nova Zelândia, no Chile, em Itália, vários meses, em vários lugares onde aquilo que fazem os digitais nómadas, não é? Parece que podem estar em qualquer lado. Eu acho que só posso estar aqui mesmo.
1: Pô, isto é um homem que tem o cartão milhas mais avantajado do mundo e que está a dizer que afinal só quer continuar na sua Figueira da Foz.
3: Olha, vou dizer outra coisa que eu acho que é muito importante. Há bocado já disse, por causa do meu trabalho, que uma viagem só se completa com o seu regresso. E a outra é que ser viajante não é ser nómada. Ser viajante é ter um ponto de regresso que dá sentido à viagem. Eu acho que o nómade perdeu a noção do regresso. Eu acho que, não sei, é uma coisa importantíssima. É tu saberes onde é que pertences e onde é que tens uma terra à tua espera. Pois já não está lá ninguém, mas é a tua terra.
5: É a tua memória.
1: E são as nossas memórias e as de Gonçalo Cadilho, um mapa mundi bastante alargado. O seu novo disco, o seu novo livro, é efetivamente uma compilação de muitas dessas viagens e entranha-se também da história da própria humanidade deste planeta e procurem também nele as vossas próprias respostas neste tempo muito estranho, onde efetivamente parece que andamos todos de costas voltadas a negarmos efetivamente terras a tantas pessoas e a questionarmos tantas coisas num post de uma rede social. Gonçalo Cadilho, Mais Além, está editado, tem a chancela da Contraponto e obrigado mesmo pela tua visita nesta terça-feira, neste dia de viagens.
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0: Os Block Party e ainda também Courtney Barnett.
1: Está no ar.
0: Logo se vê, 17 minutos para as 7, para as 6 nos Açores. Catarina Palma, quanto ao tempo para amanhã, como é que estamos?
2: Ora bem, o tempo vai estar bem quentinho e consistente, que é uma coisa que eu gosto quando nós chegamos a esta altura do ano. Não está aquela onda de calor completamente absurda, não estamos na meia estação, estamos num tempo quente e seco. 24 graus de máxima para Viana do Castelo e Porto, 25 Ponta Delgada, Sines, Guarda e Aveiro, 27 em Sagres e em Leiria, 29 em Viseu, Braga, Coimbra e também Lisboa, 30 graus de máxima em Vila Real e no Funchal, Santarém chega aos 31, 32 em Porto Alegre, Setúbal, Faro e Beja, 33 em Bragança e em Évora, Castelo Branco é a cidade mais quente a chegar aos 35 graus.
0: Para amanhã.
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0: Olha, está a ser um programa muito fixe desta terça-feira, com viagens e também com as vossas partilhas. Já andamos daí, inclusive, por uma muito conhecida livraria dedicada ao mote da viagem.
3: É verdade, Palavra do Viajante é a única livraria em Portugal dedicada aos livros de viagens. Um deles recebemos aqui hoje, mais além do Gonçalo Cadilho. Grande conversa também, que está disponível em antena3.rtp.pt ou, se quiserem, no vosso Spotify.
0: Vocês já imaginaram como é que é o passaporte de Gonçalo Cadilho?
3: Bem,
0: quantos carimbos, quantos selos?
2: Olha,
0: é que
2: isso
0: são?
2: Me chateia na ideia de haver um
3: a
2: passatempo. Um passatempo não. Um passaporte único exclusivamente digital. Não, não.
3: A pronto, minha caduca. Quando o meu caducou, eu pensei, ok, agora vou-me livrar destes carimbos.
2: Não, pode ficar em casa, eu tenho o meu caducado em casa.
0: Sim.
3: Eu livrei-me do meu, fica tão triste.
2: Mas também tens de livrar-me, mentira, não é? Podias já ter
3: com é verdade. Olha, eu quero ficar com ele.
0: Sim. Ah, e há aquela opção que é. Perdi!
2: Arrancas as páginas.
0: É um clássico português, sim. James Blake, Make Something Up. Agora.

0: vez, melodramático preferido, James Blake, Make Something Up. Terça-feira, 12 minutos para as 7. Bom verão, boas férias. 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
1: Boa tarde, Antena 3, meu nome é Ricardo, sou o vosso ouvinte há vários anos, mas hoje decidi perder a vergonha e enviar-vos um áudio pela primeira vez, como forma de agradecimento por ter sido um dos vencedores ontem do vosso passatempo do Vagos Metal Fest. Uma vez que a Antena 3 me deu este presente, eu decidi retribuir. Gostei também muito da descrição há pouco da Catarina das suas viagens, que deve ter sido extraordinário. Desejo-vos um bom programa e obrigado.
2: Obrigado,
0: Ricardo.
2: E amanhã mais oferta.
0: Ai, que tossinha,
2: saiu,
0: que tossinha.
2: Desculpem.
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0: casa, à sua porta de trabalho, desejarmos boa viagem.
1: É isso, boa viagem para vocês que estão a ouvir a Antena 3 agora.
0: É verdade, um programa inteiramente dedicado a esse conceito, onde cabe quase tudo e a viagem pode começar num livro. Nós estivemos precisamente a visitar uma livraria em Lisboa dedicada a essa mesma matéria, porque há também um viajante nato.
2: É verdade, Gonçalo Cadilho e o seu livro Mais Além, que conversa que está em antena3.rtp.pt. Eu gostava também de dizer que uma ótima forma de viajarmos, e agradeço-vos a vocês os dois também, é à mesa. E nós, que estamos num estúdio à partida fechado, não é? Se bem que temos uma boa vista aqui para o Rio Tejo, mas acontecem tantas coisas, há tantas histórias nesta mesa, que no fundo eu acho que nos sentimos também a viajar muito, por isso... Digo isto até como vosso ouvinte. Por exemplo, hoje fui às tuas viagens, Catarina Palma, e à tua detenção no Japão, Tiago.
0: O pior é para mim sempre.
2: Obrigada
0: sempre,
2: por
0: sempre.
2: Isso, é mesmo muito bom.
0: Oh, está tudo guardado em antena3.rtp.pt. Também Marta Rocha por cá hoje, sempre connosco com esse top de destinos. E amanhã temos um destino certinho para vocês. É ligarem o rádio, nesta mesma rádio, RTP Antena 3, a partir das 4. Numa semana onde vamos andar também à solta, atenção, visitem-nos em bons sons, sem soldos, é lá que vai acontecer mais uma edição. E esta é da pesada, são 20 anos do Festival Bons Sons. Amanhã mais, destino agora a Nova York, com os Beitinhos de Brooklyn, Vampire Weekend. Amanhã mais, depois das 4.
2: Beijos! Tchau.

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0: últimas na RTP Antena 3, Vampire Weekend e também Slow J e Prodígio juntos aqui neste 4 de Fevereiro. Pleno mês de Agosto. Muito boa tarde, bom verão. São 7:06 nos Açores. As notícias com Ana Fernandes Silva. Alô, Ana.
1: Olá, boa tarde. A Águas de Portugal foi alvo de um ataque informático. A empresa confirma que sofreu um ciberataque na passada sexta-feira. O site ainda continua em baixo e há problemas nos canais de contacto com os clientes. A empresa diz que está nesta altura a tentar recuperar alguns serviços e garante que não está em causa a qualidade e o abastecimento de água no país. André Ventura concorda com a proposta do deputado do Livre, que defendeu ontem que os responsáveis pela alegada da invasão do gabinete do Chega no Parlamento devem ser afastados da Assembleia. O líder do Chega diz que ainda não tem novidades sobre o caso, mas concorda com Rui Tavares.
2: Sim, evidentemente, da Assembleia da República e da vida política, porque aquilo que aconteceu foi um ataque à democracia e às instituições também, sendo o Chega ou outro partido qualquer. Nós não podemos tolerar este tipo de ataques. Eu vi ontem essa referência do deputado Rui Tavares. Acho que este tipo de situações, assim como das ameaças que já tínhamos tido, são insustentáveis, são inaceitáveis. Não podemos ter um Parlamento que vive bem com um partido, ou dois, ou três, serem ameaçados no seu próprio espaço e no seu próprio território.
1: O caso está ainda a ser investigado. Esta tarde, o líder do Chega voltou a defender que o atual ministro da Administração Interna não tem condições para continuar no cargo.
2: É a credibilidade das instituições que está em causa. E nesse sentido, o Presidente da República tem que ter aqui, se quer ser esse regular funcionamento das instituições, esse garante, tem que agir nestes momentos também. Quer dizer, nós não podemos passar de ter um Presidente que a toda a hora dizia tudo, para um que a nenhuma hora diz nada, porque senão estamos sempre mal servidos. Acho que é preciso compreender isto e agir. Sobretudo acho que é preciso agir, exigir responsabilidades e chamar a atenção do Governo para o descrédito que está a acontecer, para a degradação das instituições que está a acontecer.
1: André Ventura pede a intervenção do Presidente da República no caso de Luís Neves. Esta semana ficou a saber-se que a Procuradoria Europeia investiga contratos feitos pela Polícia Judiciária na altura em que Luís Neves era diretor. Antes de taxar os doentes internados com alta clínica, é preciso garantir que há vagas nos cuidados continuados a uma distância do domicílio que seja aceitável. É a posição dos administradores hospitalares depois do Conselho de Ética para as Ciências da Vida ter proposto que os hospitais cobrem uma taxa semanal aos doentes que recusem uma vaga na rede de cuidados continuados. Xavier Barreto considera que o problema dos internamentos sociais pode resolver-se sim, mas com uma taxa sobre a segurança social e não sobre os doentes.
3: Por que nós não responsabilizamos a segurança social quando um doente está num hospital a aguardar por uma vaga num lar? Se nós responsabilizássemos a Segurança Social e os obrigássemos a pagar uma taxa, deixe-me usar esta expressão, por cada dia em que o doente, ou uma pessoa, que muitas vezes nem é doente, uma pessoa está a ocupar uma cama num hospital, quando na verdade devia estar num lar, provavelmente havia aqui uma promoção de maior articulação e até a promoção de criação de mais camas em estrutura residencial para pessoas idosas.
1: Os administradores hospitalares sobre a proposta de taxar quem recuse vaga nos cuidados continuados, a Ministra da Saúde concorda que possa vir a ser cobrada uma taxa semanal. Uma pessoa morreu e três ficaram feridas esta tarde na sequência do acidente com um autocarro em Tomar. A viatura despistou-se e embateu contra o edifício do Hospital Nossa Senhora da Graça. O autarca de Tomar, Tiago Carrão, confirma que a vítima mortal é uma mulher de 64 anos.
4: Infelizmente, uma das vítimas graves acabou por não resistir ao ferimento e temos neste momento o falecimento de uma das vítimas deste acidente de autocarro, um acidente trágico e que acaba por ter um desfecho que não era esperado, mas a vítima acabou por não resistir aos ferimentos. Eu creio que a vítima teria sido encaminhada face à gravidade dos ferimentos, encaminhada para Lisboa, não tendo a informação para já certa, mas era a informação que tinha de forma informal que teria sido encaminhada, mas acabou por não resistir aos ferimentos, a vítima do sexo feminino, de 64 anos.
1: As causas do acidente desta tarde com um autocarro em Tomar estão já a ser investigadas. A Polícia Judiciária está a investigar uma tentativa de rapto de uma menina de 2 anos no centro comercial no Seixal. De acordo com fonte da PSP, a tentativa de rapto aconteceu dentro do centro comercial, numa zona de carrinhos para crianças, tendo os homens fugido depois de a mãe se ter apercebido e ter gritado por ajuda.
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1: Era uma vez uma banda. Não uma banda qualquer, uma banda virtual. Não são da vida real, pertencem a outro plano de existência. Mas a música existe, é palpável e é uma das melhores discografias deste século. E os membros deste grupo serão só os bonecos de um cartoon? Uns soldadinhos de chumbo? Nada disso. O que não têm de carne e osso, têm de histórias, idiosincrasias, emboscadas, atropelamento e fuga, enfim, a complexidade do ser humano. Conhecemos-los em 3D, mas os gorilas viveram muitas vidas que se enleiam num grande novelo, uma grande epopeia que vamos revisitar.
2: Olá. Então, começaste sem mim?
1: O quê?
2: Tínhamos estúdio marcado para precisamente esta hora, não me atrasei.
1: Não, sim, não. Estava só a testar o microfone, logicamente.
2: E está tudo testado?
1: Pois claro. Lanças tu?
2: Yep.
1: Quando quiseres, com calma.
2: Gorillaz, um quarto de século em atividade. Mais de 25 anos a desafiar o rock e a pop. Êxitos como Feel Good Inc.

0: universo musical e virtual que nasceu da cabeça de Damon Albarn, na ressaca dos Blur. Este projeto...
1: Desculpa. Acho que não devia ser este o registro.
0: Perdão?
1: Não é o ângulo correto.
0: Como assim?
1: Eu tenho outra proposta.
0: A esta altura do campeonato, nós não temos tempo para isto.
1: É que falas do Damon Albarn, tudo bem, mas temos de nos focar no que os Gorillaz são de verdade. Uma banda virtual.
0: Virtual? Os Gorillaz sempre foram humanos. Quem achas que estava a tocar os instrumentos ou a cantar o Feel Good Inc?
1: Eu não sou um pateta. Eu sei que isto é tudo obra do Damon Albarn. Mas os Gorillaz são uma banda à parte. Existem nos discos, nas imagens e nos vídeos. E em mais lado nenhum. São personagens complexas, detestáveis até, têm densidade literária e obedecem às leis do seu próprio microcosmo.
0: Não sei se te acompanho.
1: Escuta, os Gorillaz puseram a pop em epopeia.
0: Isso não é um pouco demais?
1: A história começa com um bandido que prestava culto a Satanás. Murdoch Nichols, de seu nome. Um baixista precário. Tinha o sonho de se tornar um músico de renome, mas havia apenas um pequeno problema. Um vocalista precisa de uma boa voz.
0: Mas quem canta nos Gorillaz é o Damon Albarn.
1: Tens de te entregar ao poder da narrativa. Dizia eu que faltava ao Murdoch com uma grande voz, mas não foi nada que o detivesse. Após uma série de falhanços, levou o seu Opel Astra até uma loja de instrumentos e projetou-se contra a janela.
0: Claro que sim.
1: Ele só queria um sintetizador, mas teve uma surpresa entre os estilhaços do vidro. O empregado da loja, Stuart Pott, um teclista de si já um pouco avariado, foi abalroado e ficou em coma.
0: Mas porquê é que isto é relevante?
1: Mais tarde, recuperado, voltou a ser atropelado pelo nosso anti-herói. Estava Murdoch na cidade de Nottingham a fazer giros no parque de estacionamento de um supermercado. Foi condenado a 30 mil horas de serviço de comunidade, mas conseguiu um bom teclista para a banda.
0: Isto é de loucos. O Damon Albarn é o teclista dos Gorillaz.
1: É, e ao mesmo tempo não é.
0: Ouve, eu acho alguma piada a esta fantasia, é rocambolesca. Mas alguém tem de se cingir aos factos.
1: Isto também são factos dentro do universo. Mas podemos fazê-los juntos. 50-50, 50-50, o que é que tu achas?
0: Bom, tu não me vais deixar em paz, pois não?
1: Provavelmente não.
0: Então, tudo bem, vamos a isso. Na RTP Antena 3, vamos perceber quem são os Gorillaz. Tudo o que faz uma banda virtual, do som à imagem. 25 anos de carreira em 2 episódios.

1990 com Damon Albarn. Tinha acabado de formar os Blur, um grupo que viria a definir a cena Britpop, o momento em que o rock alternativo domina as rádios, com alguma vocação para a crítica de costumes, taco a taco com os Suede, os Pulp e os Oasis. Com a banda dos irmãos Gallagher, disputavam as tabelas de vendas e criaram algumas das canções definidoras da década, desde Girls and Boys...

0: como Leisure, Parklife, The Great Escape, afirmaram os Blur junto da imprensa e dos ouvintes. Mas, em 1990, era difícil prever esse legado. Foi então que Graham Coxon, guitarrista dos Blur, propôs que fossem entrevistados numa revista de banda desenhada. Encarregou-se disso Jamie Hewlett, o autor da tira de BD Tank Girl.
1: Sabes o que é que achou o Jamie Hewlett de Damon Albarn? Um palhaço. E não contente, o Jamie ainda começou a namorar com a ex do Graham Coxon, o guitarrista dos Blur.
0: Não estamos a resvalar para território de revista cor-de-rosa?
1: As dinâmicas pessoais importam, não achas? É como falar dos rumors dos Fleetwood Mac e ignorar a cocaína, os divórcios. Enfim, a malta dava-se bem apesar de tudo. E o Damon acaba por dividir um apartamento com o Jamie em Londres, ambos solteirões, da vida arada, e eis que passam uma tarde a ver a MTV.
0: Ah, aí está algo relevante, sim. O que estaria a passar na MTV numa tarde de 1997?
1: Os próprios Blur, por exemplo, com o Song 2, I'll Be Missing You, do malogrado Puff Daddy, Breeze, dos Prodigy, Virtual Insanity, de Jamiroquai, Bop, dos Hanson, mas estavam também na antecâmara de um fenómeno adolescente.
0: Se passares demasiado tempo colado à MTV, é uma espécie de inferno. Não há substância ali. São palavras de Jamie Hewlett, o ilustrador e colega de casa de Damon Albarn. Desconfiavam ambos das boys bands que estavam a surgir. Pareciam-lhes fabricadas. Então, por que não fabricarem a sua própria banda?
1: Uma banda virtual, pensaram, que servisse de comentário a este período da música pop. Era uma ideia brilhante. Desenhar um grupo de raiz, ficcionar a biografia de cada membro, dar-lhes corda.
0: Calma, calma. Vamos por partes. Primeiro, a música. Não tardou até gravarem a primeira faixa, Ghost Train, assinada por Gorilla. Single.

0: On Your Own foi parar ao álbum homónimo dos Blur em 97, um álbum em que já divergiam da estética do Britpop, mas esta era claramente farinha do saco Gorillaz.
1: Algo a puxar ao trip-hop dos Massive Attack ou dos Portishead. Uma inclinação para o hip-hop, alternativo, como o rock que incorporavam. Uma certa latinidade também. E uns pozinhos de dub, o estilo que brotou do reggae, assente no ritmo, numa extensão quase hipnótica. Não havia regras. E só isso pode explicar a escolha do primeiro single oficial. Uma canção orelhuda, mas um pouco letárgica. Além da caixa de ritmos que usa um instrumento um pouco invulgar. A melódica.
0: O improvável clássico Clint Eastwood, assim intitulado por uma certa semelhança ao tema de um filme com o ator americano, o bom, o mau e o vilão.

0: 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Clint Eastwood foi a rampa de lançamento dos Gorillaz, uma canção nas vozes de Damon Albarn e nos versos de rap Del the Funky Homo Sapien.
1: Mas não se apresentavam como tal. Quem canta nos Gorillaz é como um ator de dobragens a emprestar a voz às personagens que formam a banda.
0: Bom, são músicos reais quem canta nos Gorillaz. Não vamos distorcer as coisas. O Damon Albarn é o Damon Albarn.
1: Pensa nisto como o elenco. O Henrique Feist dá a voz, mas a personagem do Dragon Ball Z é o Son Goku. O Pedro Granger dá a voz, mas a personagem do Carros é o Faísca McQueen.
0: Sim, ok.
1: O Damon e o Jamie defendem isso mesmo.
2: As pessoas envolvidas com a música não importam. O que importa são as quatro personagens.
3: Porque ele é feio que dói, é maléfico. Vai ser muito bem sucedido. E eu admiro. E tem uma dentição terrível e tresanda. Passámos um ano a viver juntos, a divertir-nos, no gozo, e Gorillaz foi o produto disso.
2: Não há como não gostar do Murdoch, sendo ele tão amargo e retorcido. Era algo empoderador. A Tang Girl, Lara Croft, as Spice Girls, os seres humanos tornaram-se um pouco irrelevantes.
1: O Damon Albarn dá a voz, mas a personagem é o 2D, ou 2D, vocalista e teclista dos Gorillaz. Um lingrinhas de cabelo azul, bicudo, uma variação bizarra sobre a imagem do cantor bonito classicamente palerma.
0: Só podia ser. Afinal de contas, era uma sátira à boy band.
1: Mas foram além disso. A guitarrista é Noodle, uma japonesa de 17 anos e mestre em artes marciais. O baterista é Russell Hobbs, um estudante possuído por demónios. Depois de sobreviver a um tiroteio, o seu corpo é habitado pelos espíritos dos amigos mortos, especialmente um rapper que o ajuda a fazer batidas.
0: Sim, e o Murdoch Nichols, o satanista que toca baixo e atropelou o vocalista uma série de vezes. Já falaste disso há pouco.
1: É, e é importante relembrar, falta ainda um chimpanzé nos bongos. Mas chateia-se antes do primeiro álbum, gravado na Jamaica.
0: Haja alguma verdade no meio disso tudo. O álbum foi gravado nas Caraíbas. A música que agora ouvimos, Clint Eastwood, foi um grande êxito. A 16ª canção mais popular na Europa em 2001. Por arrasto, o álbum vende 7 milhões de cópias e amealha discos de platina.
1: E a banda entra para o Guinness, batendo o recorde da banda virtual mais bem sucedida.
0: Deve ter sido renhido, mas foi mesmo assim que se apresentaram ao vivo. A digressão leva Damon Albarn e uma banda de apoio por todo o mundo, mas não ficavam à vista do público. Atuavam por detrás de uma tela gigante e nela projetavam a banda virtual, como explica Damon Albarn.
2: A primeira digressão que fizemos foi por trás de um ecrã. E tudo o que se via eram silhuetas, de vez em quando, mas sobretudo animações. Estávamos a tocar em grandes salas, para 4, 5 mil pessoas. E para alguém que tinha passado os últimos 10 anos enquanto líder de uma banda, foi uma experiência bizarra. Algumas noites, só me apetecia pegar numa faca, cortar a tela ao meio e enfiar lá a minha cabeça.
1: Não aconteceu. Damon manteve-se fiel ao papel, em palco como nos telediscos. Da cambada, o boneco mais reconhecível é Murdoch Nichols, uma espécie de Keith Richards, mas de pele esverdeada e um sorriso de meter medo ao susto. E vamos dar-lhe tempo de antena.
4: Eu é que juntei os Gorillaz. Se não fosse por mim, acho que não teria acontecido. Não que queira ser egomaníaco nesta matéria, mas tenho de chamar os bois pelos nomes.
0: Foi um dos personagens que Lisboa viu na Torre de Belém a 20 de julho de 2002. Nesse dia, os Gorillaz atuaram no festival Isle of MTV. O ano seguinte, Damon Albarn passou em digressão com os Blur. Foram na estrada com o álbum Think Tank antes de uma pausa. Mas os Gorillaz ainda tinham mais combustível.
1: Durante a digressão, roubam a caravana do Murdoch, o nosso baixista satanista. No México, um fã invade o palco e Murdoch dá-lhe com o baixo na cabeça. O baterista Russell tem um ataque cardíaco e uma cabeça de gorila insuflável cai em cima de várias crianças.
0: É melhor voltar a advertir. Isto é só a história fictícia dos Gorillaz para os fãs mais...
1: investidos, cultivados, empenhados na mundividade da banda.
0: Eu queria dizer... desvairados, fãs desvairados.
1: Não precisas de ser desagradável. Estamos a falar de literatura pop. E tudo isto é contado na autobiografia dos Gorillaz, Rise of the Ogre.
0: Mas repara, isto não é Tolkien.
1: Dizia eu que o concerto no México é uma desgraça. E ainda por cima o pobre do 2D come um burrito e fica indisposto. Decidem então fazer uma longa metragem e escrever o guião sozinhos. Mas não conseguem evitar as rixas dentro do grupo.
0: Ah, é? E que mais?
1: A ramboia não mata, mas mói. E o satanista Murdoch é banido da mansão Playboy por roubar cinzeiros. Ah, isto antes de tentar estrangular o 2D até à morte. E esse é o fim dos gorilas. Para já.
0: Na vida real, continuava tudo estável, até para dissuadir qualquer tentativa de chamar aos Gorillaz apenas uma artimanha. Uniram-se aos D12, sem Eminem, para um single sobre os ataques às Torres Gêmeas. Lançaram um disco de remisturas e um DVD, mas o que todos esperavam era o segundo álbum.
1: Demon Days foi gravado ao longo de 2004. No estúdio de Damon Albarn, em Londres, fervilhava um caldeirão de colaboradores. E a ligação dos Gorillaz ao hip-hop ficava cada vez mais estreita. MF Doom, Nana Cherry, De La Soul, Roots Manuva, todas estas vozes, e ainda Ike Turner e Sean Ryder dos Happy Mondays e mais.
0: No estúdio, insinuava-se algo mais obscuro, mais noturno. Damon Albarn tinha regressado de uma viagem à China, aliás, às partes esquecidas da China. De comboio, acompanhado pela filha de 6 anos, partiu de Pequim até à Mongólia. O panorama era este: árvores mortas, regiões desérticas, o mundo submerso na madrugada.
1: Essa era uma descrição apta do mundo no rescaldo do 11 de setembro. A introdução do disco dizia-nos ao que vinha, especialmente aquele clarinete retirado da banda sonora de um clássico do terror, A Maldição dos Mortos-Vivos. A produção coube a Danger Mouse, que viria a produzir discos para Beck, Adele ou até para os Red Hot Chili Peppers. Também vingou enquanto metade dos Gnarls Barkley, que todos conhecemos por causa daquele tema.
0: Um single inescapável em 2006, tal como em 2005 os Gorillaz tiveram Feel Good Inc. É uma melodia soalheira em que dois mundos colidem. De um lado, a falsa liberdade e a mentalidade de rebanho, do outro, o potencial revolucionário do amor e um moinho a girar.

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1: Feel Good Inc. levantava apenas a ponta do véu. Demon Days é um prisma de som onde há aproximações ao punk e uma aura psicadélica quase Beach Boys, às vezes na mesma faixa.

0: Stare, uma das canções de assinatura dos Gorillaz. Por vezes, nem parece que Demon Days é um álbum de, como dizer, demónios e traumas. Mas a narrativa relembra-nos.
1: Lá vamos nós.
0: A guitarrista Noodle, agora jovem adulta, tinha saído da banda, atormentada por pesadelos. Noodle descobre que era uma arma de espionagem do governo japonês e percebe que o mundo está a ser alimentado com pop artificial. É então que escreve, sozinha, Demon Days.
1: Então e o satanista?
0: O Murdoch foi preso por passar cheques sem cobertura num bordel. Já Russell, o baterista, começou a gravar um disco, mas foi capturado por demónios e enterrou as maquetes porque julgava que eram maléficas.
1: Tal como David Bowie julgava ser perseguido durante as gravações do Station to Station por bruxas que lhe queriam roubar...
0: Calma. Estás na rádio. Isso era um disparate, uma alucinação.
1: E o que é esta historieta dos Gorillaz se não uma alucinação? De volta à Terra. Demon Days alcança um sucesso ainda maior do que o primeiro álbum. 8 milhões de exemplares. Um dos 500 melhores álbuns de sempre para a revista Rolling Stone. Kali Uchis, A$AP Rocky e Muramasa citam-no como influência nas suas próprias obras.
0: E foi também nesta fase que Portugal voltou a receber os Gorillaz. Era um evento de alto gabarito, os MTV Europe Music Awards.

0: 2005. Local, Pavilhão Atlântico. Madonna abre a cerimónia ao sair de uma bola de espelhos. Mais tarde, os Gorillaz fazem uma performance pioneira e eram os personagens animados. No fundo, uma espécie de holograma usado enquanto os artistas são vivos.
1: Não sei se podemos dizer vivos, não é? São bonecos.
0: Não tens respeito nenhum, é impressionante. Mas mais perdes se não te entregas ao enredo. Até porque o fim desta fase de Demon Days é marcante. Durante a rodagem de um teledisco, o Murdoch e o manager montam uma emboscada à banda. O objetivo era explodir com a ilha voadora dos Gorillaz. Acontece. Mas com o manager lá dentro, ele não ia trair os seus colegas assim. O problema é que a Noodle, a guitarrista precoce, ficou lá dentro.
1: É sempre bom saber. Por cá, na dimensão tangível do mundo, Damon Albarn e o ilustrador Jamie Hewlett fazem um projeto extra Gorillaz em 2007. Monkey, Journey to the West. Uma ópera que fez digressão com uma orquestra de 25 músicos, uma secção de cordas e um coro de 8 vozes.
0: A história de um monge na sua viagem à Índia para colecionar escrituras budistas.
1: E a banda sonora só não foi um álbum dos Gorillaz por motivos legais. Mas esse mundo continuou a crescer. Em 2008, estreia-se Bananas, documentário sobre a gravação dos dois primeiros álbuns.
0: Com duas sessões no Indie Lisboa desse ano.
1: Mas o álbum seguinte só chegaria em 2010, 5 anos após Demon Days. Nesse intervalo, conseguiram a aclamação dos críticos, êxitos nas tabelas de vendas e nas rádios, sem qualquer cedência aos gostos do momento. E tudo a partir de um universo ilustrado e eclético em franca expansão.

0: também terrestre, como quando visitou um aterro no Mali, na África Ocidental.
1: And here, it was the wildlife facility. You know, they've got more snakes, like adders, grass snakes, slow worms, toads, frogs, newts.
2: Entre o lixo viviam cobras, minhocas, rãs, sapos, tritões, todo tipo de roedores, esquilos, raposas e gaivotas. Isto faz parte da nova ecologia.
1: And it was for the first time I saw the world in a different way, you know. I mean, I've always felt I'm something I'm trying to get across on this record. Just the idea that plastic, we see it as being against nature.
2: Pela primeira vez, vi o mundo de uma nova forma. Vemos o plástico como sendo contra a natura, mas ele próprio saiu da natureza. Ver as cobras aninhadas no calor dos sacos de plástico em decomposição, elas gostam disso. Senti um estranho otimismo.
3: Assim dizia Damon Albarn ao jornal The Guardian. Quem sentiu menos entusiasmo foi o ilustrador Jamie Hewlett, já cansado de desenhar os mesmos personagens. Mas lá se adaptou.
0: Que remédio tinha ele? Mas não acusou cansaço nos desenhos, nem Damon Albarn na componente musical que produziu sozinho pela primeira vez na história dos Gorillaz. Entre Londres, Nova Iorque e a Síria, nasceu um disco mais forte em teclados, uma pop eletrónica como ainda não tinham abraçado.
3: Isso ficou bem patente no primeiro single do álbum, Plastic Beach. Falamos de Stylo, e é a altura de o revisitar.

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1: Talvez tenham reconhecido as vozes convidadas, Mos Def e Bobby Womack. Sim, o Bobby Womack, a lenda da música soul.
2: Parece que estou a ver o início do Jackie Brown diante dos meus olhos. Mas o álbum não era nenhum tributo à soul. Era pop, mas pop à Gorillaz, voraz, com fome de krautrock, dubstep, Bollywood, 30 por uma linha.
1: Sem esquecer as melodias diretas ao coração, dizia Damon Albarn.
3: I suppose what I've done with this Gorillaz record is that I've tried to connect pop sensibility with...
4: O que tentei fazer com este disco dos Gorillaz foi ligar a sensibilidade pop à melancolia inerente a comprar uma refeição pré-cozinhada num invólucro de plástico.
3: People who watch X Factor might...
4: Quem vê o X Factor pode ter alguma ligação emocional a estas coisas. O detrito que acompanha o voyeurismo pelas celebridades.
1: Sem perder um pingo de ambição, o disco foi bem recebido, apesar de não ter igualado o sucesso de Demon Days, o que também não afetou a procura pelos bilhetes para a primeira digressão dos Gorillaz, de corpo presente.
2: Damon Albarn estima ter lucrado, ao fim e ao cabo, 20 libras. Não significa que tenha sido o fim dos Gorillaz. O resto da história contamos no próximo episódio.
1: Não te falta nada?
2: Que dizes tu?
1: Não acabas o folhetim da bonecada?
2: Queres tu ver que afinal tens interesse na historieta?
1: Nada disso, mas temos de ter algum respeito pelo auditório.
2: Pois, a mim não me fazem o ninho atrás da orelha, mas não te vou negar esse prazer. A guitarrista Noodle estava desaparecida. O satanista Murdoch viu-a através de um portal do inferno, mas não conseguiu salvá-la, tendo ele dívidas para saldar com Satanás. Refugiou-se numa ilha feita de sucata, chamada Plastic Beach, a praia de plástico que vemos na capa do disco.
1: Muito bem, voltamos no próximo...
2: Calma, calma. Nesta altura, o vocalista 2D não queria ter nada a ver com os Gorillaz, mas foi raptado e mantido em cativeiro na ilha e vigiado por uma baleia. E a banda é atacada pelo Bruce Willis.
1: Bom, agora já estás só a inventar.
2: É o que acontece no videoclipe do Stylo. É o próprio Bruce Willis.
1: A história dos Gorillaz continua no próximo episódio, da década de 2010 em diante.

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Chamam-se Hug e são um novo trio composto por Devendra Barnhart, Jane Riley e Noah Jorgensen. Décadas de amizade condensadas em 3 semanas de gravações de um disco que vai ver então a luz do dia no arranque de setembro. Cow with Half Moon Parasol, primeira Polaroid em registro instrumental para os Hug. Abraçamos também a edição de Secret Love dos Dry Cleaning, editado apenas em janeiro deste ano, já com temas extra disponíveis numa edição especial. Este é um deles, I Have the Key, porta aberta para mais uma edição de Defeitos Especiais, 8, 9 da noite, na Rede Nacional da RTP Antena 3, comigo, Luís Oliveira. Sejam então uma vez mais bem-vindos, fiquem por aí, vai valer a pena.

Killjoy com Next Time Around, regresso a 2008 ao projeto que juntou Binky Shapiro, também Rodrigo Amarante e Fabrício Moretti, sendo que estes dois se conheceram num festival em Lisboa, onde os Los Hermanos e os Strokes dividiram a mesma noite. Também mudar de método com B Fachada, Rapazes e Raposas, fica para já como o último de originais do artista nacional, que já nos vai devendo novidades, pelo menos vamos ansiando por elas. Estamos também com alguma nostalgia dos Notis nesta edição, por isso vamos agora até à Califórnia novamente, Catamarã, os Alalas.

têm aparecido regularmente lado a lado num percurso peculiar na música nacional. M e Mochila, Fantasmas para o trabalho de João Marcelo. M, no caso, disco colegas de trabalho. Devo dizer, neste caso, que eu tenho os melhores. I Guess Time Just Makes Fool of Us All. Se o título da canção já traz dificuldades na leitura, o que dizer do nome do álbum? Mahashmashama, uma espécie de Krishna Folk, composto por Father John Misty.

0: Está agora na altura de irmos ao encontro do Pedro Tenreiro. Chega a primeira edição da semana do Mapa do Tesouro.
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0: Pedro Tenreiro, com a edição do Mapa do Tesouro para iniciarmos este mês de agosto. Olá Pedro, bem-vindo.
2: Olá Luís, tudo bem?
0: Tudo ótimo. Tu estás a levar o verão muito a sério. Traz uma proposta, eu diria, para ouvir na esplanada ao fim de tarde hoje, claramente, não é?
2: É, mas acho que foi sem querer. Mas...
0: Foi? Ok. Eu aqui ia querer dar todo um contexto intencional, mas ok, pronto.
2: Sabes como é que é aqui? É sempre mal feitinho.
0: Força.
2: Não sei, às tantas. Pronto, vamos falar de um projeto de Kevin Griffiths, é um DJ, digger e produtor de Adelaide, na Austrália. O projeto chama-se Jura Sound System e é uma espécie de extensão da sua editora I Love Jura. É uma editora que desde 2016 se tem dedicado à recuperação, reedição e recontextualização de música rara e esquecida, e que vai do dub ao disco, do street soul à eletrónica ambiental, ou do funk aos sons baleares, ou seja, bastante eclética, e que estabeleceu uma sólida reputação nos últimos anos. Esse ecletismo, ele também o procura refletir neste projeto de música original produzida por ele, que entre 2018 e... que foi o ano em que editou a sua faixa de estreia num disco dividido com outro projeto, e até o momento gravou 4 EPs e um LP que, embora ancorados quase sempre no dub, exploram vários territórios da moderna música de dança, digo eu.
0: E dizes bem, vamos ouvir o primeiro para percebermos o que é que estamos a falar. Jura Sound System com a Morning Star.

0: Ora, eu comecei propositadamente por esta, que tem assim esta guitarrinha Miami Vice, mas Pedro, tu enunciavas, e eu ouvindo o resto do disco, eu até achei bastante piada este disco. Há aqui um tom dub que se espalha por muitas das canções, nesta produção também se nota, mas que eu acho que, estando em todas, ou em quase todas, em todas mesmo, não é a nota predominante. Há aqui um lado mais quase hedonista, né, nas composições, que vem ao de cima e que supera essa ideia de forma, de alguma maneira, não é?
1: É, eu acho que o dub aqui, digamos que são os alicerces, mas depois a parte visível deve tanto ao dub como... Neste caso, estavas a falar da guitarrinha, isto faz-me lembrar um senhor que foi adotado pela cena balear desde o início, que é o Chris Rea.
0: Pois, já estava à espera.
1: A guitarrinha é sim, mas no tema seguinte, por exemplo, é um saxofone, não é uma, não é uma guitarra. Eu acho é que isto, este Morningstar... deve tanto a Dub Syndicate, digamos, até porque o som dub deste disco é muito tem muito a Onio Sound dos anos 80 como referência, como deve aos Future Sound of London ou a Aventuras ou aos Primal Scream, por exemplo.
0: Ok.
1: Embora tudo isto misturado com alguma mestria, digamos.
0: Este tema traz a participação da Linda Fox, ou seja, é um dos temas com participações especiais, não é?
1: É, a Linda Fox é uma saxofonista. O outro tema também tem a participação de um guitarrista que eu agora não me lembro do nome, mas que nem sequer é a primeira vez que trabalha com Griffiths neste Jura Sound System.
0: Jura Sound System, vamos entrar na Savana, a última proposta de hoje, com a participação então da tal Linda Fox. Pedro, até quinta, um abraço.
1: Até quinta, obrigado.

0: Juração de System na proposta de hoje do Mapa do Tesouro. O Pedro Tenreiro regressa na próxima quinta-feira. 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
0: Está na altura agora de recebermos Fat Dog. Continua em altíssima

do adeus, vamos então ao bye-bye de hoje com o mais recente dos nacionais Broken Wires, já também obviamente em alta rotação a playlist da Antena 3, a Guerra do Caulino, ironicamente para o fim das hostilidades por hoje. Depois das 9, a paz faz-se com Pontos de Luz da Isilda Sanches. Boa noite e até amanhã.

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Olá, bem-vindos. Sou Isilda Sanches. Fico por aqui durante a próxima hora. Faço-me companhia na RTP Antena 3.

Carla Del Forno a acender os primeiros pontos de luz de hoje. Ouvimos I Go Back, é uma das canções do álbum mais recente de Carla Del Forno, o disco chama-se Confessions. A australiana está confirmada na edição deste ano do Outfest, que acontece nos primeiros dias de outubro no Barreiro. Já se ouve Mirror People, Rui Maia como Mirror People neste Gordon Glue. Já sabem que em agosto os pontos de luz vão ser dominados pela música, as rubricas estão de férias, volta tudo em setembro. De qualquer forma, vamos terminar sempre em câmara lenta. Para hoje tenho guardados os Reservoir. Fiquem por aí.

produção nacional sempre a acender pontos de luz depois de Mirror People há pouco. Estes são Moreno Ácido e Diogo em Freak, uma das faixas do EP Junqueira, recentemente editado. Agora, Elkin and Nelson, dois irmãos colombianos que fizeram sucesso na Espanha nos anos 70. Este Vámonos tornou-se um clássico. Ouvimos aqui a versão, ou melhor, a revisão assinada por Dame Funk e Lorenzo Soria. Esta é deste ano.

É um chamado clássico baleárico, Vámonos, de Elkin and Nelson, o original de 1974, redescoberto nos anos mais recentes. Primeiro teve uma reedição e agora tem uma revisão, assinada então por Dame Funk e Lorenzo Soria. Continuamos com revisões, agora de Poolside para Harvest Moon, de Neil Young.

pontos de luz focados no passado, agora com Moki e este Sweet Music. É uma canção do álbum Mesopotâmia, editado por Moki em 2001. Por esta altura, Moki e os amigos, nomeadamente Gonzalez, Peaches e Feist, estavam também a começar a tomar conta do território europeu. Eles que tinham chegado do Canadá e que em grupo praticamente fizeram uma pequena revolução, sobretudo em Berlim. Continuamos com Moki, mas agora no disco do ano passado, depois de Sweet Music, canção que em 2001 foi um verdadeiro sucesso, pelo menos à escala permitida por Moki. Mas saímos então de 2001, vamos para 2025, ouvimos as Infinite Vibrations, são do álbum Music Will Explain, Choir Music Volume 1, editado o ano passado por Moki.

música portuguesa acende sempre pontos de luz. Depois de Moki lá atrás, nas Infinite Vibrations, estivemos com o holograma de Fumo Ninja e esta é Maggie, Margarida Campelo, no álbum Supermarket Joy. Em agosto, o Pontos de Luz tem também uma espécie de missão, é resgatar algumas músicas que, depois de terem tido a sua vida como novidades, passam para segundo plano e às vezes até parece que já nem existem. Mas existem. E é sempre bom recuperá-las. Esta, por acaso, é mais recente, é do álbum mais recente de Bruno Pernadas, Unlikely Maybe, e chama-se His World.

Pontos de Luz, praticamente a encerrar a viagem por hoje. Em fundo ainda Bernard, luso-britânica, aqui numa remistura de Letícia Sadia dos Stereolab. A canção chama-se Turn Around, Keep Going. Terminamos em câmara lenta, como vai acontecer todos os dias de agosto. Hoje ao som de Reservoir, um projeto de Will Miller, um trompetista e compositor americano. Ouvimos duas faixas do álbum mais recente. O disco chama-se Themes for Dreams, foi editado este ano, é o terceiro de Reservoir. Leva-nos então até às 10, depois temos a Portugal de Henrique Amaro, às 11 o Indigente de Nuno Calado. Sou Isilda Sanches, regresso amanhã às 9. Fiquem bem, aproveitem.

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Summer Feeling é um original do norte-americano Jonathan Richman, aqui numa recriação de Nicky Moss. Este é o segundo single de um disco que está para breve e que interrompe um silêncio de 5 anos. Estamos no início da Portugália, primeiros dias de agosto. Boa noite, bem-vindos.

0: Continuam a chegar sinais de discos agendados para esta segunda metade do ano. Mary Poole, a compositora portuguesa a residir em Londres, tem Rotten Luck pronto a sair dia 28 deste mês. Hoje ouvimos Favorite numa sequência que incluiu UCR e também os Birds Are Indie. A próxima vem assinada por Tipo, o músico Salvador Menezes, a antecipar novo disco a solo.
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Dupla que marca pontos na música urbana nacional, o produtor Bapcat e o rapper Extinto juntos criaram Ressaca. É o 25º episódio da série Bapcave Sessions, uma ideia desenvolvida por Bapcat e que pode ser vista na íntegra no canal YouTube do produtor. As últimas na Portugália de hoje com Rizline, a cabo-verdiana residente em França, já este ano editou Poibit, uma das estreias mais entusiasmantes do ano, as primeiras com Tipo e também Dionis, músico brasileiro sediado em Lisboa, que em breve terá disco de estreia com produção de Bruno Burle e Batata Boy. Os Sensible Soccers, depois da aproximação ao dub, voltam-se para a pista e esta é a remistura que Motor City Drum Ensemble produziu para o tema Saravá.

0: Balanços diferentes para esta noite de terça, trazidos pelos Sensible Sockers, remisturados por Motor City Drum Ensemble e pelos Máquina no recente Body Transmission. Recentemente tomámos contacto com uma pianista, compositora e cantora italo-brasileira, chama-se Carolina Curi, vive em Londres e este ano editou Gliss Bliss, um disco a merecer toda a atenção. Ligeti Spider é a nossa escolha para hoje.
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perfil do Ocidente, o mais recente single de Lican, nome que está no cartaz do Festival Bons Sons, edição 2026. Ela atua dia 6 no palco Giacometti. A RTP Antena 3 estará em 100 soldos para acompanhar todo o festival. Última tripla da hora com vozes de Malva e Carolina Curi. Fecho a Portugal e com a remistura que Sonic Boom ofereceu a Moon Cowboy. Depois das 11, Nuno Calado com Indigente. Boa noite.

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Olá, boa noite, sejam bem-vindos a mais uma sessão de Indigente na RTP Antena 3 com Nuno Calado. Abertura com o Mau Uivo, projeto novo a solo de Miguel Menezes, músico que passou pelo Zorra ou pelos Bypass. Aqui fica Casa Branca na abertura do Indigente.

Abertura do Ainda Gigante com o Mau Uivo via Casa Branca. Também os Lamp Shop com música nova de New World Wave, ainda a fazer parte destas primeiras do Ainda Gigante, Gelsey Wolf e com

Este é o single mais recente de Emma Ruth Rundle, chama-se Enough. Antes disso, Cold, de Chelsea Wolfe. E a próxima proposta do Indigente recai em Voyager, de PJ Harvey.

Esta chama-se Give, pertence ao disco mais recente do Bobby Liz. De resto, banda que tem servido de suporte para John Spencer, até mesmo para fazer o seu disco mais recente, do qual saquei este Step on the Gas.

já há algum tempo que não passavam por aqui. Heavy Lungs, banda liderada por Danny Nedelko. Late Night Burger. A propósito de Danny Nedelko, para não perder os Idols de regresso a Cora, seguimos com Pay the Rent, uma das propostas para o cartaz do Sonic Blast. Pay the Rent para os Snapdackles.

Depois do Snap Dangles com Pay the Rent, apostei em Fat Dog e Shit Love, aquele que é o seu mais recente single. Também os Dead Pioneers têm rodado muito por aqui, e tudo a propósito do seu mais recente disco, onde está incluído este The Worst Among Us, tema que conta com a participação de Jason Williamson dos Sleaford Mods.

single bastante recente dos Actors, este Youth. Mais atrás ficámos com os Dead Pioneers através de Worst Among Us e seguimos com Nate No Face, Paranoid.

de Apocalypse Dude, um dos maiores marcos na carreira dos Turbo Negro, eles que estão no cartaz do Sonic Blast, que acontece já esta semana. E seguimos também com...

Agora sim, ponto final nesta sessão de Indigente, Tiny Bikini de Emil and the Sniffers, mesmo para fechar Meryl Streep através de Rags to Riches. Boa noite, take care.

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1: Olá, bem-vindos a mais uma edição da Caixa de Ritmos. Esta semana a começar com novidades de Daphne, o disfarce de Dan Snyth. O novo tema chama-se Have You a Sec?

Mais uma vez, boa noite. Primeiros sons para a caixa de ritmos desta semana. Primeiro com a novidade, uma das novidades desta semana, o regresso de Dance Knife, novamente a ativar o seu disfarce Daphne. Em breve, quem sabe, novidades de Caribou. Para já continuamos então com Daphne com novo maxi que inclui Have You a Sec. Logo depois, juntámos Even Angels Ghost, o último tema com a assinatura de Over Mono, neste caso com a participação especial de Kindora. Próximos minutos com Life Keeps Going, o último sinal de Genesis Ouzu, é um dos temas do álbum Red Star Wu, e esta é a versão minimal deste título de Genesis Ouzu. Logo depois juntamos Steppa com o novo single do projeto Love.

É a nossa primeira incursão nos territórios do Drum and Bass, neste caso com o projeto Love Remain e o single Steppa. Há pouco Genesis Ouzu, com um dos temas em destaque no álbum Red Star Wo, uma das boas novidades para este ano de 2026, Life Keeps Going, rodou há pouco na RTP Antena 3. Primeira incursão no Drum and Bass, vamos à segunda. Nia Archives tem tema novo, curtinho e excelente, chama-se Vertical, para ouvir nos próximos minutos por aqui. Logo depois, Sophia Stell com Molly in

duas vozes femininas nos últimos minutos na caixa de ritmos. Primeiro com a britânica Nia Archives, o tema mais recente Vertical, uma pequena pérola que roda em destaque na caixa de ritmos. Também Sophia Stell com Molly in the Club. Seguimos no feminino com Kalela para os próximos minutos, também ela com novidades, a mais recente e a mais sonante é este Point Blank para ouvir nos próximos minutos. Depois Bonobo entra em ação com o mais recente maxi que inclui Drift.

Um nome com presença garantida nos alinhamentos da Caixa de Ritmos, Bonobo tem novidades, um novo maxi com dois temas novos, um deles é este Drift, que rodou nos últimos minutos aqui na RTP Antena 3. Também Kellela há pouco com Point Blank, há já algum tempo não tínhamos notícias de Kellela, elas estão uma nova edição que inclui vários temas de Kellela. Seguimos agora com outra das novidades para esta semana e uma novidade que marca a edição desta semana. Channel Trust tem tema novo, chama-se Only One e se roda para descobrir nos próximos minutos. Depois, Fortet também com novidades, o tema Human Voice. Para já então, Channel Trust.

Primeiro um tema curto, depois uma edição mais longa, neste caso a cargo de Fortet com Human Voice. Quanto ao tiro mais curto, Channel Tress está de regresso e com novidades, o novíssimo Only One em estreia esta semana na Caixa de Ritmos. Próximos minutos com mais duas propostas. Primeiro Flash Atkins com Electric Blossom, um tema que surge com o carimbo da Paper Recordings, a etiqueta que colhe, entre outros, os Crazy P, em tempos conhecidos como Crazy Penis. Logo depois, Fault Ideal está também de regresso com a música nova. Be My Baby é a proposta para ouvir daqui a pouco aqui na Caixa de Ritmos.

Últimas duas na caixa de ritmos, primeiro com Flash Atkins, Electric Blossom, também este Be My Baby, o último tema com a assinatura de Faulty DL. Está na altura de fecharmos a caixa de ritmos desta semana. Depois das 9, vamos ter muitos mundos com Isilda Sanches. Até lá, guardámos como sempre uma recordação e neste caso com reminiscências dos Rockers Hi-Fi. Bigabush é um dos homens fortes deste projeto que marcou a década de 90 e neste caso recuperamos um single a solo de Bigabush, chama-se This River, o que significa que vamos entrar novamente nos territórios de Drum and Bass e neste caso em versão realmente acelerada. Caixa de Ritmos de regresso então no próximo sábado, 8, 9 da noite, aqui na Antena 3. Sempre quiserem em antena3.rtp.pt e passem também para o Spotify, lá que encontram as novidades que vão rodando por aqui. Bom resto de fim de semana.

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